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2: Uma da manhã e 3 minutos. A continuação de uma boa madrugada na companhia da Gilão FM.

Quero que esteja para si a continuação de uma ótima madrugada e uma ótima noite na companhia da Chilão FM. Até às 7 da manhã, como habitualmente acontece, com Jorge Sampaio.

0: Uma da manhã e 20 minutos. A continuação de uma ótima noite, de uma ótima madrugada. Obrigado pela sua companhia aí desse lado. Vamos consigo até às 7 da manhã.
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3: Uma da manhã e 49 minutos. Até às 7 da manhã, a continuação de uma ótima madrugada. Obrigado pela boleia que nos vai dando.

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1: O tempo para terça-feira, dia 26 de maio, o IPMA prevê céu em geral pouco nublado, apresentando períodos de muito nublado no litoral a norte do Cabo Carvoeiro. O vento em geral fraco, predominante do quadrante leste, rodando para noroeste durante a tarde, sendo moderado de sueste no Algarve, por vezes forte nas serras algarvias até ao meio da tarde. Prevê-se a continuação de poeiras em suspensão e uma pequena subida da temperatura máxima. O mar na costa sul, com ondas de sueste com 1 metro a 1,5 metros. A temperatura da água do mar ronda entre os 17 e os 19 graus. Para Tavira, a temperatura máxima prevista aponta para 28 graus.
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5: Boa noite, são 2 horas e 4 minutos. 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

obrigado pela sua companhia e pela sua preferência. Continuação de uma ótima madrugada e uma ótima noite na companhia da Chilão FM. Até às 7 da manhã, como habitualmente acontece, com Jorge Sampaio.

Boa noite, são 2:23. A continuação de uma ótima noite, de uma ótima madrugada. Obrigado pela sua companhia aí desse lado. Vamos consigo até às 7 da manhã.

obrigado pela sua companhia e pela sua preferência. Espero que esteja a gostar da nossa escolha musical. Eu sou o Jorge Sampaio e, como sempre, vou consigo até às 7 da manhã.

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1: Boa noite. São 2 horas e 51 minutos. Até às 7 da manhã. A continuação de uma ótima madrugada. Obrigado pela boleia que nos vai dando.

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1: O tempo para terça-feira, dia 26 de maio, o IPMA prevê céu em geral pouco nublado, apresentando períodos de muito nublado no litoral a norte do Cabo Carvoeiro. O vento em geral fraco, predominante do quadrante leste, rodando para noroeste durante a tarde, sendo moderado de sueste no Algarve, por vezes forte nas serras algarvias até ao meio da tarde. Prevê-se a continuação de poeiras em suspensão e uma pequena subida da temperatura máxima. O mar na costa sul, com ondas de sueste com 1 metro a 1,5 metros. A temperatura de água do mar ronda entre os 17 e os 19 graus. Para Tavira, a temperatura máxima prevista aponta para 28 graus.
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6: Boa noite, são 3 horas e 3 minutos. A continuação de uma boa madrugada na companhia da Gilão FM.

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Boa noite. São 3 horas e 21 minutos. A continuação de uma ótima noite, de uma ótima madrugada. Obrigado pela sua companhia aí desse lado. Vamos consigo até às 7 da manhã.

vez mais a todos, muito boa noite, uma excelente madrugada. Obrigado pela sua companhia e pela sua preferência. Eu sou o Jorge Sampaio e, como sempre, vou consigo até às 7 da manhã.

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1: Boa noite, são 3 horas e 50 minutos. Até às 7 da manhã, a continuação de uma ótima madrugada. Obrigado pela boleia que nos vai dando.

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1: O tempo para terça-feira, dia 26 de maio, o IPMA prevê céu em geral pouco nublado, apresentando períodos de muito nublado no litoral a norte do Cabo Carvoeiro. O vento em geral fraco, predominante do quadrante leste, rodando para noroeste durante a tarde, sendo moderado de sueste no Algarve, por vezes forte nas serras algarvias até ao meio da tarde. Prevê-se a continuação de poeiras em suspensão e uma pequena subida da temperatura máxima. O mar na costa sul, com ondas de sueste com 1 metro a 1,5 metros. A temperatura de água do mar ronda entre os 17 e os 19 graus. Para Tavira, a temperatura máxima prevista aponta para 28 graus.
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1: O Museu Municipal de Tavira convida à descoberta das salinas de Tavira, retomando o projeto Cabaz do Mar, com uma nova proposta dedicada ao universo das salinas de Tavira. A atividade realiza-se dia 31 de maio, pela manhã às 10h30. Este Cabaz do Mar consiste em visitas orientadas por produtores e produtoras locais que partilham os conhecimentos sobre o trabalho ligado ao mar e aos seus produtos e saberes mediterrânicos transmitidos de geração em geração. Nesta edição, os participantes são guiados por Licínio Adriano, das Salinas dos Herdeiros de Rui Simeão, numa visita que dará a conhecer todo o processo artesanal da produção do sal, desde a limpeza dos tanques até à recolha da flor de sal. A iniciativa pretende valorizar as técnicas tradicionais e os saberes associados a este produto emblemático da Vira, reconhecido com denominação de origem protegida. No final da atividade, cada participante vai receber um cabaz com produtos selecionados de sal e flor de sal. As inscrições poder-se-ão efetuar, inscrições obrigatórias, contatando o Museu Municipal de Tavira, podendo saber mais no site do município. Recomenda-se para participar o uso de vestuário e calçado confortáveis, adequados a atividades ao ar livre. Vai ser lançado em junho o concurso para a primeira fase de captação de água do Guadiana a partir do Pumarão, depois do primeiro ter ficado deserto. Dando conta de que a ministra Maria da Graça Carvalho, que viajou pelo rio entre Mértola e Pumarão, à chegada antes de inaugurar a Feira do Peixe do Rio, fez um balanço dos trabalhos em curso na zona. A tomada de água do Pumarão vai ser iniciada em breve, contando com duas fases. A primeira delas vai entrar em concurso já em junho. A ministra indicou que este concurso vai abrir uma vez que o primeiro ficou deserto e agora vai ser novamente lançado. A segunda fase está a ser reformulada depois de a governante ter dado orientações para fazer um novo traçado, com menor impacto ambiental e menos oneroso. A ministra classificou a tomada de água no Pumarão como uma obra importante para toda a região e para ajudar a fornecer água ao Algarve, ao permitir a captação de mais 600 hectómetros cúbicos de água, volume que vai depois ser transferido para a barragem de Odeleite. A ministra do Ambiente disse também que estão em curso os trabalhos de reparação de danos provocados pelas cheias, bem como o desassoreamento do rio para garantir a navegabilidade até Mértola. O protocolo tem um valor de 2,8 milhões de euros, nos quais 1 milhão e meio se destinam ao desassoreamento do rio para o tornar navegável entre Mértola e Pumarão, trajeto apenas possível durante a maré alta. Para além disso, o investimento vai permitir também limpeza das margens do rio e reconstruir cais que ficaram danificados. Trabalhos já em curso, enquanto as dragagens estão ainda na fase de projeto. Essa é a parte mais cara e que demora mais, podendo ser necessário reforçar a verba prevista. Em andamento, dizem os responsáveis do governo, concurso para captação de água do Guadiana no Pumarão, o concurso lançado em junho próximo. A Associação Almares emitiu um comunicado pelo qual diz reconhecer os resultados excepcionais do Centro Nacional de Reprodução do Lince Ibérico em Silves, desde 2009, e que tem desempenhado um papel vital na recuperação da espécie. No comunicado da Associação Almagem, diz que o trabalho do centro, juntamente com os restantes centros da rede ibérica, contribuiu para que em 2024 o lince ibérico passasse do estatuto de em perigo para vulnerável na lista vermelha. E dos 170 linces nascidos no centro algarvio, mais de 110 já foram reintroduzidos com sucesso na natureza. Face à decisão do Instituto de Conservação da Natureza e Florestas de assumir a gestão direta do centro a partir de 1 de junho, afastando a equipa técnica atual, a Almargem defende que qualquer transição dê prioridade à continuidade técnica, à transparência e à qualidade científica. O coordenador técnico cessante alertou para um risco de colapso devido à eventual perda da experiência acumulada pela equipa, alertas que reforçam a necessidade de salvaguardar o reconhecimento que sustentou os resultados positivos alcançados até agora, como as altas taxas de sobrevivência de crias e a coordenação do programa ibérico. A Almargem refere ainda que este centro é um elemento estratégico para a biodiversidade do Algarve e de Portugal, defendendo que a alteração de gestão só deve avançar com salvaguarda explícita de preservar o conhecimento técnico, a continuidade dos processos e os padrões científicos que têm garantido estes impactos reais e mensuráveis na conservação do lince ibérico.
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1: O município de Alcoutim promove dia 20 de junho a iniciativa Galeria Viva ODS Alcoutim. É uma atividade comunitária participativa dedicada aos Objetivos de Desenvolvimento Sustentáveis, aí ODS, integrado no processo de certificação de Alcoutim como destino sustentável. A iniciativa decorre no Castelo de Alcoutim e no Centro Histórico da Vila, transformando o território numa galeria viva de sensibilização, partilha e participação comunitária. A ação enquadra-se no projeto de certificação sustentável desenvolvimento que conta com o município de Alcoutim numa parceria com a Biosfera e no âmbito do projeto de fortificação de fronteiras, fomento de turismo cultural transfronteiriço e cofinanciado pela União Europeia. A Galeria Viva ODS Alcoutim distingue-se pelo apelo ao envolvimento da comunidade local através de sessões preparatórias abertas à participação de associações, escolas, empresas, juntas de freguesia, técnicos municipais e população em geral. Os próprios participantes assumem o papel de facilitadores dos diferentes postos temáticos dedicados ao ODS, promovendo um ambiente de diálogo, cooperação e construção coletiva de conhecimento sobre a sustentabilidade. Ao longo do percurso distribuído entre o Castelo, Frente Ribeirinha e Praça Central, serão dinamizados diversos postos interativos relacionados com os ODS prioritários para o território, permitindo aos participantes conhecer melhor os desafios e oportunidades do desenvolvimento sustentável do concelho. A iniciativa pretende sensibilizar a comunidade para temas ligados à sustentabilidade ambiental, social e económica, promovendo ao mesmo tempo o conhecimento do património local, o espírito comunitário e a valorização do território. Antes da realização da Galeria Viva, terão lugar várias reuniões comunitárias preparatórias destinadas à identificação participativa do ODS prioritários para o concelho e a construção colaborativa das atividades do evento. É este o projeto que damos conta para Alcoutim, Galeria Viva ODS, envolvendo a comunidade na construção de um destino sustentável. Pomos ponto final neste espaço de informação, desejando uma boa semana com a sua rádio.
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3: Boa noite, são 4 horas e 10 minutos. A continuação de uma boa madrugada na companhia da Gilão FM.

Ficamos assim, nesta madrugada, até às 7 da manhã. Continuação e uma ótima noite. Para si que está a trabalhar tal como nós, então aproveite-a da melhor forma. Um bom descanso, se for caso disso.

Boa noite. São 4 horas e 28 minutos. A continuação de uma ótima noite, de uma ótima madrugada. Obrigado pela sua companhia aí desse lado. Vamos consigo até às 7 da manhã.

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5: Onde quer que esteja, para si, a continuação de uma ótima madrugada, de uma ótima noite na companhia da Gilão FM. Até às 7 da manhã, como habitualmente acontece, com Jorge Sampaio.

0: São 5 horas.
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2: O tempo para terça-feira, dia 26 de maio, o IPMA prevê céu em geral pouco nublado, apresentando períodos de muito nublado no litoral a norte do Cabo Carvoeiro. O vento em geral fraco, predominante do quadrante leste, rodando para noroeste durante a tarde, sendo moderado de sueste no Algarve, por vezes forte nas serras algarvias até ao meio da tarde. Prevê-se a continuação de poeiras em suspensão e uma pequena subida da temperatura máxima. O mar na costa sul, com ondas de sueste com 1 metro a 1,5 metros. A temperatura de água do mar ronda entre os 17 e os 19 graus. Para Tavira, a temperatura máxima prevista aponta para 28 graus.
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2: Terceira edição do Festival Ecológica, dias 5 e 6 de junho. O Parque Verde do Sécua e o Largo de Santa Ana são os palcos de um programa diversificado destinado aos defensores do ambiente e a quem quer envolver-se na construção de um futuro mais sustentável. Palestras para inspirar, oficinas e atividades práticas para despertar ou consolidar a consciência ecológica, eco-mercado com produtos responsáveis ambientalmente, alimentação saudável, documentários, projetos inovadores e artistas que partilham a paixão pela sustentabilidade, o respeito pelo planeta e protetores da justiça social integram a edição do festival. Ao promover este evento, a intenção da autarquia é alertar para a necessidade urgente de agir de forma consciente, coletiva e transformadora. Festival Ecologita, terceira edição, dias 5 e 6 de junho. Jantar de solidariedade para com a Associação Ecológica do Algarve realiza-se no dia 6 de junho no Hotel Vila Galé, em Tavira. É o empenho e dedicação do Núcleo de Voluntários de Tavira para este evento, que promete uma noite especial em ambiente acolhedor e descontraído, onde a solidariedade, convívio e espírito de entreajuda são protagonistas. É um momento gastronómico, mas também uma iniciativa que pretende juntar todos aqueles que desejam apoiar a missão da Associação Ecológica do Algarve na luta contra o cancro. O jantar será servido em formato self-service, numa seleção diversificada e cuidada de pratos pensados para proporcionar uma experiência agradável a todos os participantes. A animação da noite estará a cargo do cantor tavirense Arcílio Palma. Os bilhetes já estão disponíveis, embora em quantidade limitada, por isso recomenda-se a sua aquisição antecipada. Aqui por Tavira poderão adquiri-los na União de Freguesias e em Faro, na sede da Associação Oncológica. Lembramos, é já no próximo dia 6 de junho que acontece o jantar de solidariedade com a Associação Oncológica do Algarve. É aqui em Tavira, no Hotel Vila Galé. Até o dia 31 de maio decorrem as inscrições para a participação na edição 2026 da Feira de São Francisco, que decorrerá entre 2 e 5 de outubro no Parque Feiras e Exposições. Os interessados em participar devem preencher o formulário disponível nos serviços online e proceder à entrega da inscrição no Balcão Único da Câmara Municipal de Tavira ou por e-mail para feirassãofrancisco@cm-tavira.pt. Após submissão, o município vai proceder à análise da candidatura, comunicando a atribuição do espaço e o valor a pagar. O candidato cuja inscrição não seja aceite será igualmente notificado, lembrando que nenhum expositor tem direitos adquiridos sobre os espaços que já tenha ocupado em edições anteriores. A organização pode, até 30 dias antes da feira, sempre que a logística ou as condições de segurança do evento exijam, alterar a distribuição dos espaços. O convite da Junta de Freguesia de Luz de Tavira para que todos se juntem ao evento em prol do ambiente é a limpeza da Ria em Luz de Tavira, dia 13 de junho, na zona da Torre d'Aires, a partir das 9 horas da manhã. As inscrições poder-se-ão efetuar na Junta de Freguesia de Luz de Tavira, à oferta do kit voluntário. Todos em prol do ambiente e da Ria Formosa, nesta ação de limpeza em prol do ambiente em Luz de Tavira. Mercadinhos de Castro Marim, Odeleite e Azinhal decorrem mensalmente. O Mercadinho na Aldeia, em Odeleite, decorre no primeiro domingo de cada mês, enquanto em Castro Marim acontece no segundo sábado do mês, ao mesmo tempo que a Feira das Velharias. No Azinhal, há mercado no último domingo do mês. Primeiro baile de São João, animado com Silvino Campos, é dia 6 de junho, na sede do Clube de Caça Associativo do Carvalhal, sítio do Carvalhal, Tavira. É a partir das 6 da tarde. Fica o convite para o arranque destes Santos Populares, dia 6 de junho, sítio do Carvalhal, Tavira. Tavira Plaza acolhe a exposição solidária Cada Gaveta, um Cuidar, patente até o dia 29 de maio. Uma iniciativa promovida pela Fundação Irene Rolo no âmbito do festival Vive a Tua Diferença. A mostra reúne dezenas de gavetas reutilizadas e artisticamente decoradas por beneficiários e participantes de várias instituições algarvias, transformadas em peças únicas carregadas de simbolismo, emoção e memória. Cada gaveta representa um espaço de afetos, experiências e histórias de vida, convidando os visitantes a refletir sobre a importância do cuidar do outro nas diferentes fases da vida. Através da reutilização criativa destes objetos, os participantes deram voz à inclusão, à empatia e à valorização humana. A exposição conta com o envolvimento de diversas entidades do Algarve, entre elas a Fundação Irene Rolo, os agrupamentos de escolas Tavira, Dom Manuel I e Dr. Jorge Augusto Correia, entre outras instituições, quer do Conselho de Tavira, como também do Algarve. Uma exposição para visitar no Tavira Plaza até o dia 29 de maio. Cada gaveta, um cuidar. Primeira Gala dos Leões de Tavira acontece dia 30 de maio no Parque Feiras e Exposições, a partir das 21 horas. Tem animação musical com Zico e o DJ Gaspar. É a Festa dos Leões de Tavira, 30 de maio, no Parque Feiras e Exposições de Tavira. Com a organização da Associação Cultural e Recreativa de Luz de Tavira, realiza-se o Luz Talent, um concurso de talentos. As inscrições estão a decorrer para todos os que queiram participar na dança, na música, magia, acrobacia, ginástica, canto e circo. Para tal, devem contactar a Associação Cultural e Recreativa de Luz de Tavira. Intervivos em festa em Martilongo, um dia de convívio, tradição e boa disposição. É dia 6 de junho, consta de uma marcha pedestre, jogos tradicionais e apresentação da série documental Intervivos. A partir das 22 horas, festa dos anos 80. Intervivos em festa, dia 6 de junho, em Martilongo. A Casa do Povo do Conselho de Olhão, em Moncarapaz, recebe nas tardes de domingo, a partir das 15 horas, as matinés séniores. Dia 31 de maio, música para dançar com Marco António. Também no dia 31 de maio, saber se há mais sobre o concurso Janelas e Portas Floridas, promovido pela Casa do Povo do Conselho de Olhão, em Moncarapaz. A Sociedade Recreativa e Musical Lusense promove o evento Noite Branca, dia 30 de maio, a partir das 9h30 da noite. Música para dançar com ritmos do Sul. Há ainda, para todas as mulheres vestidas de branco, uma oferta. É uma noite especial com música, animação e diversão, este sábado, em Luz de Tavira, na Sociedade Lusense. Até 30 de maio, patente a exposição O Azulejo em Portugal, uma história em aberto. É no Museu Municipal de Tavira, Palácio da Galeria. Artes e Letras apresenta a exposição de gravura de Paul Young na Biblioteca Álvaro de Campos, para visitar até o dia 8 de junho. Segunda-feira, dia 1 de junho, a Rádio Gilão associa-se à celebração dos 20 anos da Biblioteca Álvaro de Campos, com atividades ao longo da tarde na celebração destes 20 anos da Biblioteca de Tavira. Domingo, a partir das 9 horas, todos a caminhar. O ponto de encontro é junto ao Mercado de Cabanas de Tavira. A partir das 10h30 da manhã, Cabaz do Mar, visita orientada às Salinas de Tavira, Salinas dos Herdeiros de Rui Simeão. A partir das 3 da tarde, no âmbito de Equinócios 2026, é o Mostra Lá com o dia aberto no Hub Criativo da Ria Inquieta, é na Porta Amarela. Sábado, a partir das 10 horas da manhã, ao longo do dia, mostra de artesanato acontece no Jardim das Palmeiras. A partir das 2h30 da tarde, em família, no museu, com a visita encenada O Segredo do Gênio da Lâmpada. É no Museu Municipal de Tavira, Núcleo Islâmico. A partir das 6 da tarde, Equinócios 2026, com Barlavento Ensemble, concerto de música de câmara na Igreja do Carmo, em Tavira. Às 21 horas, procissão das velas e recitação do terço em Santo Estevão. Sexta-feira, a partir das 22 horas, Gabriel Gomes, uma história assim, acontece na Casa do Povo de Santo Estevão. Esta quinta-feira, no âmbito de Equinócios, jovens artistas no palco. É no Teatro Municipal António Pinheiro, com a organização da Artificial Associação Artística e Cultural do Algarve. Quarta-feira, 7h30 da tarde, Tavira convida a pedalar. A partida é na Praça da República. Às 9 da noite, todos a caminhar sob as estrelas, também com partida na Praça da República.
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5: Boa noite, são 5 horas e 10 minutos. Até às 7 da manhã, a continuação de uma ótima madrugada. Obrigado pela boleia que nos vai dando.

Obrigado pela sua companhia e pela sua preferência. Continuação de uma ótima madrugada e uma ótima noite na companhia da Gilão FM. Até às 7 da manhã, como habitualmente acontece, com Jorge Sampaio.

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3: Obrigado pela sua companhia e pela sua preferência. Espero que esteja a gostar da nossa escolha musical. Eu sou o Jorge Sampaio e, como sempre, vou consigo até às 7 da manhã.

0: bom dia. São 6 horas.
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3: O tempo para terça-feira, dia 26 de maio, IPMA prevê céu em geral pouco nublado, apresentando períodos de muito nublado no litoral a norte do Cabo Carvoeiro. O vento em geral fraco, predominante do quadrante leste, rodando para noroeste durante a tarde, sendo moderado de sueste no Algarve, por vezes forte nas serras algarvias até ao meio da tarde. Prevê-se a continuação de poeiras em suspensão e uma pequena subida da temperatura máxima. O mar na costa sul, com ondas de sueste com 1 metro a 1,5 metros. A temperatura da água do mar ronda entre os 17 e os 19 graus. Para Tavira, a temperatura máxima prevista aponta para 28 graus.
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3: O Museu Municipal de Tavira convida à descoberta das salinas de Tavira, retomando o projeto Cabaz do Mar, com uma nova proposta dedicada ao universo das salinas de Tavira. A atividade realiza-se dia 31 de maio, pela manhã às 10h30. Este Cabaz do Mar consiste em visitas orientadas por produtores e produtoras locais que partilham os conhecimentos sobre o trabalho ligado ao mar e aos seus produtos e saberes mediterrânicos transmitidos de geração em geração. Nesta edição, os participantes são guiados por Licínio Adriano, das Salinas dos Herdeiros de Rui Simeão, numa visita que dará a conhecer todo o processo artesanal da produção do sal, desde a limpeza dos tanques até à recolha da flor de sal. A iniciativa pretende valorizar as técnicas tradicionais e os saberes associados a este produto emblemático da Vira, reconhecido com denominação de origem protegida. No final da atividade, cada participante vai receber um cabaz com produtos selecionados de sal e flor de sal. As inscrições poder-se-ão efetuar, inscrições obrigatórias, contatando o Museu Municipal de Tavira, podendo saber mais no site do município. Recomenda-se para participar o uso de vestuário e calçado confortáveis, adequados a atividades ao ar livre. Vai ser lançado em junho o concurso para a primeira fase de captação de água do Guadiana a partir do Pumarão, depois do primeiro ter ficado deserto. Dando conta de que a ministra Maria da Graça Carvalho, que viajou pelo rio entre Mértola e Pumarão, à chegada antes de inaugurar a Feira do Peixe do Rio, fez um balanço dos trabalhos em curso na zona. A tomada de água do Pumarão vai ser iniciada em breve, contando com duas fases. A primeira delas vai entrar em concurso já em junho. A ministra indicou que este concurso vai abrir uma vez que o primeiro ficou deserto e agora vai ser novamente lançado. A segunda fase está a ser reformulada depois de a governante ter dado orientações para fazer um novo traçado, com menor impacto ambiental e menos oneroso. A ministra classificou a tomada de água no Pumarão como uma obra importante para toda a região e para ajudar a fornecer água ao Algarve, ao permitir a captação de mais 600 hectómetros cúbicos de água, volume que vai depois ser transferido para a barragem de Odeleite. A ministra do Ambiente disse também que estão em curso os trabalhos de reparação de danos provocados pelas cheias, bem como o desassoreamento do rio para garantir a navegabilidade até Mértola. O protocolo tem um valor de 2,8 milhões de euros, nos quais 1 milhão e meio se destinam ao desassoreamento do rio para o tornar navegável entre Mértola e Pumarão, trajeto apenas possível durante a maré alta. Para além disso, o investimento vai permitir também limpeza das margens do rio e reconstruir cais que ficaram danificados. Trabalhos já em curso, enquanto as dragagens estão ainda na fase de projeto. Essa é a parte mais cara e que demora mais, podendo ser necessário reforçar a verba prevista. Em andamento, dizem os responsáveis do Governo, concurso para captação de água do Guadiana no Pomarão, o concurso lançado em junho próximo. A Associação Almares emitiu um comunicado pelo qual diz reconhecer os resultados excepcionais do Centro Nacional de Reprodução do Lince Ibérico em Silves, desde 2009, e que tem desempenhado um papel vital na recuperação da espécie. No comunicado, a Associação Almares diz que o trabalho do centro, juntamente com os restantes centros da rede ibérica, contribuiu para que em 2024 o lince ibérico passasse do estatuto de em perigo para vulnerável na lista vermelha. E dos 170 linces nascidos no centro Algarvio, mais de 110 já foram reintroduzidos com sucesso na natureza. Face à decisão do Instituto de Conservação da Natureza e Florestas de assumir a gestão direta do centro a partir de 1 de junho, afastando a equipa técnica atual, a Almargem defende que qualquer transição dê prioridade à continuidade técnica, à transparência e à qualidade científica. O coordenador técnico cessante alertou para um risco de colapso devido à eventual perda da experiência acumulada pela equipa, alertas que reforçam a necessidade de salvaguardar o reconhecimento que sustentou os resultados positivos alcançados até agora, como as altas taxas de sobrevivência de crias e a coordenação do programa ibérico. A Almargem refere ainda que este centro é um elemento estratégico para a biodiversidade do Algarve e de Portugal, defendendo que a alteração de gestão só deve avançar com salvaguarda explícita de preservar o conhecimento técnico, a continuidade dos processos e os padrões científicos que têm garantido estes impactos reais e mensuráveis na conservação do lince ibérico.
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3: O município de Alcoutim promove dia 20 de junho a iniciativa Galeria Viva ODS Alcoutim. É uma atividade comunitária participativa dedicada aos objetivos de desenvolvimento sustentáveis. Aí, ODS, integrado no processo de certificação de Alcoutim como destino sustentável. A iniciativa decorre no Castelo de Alcoutim e no Centro Histórico da Vila, transformando o território numa galeria viva de sensibilização, partilha e participação comunitária. A ação enquadra-se no projeto de certificação sustentável desenvolvimento que conta com o município de Alcoutim numa parceria com a Biosfera e no âmbito do projeto de fortificação de fronteiras, fomento do turismo cultural transfronteiriço e cofinanciado pela União Europeia. A Galeria Viva ODS Alcoutim distingue-se pelo apelo ao envolvimento da comunidade local através de sessões preparatórias abertas à participação de associações, escolas, empresas, juntas de freguesia, técnicos municipais e população em geral. Os próprios participantes assumem o papel de facilitadores dos diferentes postos temáticos dedicados ao ODS, promovendo um ambiente de diálogo, cooperação e construção coletiva de conhecimento sobre a sustentabilidade. Ao longo do percurso distribuído entre o Castelo, Frente Ribeirinha e Praça Central, serão dinamizados diversos postos interativos relacionados com os ODS prioritários para o território, permitindo aos participantes conhecer melhor os desafios e oportunidades do desenvolvimento sustentável do concelho. A iniciativa pretende sensibilizar a comunidade para temas ligados à sustentabilidade ambiental, social e económica, promovendo ao mesmo tempo o conhecimento do património local, o espírito comunitário e a valorização do território. Antes da realização da Galeria Viva, terão lugar várias reuniões comunitárias preparatórias destinadas à identificação participativa do ODS prioritários para o concelho e a construção colaborativa das atividades do evento. É este o projeto que damos conta para Alcoutim, Galeria Viva ODS, envolvendo a comunidade na construção de um destino sustentável. Pomos ponto final neste espaço de informação, desejando uma boa semana com a sua rádio.
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0: Bom dia, são 6 horas e 9 minutos. A continuação de uma ótima noite, de uma ótima madrugada. Obrigado pela sua companhia aí desse lado. Vamos consigo até às 7 da manhã.

Uma vez mais a todos, muito boa noite, uma excelente madrugada. Obrigado pela sua companhia e pela sua preferência. Eu sou o Jorge Sampaio e, como sempre, vou consigo até às 7 da manhã.

Bom dia, são 6 horas e 27 minutos. Até às 7 da manhã, a continuação de uma ótima madrugada. Obrigado pela boleia que nos vai dando.

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1: Vamos assim, nesta madrugada até às 7 da manhã. Continuação de uma ótima noite. Para si que está a trabalhar tal como nós, então aproveite-a da melhor forma. Um bom descanso, se for caso disso.

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1: Onde quer que esteja, para si, a continuação de uma ótima madrugada, de uma ótima noite na companhia da Gilão FM. Até às 7 da manhã, como habitualmente acontece, com Jorge Sampaio.

0: Bom dia, são 7 horas.
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3: O tempo para terça-feira, dia 26 de maio, o IPMA prevê céu em geral pouco nublado, apresentando períodos de muito nublado no litoral a norte do Cabo Carvoeiro. O vento em geral fraco, predominante do quadrante leste, rodando para noroeste durante a tarde, sendo moderado de sueste no Algarve, por vezes forte nas serras algarvias até ao meio da tarde. Prevê-se a continuação de poeiras em suspensão e uma pequena subida da temperatura máxima. O mar na costa sul, com ondas de sueste com 1 metro a 1,5 metros. A temperatura da água do mar ronda entre os 17 e os 19 graus. Para Tavira, a temperatura máxima prevista aponta para 28 graus.
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3: Terceira edição do Festival Ecológica, dias 5 e 6 de junho. O Parque Verde do Sécua e o Largo de Santa Ana são os palcos de um programa diversificado destinado aos defensores do ambiente e a quem quer envolver-se na construção de um futuro mais sustentável. Palestras para inspirar, oficinas e atividades práticas para despertar ou consolidar a consciência ecológica, eco-mercado com produtos responsáveis ambientalmente, alimentação saudável, documentários, projetos inovadores e artistas que partilham a paixão pela sustentabilidade, o respeito pelo planeta e protetores da justiça social integram a edição do festival. Ao promover este evento, a intenção da autarquia é alertar para a necessidade urgente de agir de forma consciente, coletiva e transformadora. Festival Ecologita, terceira edição, dias 5 e 6 de junho. Jantar de solidariedade para com a Associação Ecológica do Algarve realiza-se no dia 6 de junho no Hotel Vila Galé, em Tavira. É o empenho e dedicação do Núcleo de Voluntários de Tavira para este evento, que promete uma noite especial em ambiente acolhedor e descontraído, onde a solidariedade, convívio e espírito de entreajuda são protagonistas. É um momento gastronómico, mas também uma iniciativa que pretende juntar todos aqueles que desejam apoiar a missão da Associação Ecológica do Algarve na luta contra o cancro. O jantar será servido em formato self-service, numa seleção diversificada e cuidada de pratos pensados para proporcionar uma experiência agradável a todos os participantes. A animação da noite estará a cargo do cantor tavirense Arcílio Palma. Os bilhetes já estão disponíveis, embora em quantidade limitada. Por isso, recomenda-se a sua aquisição antecipada. Aqui por Tavira, poderão adquiri-los na União de Freguesias e em Faro, na sede da Associação Oncológica. Lembramos, é já no próximo dia 6 de junho que acontece o jantar de solidariedade com a Associação Oncológica do Algarve. É aqui em Tavira, no Hotel Vila Galé. Até o dia 31 de maio decorrem as inscrições para a participação na edição 2026 da Feira de São Francisco, que decorrerá entre 2 e 5 de outubro no Parque Feiras e Exposições. Os interessados em participar devem preencher o formulário disponível nos serviços online e proceder à entrega da inscrição no Balcão Único da Câmara Municipal de Tavira ou por e-mail para feirassãofrancisco@cm-tavira.pt. Após submissão, o município vai proceder à análise da candidatura, comunicando a atribuição do espaço e o valor a pagar. O candidato cuja inscrição não seja aceite será igualmente notificado, lembrando que nenhum expositor tem direitos adquiridos sobre os espaços que já tenha ocupado em edições anteriores. A organização pode, até 30 dias antes da feira, sempre que a logística ou as condições de segurança do evento exijam, alterar a distribuição dos espaços. O convite da Junta de Freguesia de Luz de Tavira para que todos se juntem ao evento em prol do ambiente é a limpeza da Ria em Luz de Tavira, dia 13 de junho, na zona da Torre de Aires, a partir das 9 horas da manhã. As inscrições poder-se-ão efetuar na Junta de Freguesia de Luz de Tavira. Há oferta do kit voluntário. Todos em prol do ambiente e da Ria Formosa, nesta ação de limpeza em prol do ambiente em Luz de Tavira. Mercadinhos de Castro Marim, Odeleite e Azinhal decorrem mensalmente. O Mercadinho na Aldeia, em Odeleite, decorre no primeiro domingo de cada mês, enquanto em Castro Marim acontece no segundo sábado do mês, ao mesmo tempo que a Feira das Velharias. No Azinhal, há mercado no último domingo do mês. Primeiro baile de São João, animado com Silvino Campos, é dia 6 de junho, na sede do Clube de Caça Associativo do Carvalhal, sítio do Carvalhal Tavira. É a partir das 6 da tarde. Fica o convite para o arranque destes Santos Populares, dia 6 de junho, sítio do Carvalhal Tavira. Tavira Plaza acolhe a exposição solidária Cada Gaveta, um Cuidar, patente até o dia 29 de maio. Uma iniciativa promovida pela Fundação Irene Rol no âmbito do festival Vive a Tua Diferença. A mostra reúne dezenas de gavetas reutilizadas e artisticamente decoradas por beneficiários e participantes de várias instituições algarvias, transformadas em peças únicas carregadas de simbolismo, emoção e memória. Cada gaveta representa um espaço de afetos, experiências e histórias de vida, convidando os visitantes a refletir sobre a importância do cuidar do outro nas diferentes fases da vida. Através da reutilização criativa destes objetos, os participantes deram voz à inclusão, à empatia e à valorização humana. A exposição conta com o envolvimento de diversas entidades do Algarve, entre elas a Fundação Irene Rolo, os agrupamentos de escolas Tavira, Dom Manuel I e Dr. Jorge Augusto Correia, entre outras instituições, quer do Conselho de Tavira, como também do Algarve. Uma exposição para visitar no Tavira Plaza até o dia 29 de maio. Cada gaveta, um cuidar. Primeira Gala dos Leões de Tavira acontece dia 30 de maio no Parque Feiras e Exposições, a partir das 21 horas. Tem animação musical com Zico e o DJ Gaspar. É a festa dos Leões de Tavira, 30 de maio, no Parque Feiras e Exposições de Tavira. Com a organização da Associação Cultural e Recreativa de Luz de Tavira, realiza-se o Luz Talent, um concurso de talentos. As inscrições estão a decorrer para todos os que queiram participar na dança, na música, magia, acrobacia, ginástica, canto e circo. Para tal, devem contactar a Associação Cultural e Recreativa de Luz de Tavira. Intervivos em festa em Martilongo, um dia de convívio, tradição e boa disposição. É dia 6 de junho, consta de uma marcha pedestre, jogos tradicionais e apresentação da série documental Intervivos. A partir das 22 horas, festa dos anos 80. Intervivos em festa, dia 6 de junho, em Martilongo. A Casa do Povo do Conselho de Olhão, em Moncarapacho, recebe nas tardes de domingo, a partir das 15 horas, as matinés séniores. Dia 31 de maio, música para dançar com Marco António. Também no dia 31 de maio, saber se há mais sobre o concurso Janelas e Portas Floridas, promovido pela Casa do Povo do Conselho de Olhão, em Moncarapacho. A Sociedade Recreativa e Musical Lusense promove o evento Noite Branca, dia 30 de maio, a partir das 9h30 da noite. Música para dançar com ritmos do Sul. Há ainda, para todas as mulheres vestidas de branco, uma oferta. É uma noite especial com música, animação e diversão, este sábado, em Luz de Tavira, na Sociedade Lusense. Até 30 de maio, patente a exposição Azulejo em Portugal, uma história em aberto. É no Museu Municipal de Tavira, Palácio da Galeria. Artes e Letras apresenta a exposição de gravura de Paul Young na Biblioteca Álvaro de Campos, para visitar até o dia 8 de junho. Segunda-feira, dia 1 de junho, a Rádio Gilão associa-se à celebração dos 20 anos da Biblioteca Álvaro de Campos, com atividades ao longo da tarde na celebração destes 20 anos da Biblioteca de Tavira. Domingo, a partir das 9 horas, todos a caminhar. O ponto de encontro é junto ao mercado de Cabanas de Tavira. A partir das 10h30 da manhã, Cabaz do Mar, visita orientada às Salinas de Tavira, Salinas dos Herdeiros de Rui Simeão. A partir das 3 da tarde, no âmbito de Equinócios 2026, é o Mostra Lá com o dia aberto no Hub Criativo da Ria Inquieta, é na Porta Amarela. Sábado, a partir das 10 horas da manhã, ao longo do dia, mostra de artesanato acontece no Jardim das Palmeiras. A partir das 2h30 da tarde, em família, no museu, com a visita encenada O Segredo do Gênio da Lâmpada. É no Museu Municipal de Tavira, Núcleo Islâmico. A partir das 6 da tarde, Equinócios 2026, com Barlavento Ensemble, concerto de música de câmara na Igreja do Carmo, em Tavira. Às 21 horas, procissão das velas e recitação do terço em Santo Estevão. Sexta-feira, a partir das 22 horas, Gabriel Gomes, uma história assim, acontece na Casa do Povo de Santo Estevão. Esta quinta-feira, no âmbito de Equinócios, jovens artistas no palco. É no Teatro Municipal António Pinheiro, com a organização da Artificial, Associação Artística e Cultural do Algarve. Quarta-feira, 19h30, Tavira convida a pedalar. A partida é na Praça da República. Às 21h, todos a caminhar sob as estrelas, também com partida na Praça da República.
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0: 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Mercados de Castro Marim, com mais dinâmica e atratividade. Mas com a mesma tradição, os mercados mensais de Castro Marim, ou de Leite e Azinhal. A organização do município de Castro Marim oferece uma nova imagem, uniformizando os três mercados do concelho, atraindo um novo público e apresentando as tradições da Serra do Concelho através dos produtos, das gentes, dos costumes, da história e da música. O Mercadinho da Aldeia em Odeleite, sempre no primeiro domingo de cada mês. Em Castro Marim, no segundo sábado do mês, ao mesmo tempo que a Feira das Velharias. E no Azinhal, mercado no último domingo do mês. Visite Castro Marim e adquira o que de melhor se produz.
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3: São 7 horas e 32 minutos. A continuação de um ótimo dia com a Rádio

0: Bom dia, são 8 horas.
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3: O tempo para terça-feira, dia 26 de maio, o IPMA prevê céu em geral pouco nublado, apresentando períodos de muito nublado no litoral a norte do Cabo Carvoeiro. O vento em geral fraco, predominante do quadrante leste, rodando para noroeste durante a tarde, sendo moderado de sueste no Algarve, por vezes forte nas serras algarvias até ao meio da tarde. Prevê-se a continuação de poeiras em suspensão e uma pequena subida da temperatura máxima. O mar na costa sul, com ondas de sueste com 1 metro a 1,5 metros. A temperatura da água do mar ronda entre os 17 e os 19 graus. Para Tavira, a temperatura máxima prevista aponta para 28 graus.
1: Já a seguir, as notícias.
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1: Edição de Ana Cristina.
3: O Museu Municipal de Tavira convida à descoberta das salinas de Tavira, retomando o projeto Cabaz do Mar, com uma nova proposta dedicada ao universo das salinas de Tavira. A atividade realiza-se dia 31 de maio, pela manhã às 10h30. Este Cabaz do Mar consiste em visitas orientadas por produtores e produtoras locais que partilham os conhecimentos sobre o trabalho ligado ao mar e aos seus produtos e saberes mediterrâneos transmitidos de geração em geração. Nesta edição, os participantes são guiados por Licínio Adriano, das Salinas dos Herdeiros de Rui Simeão, numa visita que dará a conhecer todo o processo artesanal da produção do sal, desde a limpeza dos tanques até à recolha da flor de sal. A iniciativa pretende valorizar as técnicas tradicionais e os saberes associados a este produto emblemático de Tavira, reconhecido com denominação de origem protegida. No final da atividade, cada participante vai receber um cabaz com produtos selecionados de sal e flor de sal. As inscrições poder-se-ão efetuar, inscrições obrigatórias, contatando o Museu Municipal de Tavira, podendo saber mais no site do município. Recomenda-se para participar o uso de vestuário e calçado confortáveis, adequados a atividades ao ar livre. Vai ser lançado em junho o concurso para a primeira fase de captação de água do Guadiana a partir do Pumarão, depois do primeiro ter ficado deserto. Dando conta de que a ministra Maria da Graça Carvalho, que viajou pelo rio entre Mértola e Pumarão, à chegada antes de inaugurar a Feira do Peixe do Rio, fez um balanço dos trabalhos em curso na zona. A tomada de água do Pumarão vai ser iniciada em breve, contando com duas fases. A primeira delas vai entrar em concurso já em junho. A ministra indicou que este concurso vai abrir uma vez que o primeiro ficou deserto e agora vai ser novamente lançado. A segunda fase está a ser reformulada depois de a governante ter dado orientações para fazer um novo traçado, com menor impacto ambiental e menos oneroso. A ministra classificou a tomada de água no Pumarão como uma obra importante para toda a região e para ajudar a fornecer água ao Algarve, ao permitir a captação de mais 600 hectómetros cúbicos de água, volume que vai depois ser transferido para a barragem de Odeleite. A ministra do Ambiente disse também que estão em curso os trabalhos de reparação de danos provocados pelas cheias, bem como o desassoreamento do rio para garantir a navegabilidade até Mértola. O protocolo tem um valor de 2,8 milhões de euros, nos quais 1 milhão e meio se destinam ao desassoreamento do rio para o tornar navegável entre Mértola e Pumarão, trajeto apenas possível durante a maré alta. Para além disso, o investimento vai permitir também limpeza das margens do rio e reconstruir cais que ficaram danificados. Trabalhos já em curso, enquanto as dragagens estão ainda na fase de projeto. Essa é a parte mais cara e que demora mais, podendo ser necessário reforçar a verba prevista. Em andamento, dizem os responsáveis do Governo, concurso para captação de água do Guadiana no Pumarão, o concurso lançado em junho próximo. A Associação Almares emitiu um comunicado pelo qual diz reconhecer os resultados excepcionais do Centro Nacional de Reprodução do Lince Ibérico em Silves desde 2009 e que tem desempenhado um papel vital na recuperação da espécie. No comunicado da Associação Almagem, diz que o trabalho do centro, juntamente com os restantes centros da rede ibérica, contribuiu para que em 2024 o lince ibérico passasse do estatuto de em perigo para vulnerável na lista vermelha. E dos 170 linces nascidos no centro algarvio, mais de 110 já foram reintroduzidos com sucesso na natureza. Face à decisão do Instituto de Conservação da Natureza e Florestas de assumir a gestão direta do centro a partir de 1 de junho, afastando a equipa técnica atual, a Almagem defende que qualquer transição dê prioridade à continuidade técnica, à transparência e à qualidade científica. O coordenador técnico cessante alertou para um risco de colapso devido à eventual perda da experiência acumulada pela equipa, alertas que reforçam a necessidade de salvaguardar o reconhecimento que sustentou os resultados positivos alcançados até agora, como as altas taxas de sobrevivência de crias e a coordenação do programa ibérico. A Almagem refere ainda que este centro é um elemento estratégico para a biodiversidade do Algarve e de Portugal, defendendo que a alteração de gestão só deve avançar com salvaguarda explícita de preservar o conhecimento técnico, a continuidade dos processos e os padrões científicos que têm garantido estes impactos reais e mensuráveis na conservação do lince ibérico.
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3: O município de Alcoutim promove dia 20 de junho a iniciativa Galeria Viva ODS Alcoutim. É uma atividade comunitária participativa dedicada aos Objetivos de Desenvolvimento Sustentáveis, aí ODS, integrado no processo de certificação de Alcoutim como destino sustentável. A iniciativa decorre no Castelo de Alcoutim e no Centro Histórico da Vila, transformando o território numa galeria viva de sensibilização, partilha e participação comunitária. A ação enquadra-se no projeto de certificação sustentável desenvolvimento que conta com o município de Alcoutim, numa parceria com a Biosfera e no âmbito do projeto de fortificação de fronteiras, fomento do turismo cultural transfronteiriço e cofinanciado pela União Europeia. A Galeria Viva ODS Alcoutim distingue-se pelo apelo ao envolvimento da comunidade local através de sessões preparatórias abertas à participação de associações, escolas, empresas, juntas de freguesia, técnicos municipais e população em geral. Os próprios participantes assumem o papel de facilitadores dos diferentes postos temáticos dedicados ao ODS, promovendo um ambiente de diálogo, cooperação e construção coletiva de conhecimento sobre a sustentabilidade. Ao longo do percurso distribuído entre o Castelo, Frente Ribeirinha e Praça Central, serão dinamizados diversos postos interativos relacionados com os ODS prioritários para o território, permitindo aos participantes conhecer melhor os desafios e oportunidades do desenvolvimento sustentável do concelho. A iniciativa pretende sensibilizar a comunidade para temas ligados à sustentabilidade ambiental, social e económica, promovendo ao mesmo tempo o conhecimento do património local, o espírito comunitário e a valorização do território. Antes da realização da Galeria Viva, terão lugar várias reuniões comunitárias preparatórias destinadas à identificação participativa do ODS prioritários para o concelho e a construção colaborativa das atividades do evento. É este o projeto que damos conta para Alcoutim, Galeria Viva ODS, envolvendo a comunidade na construção de um destino sustentável. Pomos ponto final neste espaço de informação, desejando uma boa semana com a sua rádio.
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14: São 8 horas e 12 minutos. Tenha uma ótima terça-feira.

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1: Consultório do Consumidor, apontamento semanal da Rádio Gilão com a Delegação Regional do Algarve da DECO. Hoje contamos com a colaboração de Susana Correia. Bem-vinda, Susana.
2: Olá.
1: Cá estamos nós para partilhar com os nossos ouvintes algumas dicas importantes, sempre muito importantes. E agora, com o aproximar do fim do ano letivo, vêm aí algumas novidades, ou renovar de novidades que já existiram. Concretamente, é isso que queremos saber. Empresas que fazem vendas agressivas em curso, em escolas. Isto será alguma coisa já rebuscada, que já aconteceu, voltou, houve um tempo que não ouvimos falar. Queremos saber tudo, Susana.
2: É verdade. Já vamos falar um bocadinho mais em concreto sobre este caso, mas a verdade é que já há alguns anos que nós não víamos este tipo de práticas, não é? E, portanto, este tipo de cursos que são vendidos, de alguma forma publicitados, incentivados a que se contratem nas escolas, mas também aproveitando e dando aqui um achego antes de irmos ao nosso tema, explicar que devemos ter todos muito cuidado, embora haja certos sítios que, digamos que nós reconheçamos a seriedade e a honestidade, mas nem sempre as demonstrações que se fazem nesses mesmos locais são feitas por essas entidades. O que é que eu quero dizer? Cuidado com convites para demonstrações em coletividades, mesmo nas instalações dos bombeiros, das juntas de freguesia, porque muitas vezes os espaços são arrendados especificamente para estas demonstrações e, portanto, não significa que haja aqui uma validação ou uma chancela por parte dos organismos que os recebem, portanto, estou a falar das juntas, dos bombeiros ou do clube, e, portanto, não significa que estas entidades validem ou estejam a validar exatamente o que lá está a acontecer, significam que cederam o espaço de utilização e, portanto, aqui estamos sempre atentos. Agora, relativamente ao que aqui está em causa e nas escolas, a verdade é que nós recebemos este ano letivo largas dezenas de denúncias sobre uma empresa de formação, que é a Joviform. E o que é que esta empresa comercializa? Portanto, estamos a falar de cursos de inglês e outros conteúdos não curriculares e, portanto, esta comercialização, esta venda esteve a acontecer em escolas públicas e, portanto, aquilo que chegou à DECO é que, e isto tanto feito, estes relatos feitos por pais e por educadores, é que acabaram por assinar um contrato com os vendedores desta empresa, para já que no imediato exigia logo o pagamento de 90 euros de inscrição.
1: O valorzinho é significativo.
2: É, 90 euros de inscrição. Mas... e depois repara, mensalidades de 130 euros durante 36 meses.
1: Imagina, quer dizer, 3 anos. Sim, imagina.
2: Okay. E, portanto, a verdade é que aquilo que nos foi explicado de uma forma consistente por muitos pais e muitos educadores era que os alunos são abordados nas escolas para esta empresa, o que significa, lá está, que as escolas autorizaram a empresa a entrar. E, por norma, era entregue aos alunos um questionário ou feita uma explicação em sala de aula sobre os cursos. E, portanto, neste primeiro contacto com os alunos, a escola acaba por recolher os dados dos encarregados de educação através dos menores. Mais tarde, então, os encarregados foram contactados para participar numa reunião na escola, normalmente durante até o fim de semana, e aqui sim era feita a apresentação dos conteúdos pedagógicos como uma extensão daquilo que seria o percurso escolar que deve ser feita, e portanto aqui até numa lógica de melhorar o desempenho, de reforçar competências, e portanto nós sabemos muitas vezes que estas vendas estão associadas a algumas práticas enganosas, e portanto puxa-se aqui, desculpem mais a linguagem, mas precisa aqui um bocadinho à sensibilidade e àquilo que será ali a fragilidade de algum dos alunos e, portanto, para que os pais, no próprio ato, ou os encarregados de educação, melhor dito, assinem logo, paguem a inscrição e, portanto, saiam dali com o contrato feito. E o facto, lá está, destas reuniões serem feitas nas escolas, deixa os pais aqui numa situação de, eu diria, não é não só de vulnerabilidade, mas lá está de confiança, já que a reunião está a ser feita, que lá está, na escola.
1: Pensou que é um complemento, no fundo, não é? Em período...
2: E que é o carimbo de confiança da escola,
1: isso,
2: não é? Portanto,
1: sim.
2: A escola não os vai convidar ou não vai permitir uma coisa que não seja boa para os filhos delas, não é?
1: Aí está.
2: E, portanto, mais uma vez, aqui a linguagem é mais informal, mas no sentido que os próprios pais baixam a guarda, não é? No sentido que tudo parece ser de confiança e confiável. E, portanto, além disso, portanto, o que é que depois que queixas é que nós temos recebido, não é? Portanto, para já, como nós vimos logo de início, são valores muito elevados e, portanto, muitos destes encarregados de educação vêm também relatar-nos dificuldades no pagamento desta mensalidade. E depois, lá está, de saber que, ou de entender melhor que o curso não tem qualquer ligação à escola, nem aos conteúdos curriculares, muitas das vezes também tentaram, junto da associação, aqui rescindir, portanto, cancelar o contrato. E nós fizemos aquilo que é necessário, que é denunciar esta prática junto à Inspeção Geral de Educação e Ciência e também da Comissão Nacional de Proteção de Dados. Também contactámos a empresa, mas ainda não obtivemos resposta. E, portanto, aquilo que também acabo por deixar aqui o reto é que nos contactem através do nosso e-mail, deco@deco.pt, ou aqui o da delegação no Algarve, deco.algarve@deco.pt, caso estejam numa situação destas ou numa situação similar em que tenham feito um determinado contrato aqui na base de um determinado argumento, lá está, estas tais práticas que são desleais, porque apelam aqui muitas vezes às nossas fragilidades e às nossas vulnerabilidades, e portanto, se entenderam que foram alvo de um deste contrato ou de uma destas técnicas, podem-nos sempre contactar-nos para nós analisarmos a situação e percebermos o que se pode ainda fazer.
1: Susana, ainda estou a pensar aqui de outro ponto de vista, portanto, isto é um contrato de 3 anos. Ora, se estamos a pensar em jovens na secundária, sei lá, 11º, 12º ano, ainda por cima, a continuação do pagamento deste suposto curso, do que quer que seja, ainda vai coincidir com o tempo em que os jovens já estão a nível de faculdades, universidades, e em que os pais, além de todos esses cursos, ainda vão arcar com este pagamento que feito durante o secundário.
2: E que os conteúdos podem não ser úteis, podem já nem ser úteis, não é? E portanto,
1: dentro da escolha que os jovens façam para o futuro, por exemplo?
2: Sim, exatamente. É que muitas vezes o que é, e agora falando daquela que foi a minha experiência e que eu também vivi na escola enquanto andava, muitas das vezes até se diz aos pais e se tenta apresentar cursos para desenvolver ou para melhorar o desempenho académico dos jovens, não é? Sim. E portanto isto é sempre algo muito relativo. Eu diria que nada como falar com os professores, perceber bem a mais-valia de determinadas formações e, portanto, ponderar sempre muito bem, portanto, ponderar. E uma nota que todos estes contratos feitos fora dos estabelecimentos comerciais têm um prazo de rescisão, chama-se de livre resolução, portanto, são 14 dias que nós podemos pôr fim a este contrato de uma forma...
1: Não é muito tempo, não é?
2: Não é muito tempo, mas também é o tempo que nós tentarmos refletir, que é um desafio, claro. Mas que nós tentámos refletir sobre aquilo que fizemos e que assinámos, e será mesmo relevante e importante para o futuro, e se podemos, eu sei que os pais, nós tentamos sempre dar o melhor, mas perceber se efetivamente também temos capacidade económica de suportar um compromisso como este, 130€ por mês durante 36 meses, não é nada fácil já de assumir.
1: Pois não, pois não. Então, claro. E voltando à questão, se aquilo se considera essencial para o desenvolvimento formativo dos educandos, dos filhos, não é?
2: Sim.
1: Pois, é
2: sim.
1: Sim. Que bem, que oportuno este apontamento hoje. São sempre, mas volta à questão. São sempre, mas este é muito oportuno pela altura do ano escolar que atravessamos. Nem mais. Susana, obrigada. A continuação de uma boa semana e de um bom trabalho para todos.
2: Obrigada.
1: Até para a semana.
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0: Bom dia, são 9 horas.
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2: Edição de Ana Cristina.
3: O Museu Municipal de Tavira convida à descoberta das salinas de Tavira, retomando o projeto Cabaz do Mar, com uma nova proposta dedicada ao universo das salinas de Tavira. A atividade realiza-se dia 31 de maio, pela manhã às 10h30. Este Cabaz do Mar consiste em visitas orientadas por produtores e produtoras locais que partilham os conhecimentos sobre o trabalho ligado ao mar e aos seus produtos e saberes mediterrânicos transmitidos de geração em geração. Nesta edição, os participantes são guiados por Licínio Adriano, das Salinas dos Herdeiros de Rui Simeão, numa visita que dará a conhecer todo o processo artesanal da produção do sal, desde a limpeza dos tanques até à recolha da flor de sal. A iniciativa pretende valorizar as técnicas tradicionais e os saberes associados a este produto emblemático da Vira, reconhecido com denominação de origem protegida. No final da atividade, cada participante vai receber um cabaz com produtos selecionados de sal e flor de sal. As inscrições poder-se-ão efetuar, inscrições obrigatórias, contatando o Museu Municipal de Tavira, podendo saber mais no site do município. Recomenda-se para participar o uso de vestuário e calçado confortáveis, adequados a atividades ao ar livre. Vai ser lançado em junho o concurso para a primeira fase de captação de água do Guadiana a partir do Pumarão, depois do primeiro ter ficado deserto. Dando conta de que a ministra Maria da Graça Carvalho, que viajou pelo rio entre Mértola e Pumarão, à chegada antes de inaugurar a Feira do Peixe do Rio, fez um balanço dos trabalhos em curso na zona. A tomada de água do Pumarão vai ser iniciada em breve, contando com duas fases. A primeira delas vai entrar em concurso já em junho. A ministra indicou que este concurso vai abrir uma vez que o primeiro ficou deserto e agora vai ser novamente lançado. A segunda fase está a ser reformulada depois de a governante ter dado orientações para fazer um novo traçado, com menor impacto ambiental e menos oneroso. A ministra classificou a tomada de água no Pumarão como uma obra importante para toda a região e para ajudar a fornecer água ao Algarve, ao permitir a captação de mais 600 hectómetros cúbicos de água, volume que vai depois ser transferido para a barragem de Odeleite. A ministra do Ambiente disse também que estão em curso os trabalhos de reparação de danos provocados pelas cheias, bem como o desassoreamento do rio para garantir a navegabilidade até Mértola. O protocolo tem um valor de 2,8 milhões de euros, nos quais 1 milhão e meio se destinam ao desassoreamento do rio para o tornar navegável entre Mértola e Pumarão, trajeto apenas possível durante a maré alta. Para além disso, o investimento vai permitir também limpeza das margens do rio e reconstruir cais que ficaram danificados. Trabalhos já em curso, enquanto as dragagens estão ainda na fase de projeto. Essa é a parte mais cara e que demora mais, podendo ser necessário reforçar a verba prevista. Em andamento, dizem os responsáveis do Governo, concurso para captação de água do Guadiana no Pumarão, o concurso lançado em junho próximo. A Associação Almares emitiu um comunicado pelo qual diz reconhecer os resultados excepcionais do Centro Nacional de Reprodução do Lince Ibérico em Silves, desde 2009, e que tem desempenhado um papel vital na recuperação da espécie. No comunicado, a Associação Almagem diz que o trabalho do centro, juntamente com os restantes centros da rede ibérica, contribuiu para que em 2024 o lince ibérico passasse do estatuto de em perigo para vulnerável na lista vermelha. E dos 170 linces nascidos no centro algarvio, mais de 110 já foram reintroduzidos com sucesso na natureza. Face à decisão do Instituto de Conservação da Natureza e Florestas de assumir a gestão direta do centro a partir de 1 de junho, afastando a equipa técnica atual, a Almargem defende que qualquer transição dê prioridade à continuidade técnica, à transparência e à qualidade científica. O coordenador técnico cessante alertou para um risco de colapso devido à eventual perda da experiência acumulada pela equipa, alertas que reforçam a necessidade de salvaguardar o reconhecimento que sustentou os resultados positivos alcançados até agora, como as altas taxas de sobrevivência de crias e a coordenação do programa Ibérico. Almagem refere ainda que este centro é um elemento estratégico para a biodiversidade do Algarve e de Portugal, defendendo que a alteração de gestão só deve avançar com a salvaguarda explícita de preservar o conhecimento técnico, a continuidade dos processos e os padrões científicos que têm garantido estes impactos reais e mensuráveis na conservação do lince ibérico.
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3: O município de Alcoutim promove dia 20 de junho a iniciativa Galeria Viva ODS Alcoutim. É uma atividade comunitária participativa dedicada aos objetivos de desenvolvimento sustentáveis. Aí, ODS, integrado no processo de certificação de Alcoutim como destino sustentável. A iniciativa decorre no Castelo de Alcoutim e no Centro Histórico da Vila, transformando o território numa galeria viva de sensibilização, partilha e participação comunitária. A ação enquadra-se no projeto de certificação sustentável desenvolvimento que conta com o município de Alcoutim, numa parceria com a Biosfera e no âmbito do projeto de fortificação de fronteiras, fomento do turismo cultural transfronteiriço e cofinanciado pela União Europeia. A Galeria Viva ODS Alcoutim distingue-se pelo apelo ao envolvimento da comunidade local através de sessões preparatórias abertas à participação de associações, escolas, empresas, juntas de freguesia, técnicos municipais e população em geral. Os próprios participantes assumem o papel de facilitadores dos diferentes postos temáticos dedicados ao ODS, promovendo um ambiente de diálogo, cooperação e construção coletiva de conhecimento sobre a sustentabilidade. Ao longo do percurso distribuído entre o Castelo, Frente Ribeirinha e Praça Central, serão dinamizados diversos postos interativos relacionados com os ODS prioritários para o território, permitindo aos participantes conhecer melhor os desafios e oportunidades do desenvolvimento sustentável do concelho. A iniciativa pretende sensibilizar a comunidade para temas ligados à sustentabilidade ambiental, social e económica, promovendo ao mesmo tempo o conhecimento do património local, o espírito comunitário e a valorização do território. Antes da realização da Galeria Viva, terão lugar várias reuniões comunitárias preparatórias destinadas à identificação participativa do ODS prioritários para o concelho e a construção colaborativa das atividades do evento. É este o projeto que damos conta para Alcoutim, Galeria Viva ODS, envolvendo a comunidade na construção de um destino sustentável. Pomos ponto final neste espaço de informação, desejando uma boa semana com a sua rádio.
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1: Semana mais, o apontamento semanal de Beatriz Grilo. Cá estamos nós para o nosso encontro semanal. Bem-vinda, Beatriz.
2: Olá, muito obrigada.
1: Cá estamos para partilhar com os nossos ouvintes importantes dicas e sugestões. Estou curiosa, qual é o tema de hoje?
2: Isso é no bom sentido, porque a Ana Cristina vai pôr em prática.
1: Estás-me a provocar.
2: Sim.
1: Eu sei que tu gostas muito.
2: Espero de cara ainda ferida.
1: Provocaçõezinhas levezinhas.
2: Não,
1: eu
2: é
1: aguento.
2: É uma provocaçãozinha saudável. Sei, não é com mal, não é com maldade.
1: Eu sei.
2: É com os ouvintes. Com... Pronto, é sempre para incentivar.
1: É,
2: e
1: é um objetivo, de... precisamente.
2: O empurrão.
1: É mesmo.
2: O conceito.
1: Então, e para hoje?
2: Ok, hoje vamos falar de um tema que muita gente. De certeza que já ouviu aquela frase de alonga, mas é depois agora da corridinha e do ginásio, se amanhã não estás mexida.
1: Ah, pois.
2: Aquela não. Frase que se às vezes diz.
1: Faz sentido? Tem toda a razão de ser?
2: Não.
1: Não?
2: Não.
1: Okay.
2: Fica logo a resposta, mas fiquem cá para ir ouvindo.
1: Sim.
2: A explicação.
1: Pois,
2: né? Já a resposta, alongar ajuda na dor muscular? Não.
1: Sim.
2: Ok, muda a distância de rádio.
1: Não.
2: Ouçam o porquê.
1: Explicar, mas faz falta também o aquecimento e o alongamento para algumas coisas.
2: Depende do objetivo e nós Sim. vamos desmistificar e vamos abordar aqui que não estou a dizer que o alongamento é...
1: Que não é necessário.
2: É desnecessário, depende do contexto e em que circunstância.
1: Okay.
2: Mas pronto. Durante muitos anos, honestamente, ouvia-se falar nessa questão de alonga, senão amanhã vais ter muita dor muscular, não te vais conseguir mexer e então ao longo do tempo, com estudos científicos, com pronto, o testarem das diferentes modalidades,
1: Sim.
2: independentemente do que façam ou não, se o alongamento realmente faz sentido após o treino e se isso vai realmente aliviar a inflamação muscular, porque dor muscular é inflamação muscular e é inevitável. É inevitável. Quando o nosso corpo não está habituado a determinado tipo de movimento ou já está habituado a, mas, por exemplo, em contexto de ginásio, treino de força, a pessoa sempre fez aquele exercício com aquela carga, aquele peso. Mas agora já está mais forte, mais rijinho, vamos tentar desafiar agora um pouco. E colocamos então uma variante diferente no exercício e colocamos então uma carga mais elevada. No dia seguinte vai haver aquela moinhazinha muscular, porque é normal, porque o corpo ainda não está habituado àquele esforço que foi feito com aquele determinado peso. E mesmo tendo alongando ou não, vai dar igual. Porquê? O que é a dor muscular? Não é a falta do alongamento, é mesmo as nossas fibras musculares adaptarem-se então à carga que foi feita, à carga externa, independentemente de ser peso, um halter, um peso do corpo, um exercício novo. A pessoa já pode ter feito aquele padrão de movimento de outra forma e agora foi fazer um exercício que requer a mesma coisa, o mesmo padrão de movimento, mas de uma forma diferente, uma postura diferente, com um equipamento diferente, vai doer a mesma, porque mais uma vez o corpo não está habituado àquilo. E então de que maneira é que podemos então dizer o que é que me ajuda? Se dizes que o alongamento não ajuda, o que é que eu então tenho de fazer para recuperar dessa dor muscular? Principalmente, descanso. Descanso no bom sentido.
1: Está, né?
2: Descanso, vou treinar uma vez ao ginásio e vou descansar meses.
1: Sim,
2: não
1: claro.
2: É esse descanso.
1: Sim, sim.
2: Mas para recuperarmos muscularmente, o nosso corpo precisa de descanso. E imaginem, eu fui fazer exercícios de pernas. Eu estou dorida das pernas. Eu não preciso dar descanso ao corpo todo. Se calhar só preciso descansar os meus membros inferiores, as minhas pernas. Posso muito bem ir fazer exercícios de braços. Posso ir fazer exercícios de abdominal. Posso ir fazer, por exemplo, um cardio, uma caminhada, um andar de bicicleta. Que apesar de ter ali as pernas, não tem aquele movimento pesado que nós já fizemos. Por isso o descanso é relativo, se for bem estruturado. A pessoa realmente não precisa assim de um descanso como às vezes possa pensar.
1: Quanto mais descanso entre os sítios, mais continuidade da dor vai acontecendo, não é? Se a pessoa fizer exercício, descansar umas semanas, voltar a fazer, dói sempre.
2: Vai sempre doer porque vai faltar a consistência.
1: Exato.
2: E o nosso corpo, para se adaptar àquele estímulo, precisa de consistência. Precisa de ir fazendo. E é assim que nós vamos tendo os resultados, independentemente do objetivo que a pessoa tenha. A questão da recuperação, o sono, sono de qualidade, sono reparador, como se diz, não repara só a nossa mente, pôr ali os nossos pensamentos e a nossa parte emocional no lugar, ou a questão de, realmente do cansaço físico, eu tenho sono, sinto-me cansada, esgotada, o sono realmente depois serve para isso, mas em termos também de recuperação muscular, corporalmente, nossas fibras, os nossos tecidos, o nosso corpo acaba sempre por regenerar quando o sono vem com qualidade. A hidratação, a alimentação, o beabá todo que nós falamos sempre aqui, sim, nos nossos apontamentos, parece clichê.
1: Tal como os outros profissionais de saúde.
2: Mas é tudo, o nosso corpo precisa disso. Nós não somos saudáveis se não comermos bem. Não somos saudáveis se o nosso corpo não for estimulado para mexer. A pessoa pode comer muito bem, ter a dietazinha toda bonitinha, hidratada, dormir, mas se a pessoa for sedentária, não exercitar o corpo, não fazer exercício físico, qualidade. Portanto, é melhor do que nada a pessoa comer bem e hidratar-se, sim, mas falta ali um componente dos parâmetros, uhum, de bem-estar físico, mental e de saúde. Claro, o exercício físico está lá. Isso basicamente é isso, é dormirmos, comermos bem, mas então para que é que o alongamento serve? Se dizes, não ajuda na dor muscular, para que é que serve? E às vezes, e depois isto também se ouve, mas eu alongo sempre depois de fazer o meu exercício e sinto-me muito bem, não sinto dor muscular. Não sinto dor muscular porque se calhar a intensidade do treino, da sessão de exercício físico, não foi intensa o suficiente para gerar essa inflamação muscular. Ponto, isso, sim, não é do alongamento em si. Mas a pessoa diz, mas eu sinto-me relaxada, sinto-me mais liberta se alongar no final. Ótimo. Faz sentido, faz sentido. Nós estamos ali a dar, sim, contrações musculares, né? O trabalho de força. É normal, pois, se a gente se esticar um bocadinho, pois não vai haver tanta tensão muscular no final. E daí, sim, a pessoa sentir-se um pouco mais leve, soltinha, mas que vai ajudar na inflamação muscular, não, porque são coisas totalmente diferentes. Mas a parte do alongamento também é importante. Isto nas sessões, não estou a dizer que as pessoas agora devam deixar de alongar depois das suas sessões de exercício, não, porque também é bom no final nós fazermos para relaxarmos, tirarmos o nosso corpo ali daquela agitação do treino, uhum, do exercício,
1: quebrar o que se fez anteriormente.
2: Sim, deixar, ok, acabei agora, vou respirar fundo, e às vezes utiliza-se muito a questão dos alongamentos com respirações, sim, guiadas,
1: isso,
2: quem
1: mesmo
2: vai muito ao yoga, ao pilates, sim, também é trabalho físico, sim, intenso, as aulas de pilates conseguem ser tão intensas como uma sessão de ginásio, claro, e que no final tem naquela parte do final da sessão, sim, aquela questão de, ok, vamos acalmar, vamos aguentar aqui esta postura, e vamos inspirar fundo pelo nariz, e inspira pela boca. Isso é mesmo para ajudar a pessoa a voltar então...
1: Sim.
2: A paz serena, sim, ou ao final da sessão, pessoal, ok, vou dar então por terminado isto. E o alongamento, para quem gosta de o fazer no final do treino, sim, e gosta de ter essa sensação de relaxamento, faz sentido. Não estou a dizer que, sim, que não devam fazer, mas que, tens de alongar bem e aguentar essa postura aí os 20, 30 segundos que se diz, que antigamente dizia-se, uhum, tens de fazer este exercício, este, e tens de estar ali 20, 30 segundos. Se doeu no dia seguinte é porque não alongaste bem, não fizeste aquele tempo,
1: mas durante tempo acreditou-se nisso
2: e ainda se calhar há os old school, nós, sim, chamamos, sim, disso, que ainda tem essa mentalidade, mas já foi desmistificado com estudos científicos, e tem aqui vários, vale tentarmos a falar das, sim, datas e números,
1: sim,
2: que isso, pronto, é irrelevante, mas que está comprovado que não vai ajudar na questão da recuperação da inflamação, não, sem dúvida alguma. Mas se gostam, se faz sentido, se se sentem bem, façam. E a questão também dos alongamentos, para quem gosta, por exemplo, de treinar mobilidades, ou seja, capacidades de a nossa articulação, o nosso membro mexer, ou aulas, pronto, do próprio yoga, que trabalham muito essas componentes de alongamentos dinâmicos, estica, volta, vai àquela postura, aí faz sentido para quem quer desenvolver essas capacidades de mobilidades, flexibilidades. Agora, se vai ajudar a perninha ficar menos durida ou o bracinho, não. Isso não. Por isso fica aqui então mais uma informação.
1: Aí está.
2: Que quando vos disserem, depois das vossas caminhadas, corridas, ginásio, estica-te bem que amanhã não te dói nada. Levem a informação, desmistifiquem, vão passando sempre a informação, que isto é importante, nós mantermos sempre atualizados com os estudos e com as novas referências que se vão falando, se vão vendo nas questões do exercício físico.
1: Como tudo, nada parece que é estático.
2: Tem constante evolução, sim, estamos sempre à procura depois também do porquê, é tudo estudado e mais uma vez, pronto, isto foi desmistificado
1: sem dúvida.
2: Há algum tempo.
1: Bom, e explicado, nem mais. Até para a semana?
2: Até para a semana.
1: Obrigada, Beatriz.
2: Obrigada, eu.
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2: Terceira edição do Festival Ecológica, dias 5 e 6 de junho. O Parque Verde do Sécua e o Largo de Santa Ana são os palcos de um programa diversificado destinado aos defensores do ambiente e a quem quer envolver-se na construção de um futuro mais sustentável. Palestras para inspirar, oficinas e atividades práticas para despertar ou consolidar a consciência ecológica, eco-mercado com produtos responsáveis ambientalmente, alimentação saudável, documentários, projetos inovadores e artistas que partilham a paixão pela sustentabilidade, o respeito pelo planeta e protetores da justiça social integram a edição do festival. Ao promover este evento, a intenção da autarquia é alertar para a necessidade urgente de agir de forma consciente, coletiva e transformadora. Festival Ecologita, terceira edição, dias 5 e 6 de junho. Jantar de solidariedade para com a Associação Ecológica do Algarve realiza-se no dia 6 de junho no Hotel Vila Galé, em Tavira. É o empenho e dedicação do Núcleo de Voluntários de Tavira para este evento, que promete uma noite especial em ambiente acolhedor e descontraído, onde a solidariedade, convívio e espírito de entreajuda são protagonistas. É um momento gastronómico, mas também uma iniciativa que pretende juntar todos aqueles que desejam apoiar a missão da Associação Ecológica do Algarve na luta contra o cancro. O jantar será servido em formato self-service, numa seleção diversificada e cuidada de pratos pensados para proporcionar uma experiência agradável a todos os participantes. A animação da noite estará a cargo do cantor tavirense Arcílio Palma. Os bilhetes já estão disponíveis, embora em quantidade limitada, por isso recomenda-se a sua aquisição antecipada. Aqui por Tavira poderão adquiri-los na União de Freguesias e em Faro, na sede da Associação Oncológica. Lembramos, é já no próximo dia 6 de junho que acontece o jantar de solidariedade com a Associação Oncológica do Algarve. É aqui em Tavira, no Hotel Vila Galé. Até o dia 31 de maio decorrem as inscrições para a participação na edição 2026 da Feira de São Francisco, que decorrerá entre 2 e 5 de outubro no Parque Feiras e Exposições. Os interessados em participar devem preencher o formulário disponível nos serviços online e proceder à entrega da inscrição no Balcão Único da Câmara Municipal de Tavira ou por e-mail para feirassãofrancisco@cm-tavira.pt. Após submissão, o município vai proceder à análise da candidatura, comunicando a atribuição do espaço e o valor a pagar. O candidato cuja inscrição não seja aceite será igualmente notificado, lembrando que nenhum expositor tem direitos adquiridos sobre os espaços que já tenha ocupado em edições anteriores. A organização pode, até 30 dias antes da feira, sempre que a logística ou as condições de segurança do evento exijam, alterar a distribuição dos espaços. O convite da Junta de Freguesia de Luz de Tavira para que todos se juntem ao evento em prol do ambiente. É a limpeza da Ria, em Luz de Tavira, dia 13 de junho, na zona da Torre de Aires, a partir das 9 horas da manhã. As inscrições poder-se-ão efetuar na Junta de Freguesia de Luz de Tavira, à oferta do kit voluntário. Todos em prol do ambiente e da Ria Formosa, nesta ação de limpeza em prol do ambiente em Luz de Tavira. Mercadinhos de Castro Marim, Odeleite e Azinhal decorrem mensalmente. O Mercadinho na Aldeia, em Odeleite, decorre no primeiro domingo de cada mês, enquanto em Castro Marim acontece no segundo sábado do mês, ao mesmo tempo que a Feira das Velharias. No Azinhal, há mercado no último domingo do mês. Primeiro baile de São João, animado com Silvino Campos, é dia 6 de junho, na sede do Clube de Caça Associativo do Carvalhal, sítio do Carvalhal, Tavira. É a partir das 6 da tarde. Fica o convite para o arranque destes Santos Populares, dia 6 de junho, sítio do Carvalhal, Tavira. Tavira Plaza acolhe a exposição solidária Cada Gaveta, um Cuidar, patente até o dia 29 de maio. Uma iniciativa promovida pela Fundação Irene Roll no âmbito do festival Vive a Tua Diferença. A mostra reúne dezenas de gavetas reutilizadas e artisticamente decoradas por beneficiários e participantes de várias instituições algarvias, transformadas em peças únicas carregadas de simbolismo, emoção e memória. Cada gaveta representa um espaço de afetos, experiências e histórias de vida, convidando os visitantes a refletir sobre a importância do cuidar do outro nas diferentes fases da vida. Através da reutilização criativa destes objetos, os participantes deram voz à inclusão, à empatia e à valorização humana. A exposição conta com o envolvimento de diversas entidades do Algarve, entre elas a Fundação Irene Rolo, os agrupamentos de escolas Tavira, Dom Manuel I e Dr. Jorge Augusto Correia, entre outras instituições, quer do Conselho de Tavira, como também do Algarve. Uma exposição para visitar no Tavira Plaza até o dia 29 de maio. Cada gaveta, um cuidar. Primeira Gala dos Leões de Tavira acontece dia 30 de maio no Parque Feiras e Exposições, a partir das 21 horas. Tem animação musical com Zico e o DJ Gaspar. É a festa dos Leões de Tavira, 30 de maio, no Parque Feiras e Exposições de Tavira. Com a organização da Associação Cultural e Recreativa de Luz de Tavira, realiza-se o Luz Talent, um concurso de talentos. As inscrições estão a decorrer para todos os que queiram participar na dança, na música, magia, acrobacia, ginástica, canto e circo. Para tal, devem contactar a Associação Cultural e Recreativa de Luz de Tavira. Intervivos em festa em Martilongo, um dia de convívio, tradição e boa disposição. É dia 6 de junho, consta de uma marcha pedestre, jogos tradicionais e apresentação da série documental Intervivos. A partir das 22 horas, festa dos anos 80. Intervivos em festa, dia 6 de junho, em Martilongo. A Casa do Povo do Conselho de Olhão, em Moncarapaz, recebe nas tardes de domingo, a partir das 15 horas, as matinés séniores. Dia 31 de maio, música para dançar com Marco António. Também no dia 31 de maio, saber se há mais sobre o concurso Janelas e Portas Floridas, promovido pela Casa do Povo do Conselho de Olhão, em Moncarapacho. A Sociedade Recreativa e Musical Lusense promove o evento Noite Branca, dia 30 de maio, a partir das 9:30 da noite. Música para dançar com ritmos do Sul. Há ainda, para todas as mulheres vestidas de branco, uma oferta. É uma noite especial com música, animação e diversão, este sábado, em Luz de Tavira, na Sociedade Lusense. Até 30 de maio, patente a exposição O Azulejo em Portugal, uma história em aberto. É no Museu Municipal de Tavira, Palácio da Galeria. Artes e Letras apresenta a exposição de gravura de Paul Young na Biblioteca Álvaro de Campos, para visitar até o dia 8 de junho. Segunda-feira, dia 1 de junho, a Rádio Gilão associa-se à celebração dos 20 anos da Biblioteca Álvaro de Campos, com atividades ao longo da tarde na celebração destes 20 anos da Biblioteca de Tavira. Domingo, a partir das 9 horas, todos a caminhar. O ponto de encontro é junto ao Mercado de Cabanas de Tavira. A partir das 10:30 da manhã, Cabaz do Mar, visita orientada às Salinas de Tavira, Salinas dos Herdeiros de Rui Simeão. A partir das 3 da tarde, no âmbito de Equinócios 2026, é o Mostra Lá com o dia aberto no Hub Criativo da Ria Inquieta, é na Porta Amarela. Sábado, a partir das 10 horas da manhã, ao longo do dia, mostra de artesanato acontece no Jardim das Palmeiras. A partir das 2:30 da tarde, em família, no museu, com a visita encenada O Segredo do Gênio da Lâmpada, é no Museu Municipal de Tavira, Núcleo Islâmico. A partir das 6 da tarde, Equinócios 2026, com Barlavento Ensemble, concerto de música de câmara na Igreja do Carmo, em Tavira. Às 21 horas, procissão das velas e recitação do terço em Santo Estevão. Sexta-feira, a partir das 22 horas, Gabriel Gomes, uma história assim, acontece na Casa do Povo de Santo Estevão. Esta quinta-feira, no âmbito de Equinócios, jovens artistas no palco. É no Teatro Municipal António Pinheiro, com a organização da Artificial Associação Artística e Cultural do Algarve. Quarta-feira, 7:30 da tarde, Tavira convida a pedalar. A partida é na Praça da República. Às 9 da noite, um todos a caminhar sob as estrelas, também com partida na Praça da República.
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2: Olá, bom dia, bem-vindos ao Haja Manhã para esta terça-feira. É sempre um gosto contar consigo desse lado. Eu sou Ana Cristina e fico consigo até ao meio-dia. E haja manhã para todos nós.

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1: Dia e hora da semana para Descomplicadamente, o apontamento semanal da psicóloga clínica Inês Arcos. Bem-vinda, Inês.
2: Olá.
1: Cá estamos. Vamos atualizar-nos para esta semana com as propostas da nossa psicóloga.
2: É verdade.
1: E
2: por acaso, até vou aqui pegar no desafio que a Ana me tinha enviado, porque tinha achado interessante e efetivamente é bastante interessante, não é? E é aqui uma dúvida recorrente e é da autoria do professor Dr. Eduardo Sá, não é? Que tem um artigo que no Observador e que efetivamente ele fala que há uma diferença entre fazer mal e ser mal.
1: É mesmo.
2: E temos também o exemplo destas últimas notícias que têm sido aqui, não é? Que têm saído nas nossas notícias.
1: Que nos deixaram para lá de perplexos, não é?
2: Exatamente, com as crianças que foram abandonadas, não é? E tudo o que isto envolve, não é? E voltamos ao que o Eduardo Sá diz e que diferencia entre fazer mal e ser mal. E isto é o exemplo claro, não é? Vamos aqui juntar um bocadinho, fazer aqui a nossa tapeçaria, mas há uma grande diferença, porque todos os pais fazem mal no sentido, não é, de que é normal errar, não há manuais, não há pais perfeitos, querem-se até imperfeitos. E às vezes nós fazemos mal as coisas, por cansaço, porque já andamos esgotados nestes relógios sem tempo, não é? Que andamos sempre com uma correria desgraçada e obviamente às vezes sai um grito. Enfim, uma palmada no rabo é verdade, é o que é, pode surgir também, que os pais mais resmungões, né? Esta coisa de fazer mal, e depois há o ser mal. Né? E o ser mal, seja premeditado ou não, porque existe algum tipo de patologia nos grandes, não é? E que fiquem disfuncionais, eu quero muito acreditar que aquilo que saiu nas nossas notícias, não é? Destas crianças que foram abandonadas, custa-me acreditar que seja premeditado, mas poderá ser com consciência, que é realmente assustador, não é? Preferia acreditar que era uma grande patologia e uma falta de ligação muito grande com a empatia e a consciência, não é? Uma pessoa que está doente. Mesmo assim, não justifica. Mesmo assim, não justifica, porque há todo um contexto. Então, há muito esta diferença. E nós, pais, não é? Quando é saudável e não somos maus, no mau sentido, nós percebemos estes erros. Fazemos contas connosco próprios, não é? E muitas vezes procuramos novamente os nossos filhos para uma conversa, para um pedir desculpa, para

0: até mostrar as nossas fragilidades, porque é assim que eles aprendem. Senão estes filhos correm o risco de um dia poderem também a ser maus, mas maus no mau sentido, de serem maus pais no mau sentido, não é de errar, que são coisas diferentes, porque errar erramos todos. Felizmente erramos todos, mal ou bem erramos, porque a vida, Ana, trata-se disto mesmo, não é? A vida trata-se disto e nós vamos nos ajustando. É, e vamos aqui, de alguma forma, curando dores. E isto é feito numa relação, em que partimos do pressuposto que não há esta maldade premeditada, ou não, de querer ser mau, de provocar dor intencionalmente. Porque, obviamente, na imperfeição tem que haver dor e é daqui que vem o crescimento.
1: Mas todo este processo é tão complicado que nós pensamos às vezes, eu tenho que pensar com os meus botões, todo este processo, quer dizer, pensamos de famílias de países, sei lá, de Portugal para baixo, não é? Agora uma França, a situação, a própria situação do pai das crianças, que tem a visita, ou tinha as crianças mediante também apoio, assistência. É todo um processo, quer dizer, além da mãe, do padrasto, e quer dizer, todo este processo. Que vida têm tido estas crianças? Coloca-se a questão.
0: Isto está aqui uma história, deve ter aqui
1: uns contornos.
0: Uns contornos aqui um bocadinho assustadores, porque normalmente para haver visitas, ou seja, com presenciais em que tem que haver outras pessoas a regular, não é? Normalmente isto envolve aqui algum tipo de maltrato, crianças em risco, mas lá está, isto estava, não é, aqui só ligado à figura paterna.
1: Exato,
0: pelos vistos há mais agressores, não é?
1: Acorda, o laço partiu do lado que era suposto aguentar firme a situação.
0: Ser um porto seguro.
1: Sim, exato.
0: Foi aqui. Onde é suposto ser um porto seguro, se calhar também não era. E se calhar não era dos dois, mas isto depois deve ter aqui uns contornos que nós não sabemos, não é? E que de uma forma ou de outra foi dada a guarda à mãe. Pronto, e estas visitas, mas isto deve haver aqui, isto faz-me sempre a recordar alguns casos que eu tenho em que efetivamente eu costumo dizer, olha, a permitir isso tanto é um agressor como é o outro. E é um bocado isto. Às vezes falta este olhar de perceber se esta pessoa permitiu de forma recorrente um maltrato do companheiro, seja ele físico ou não, então esta pessoa também ela é uma agressora. Porque isto não foi uma vez nem duas, seria logo à primeira. Está a perceber o que eu quero dizer,
1: Sim,
0: Ana?
1: precisamente.
0: Ou seja, isto gera um alerta.
1: Ah, claro, sim.
0: Muito grande, porque isto veio ao de cima, provavelmente já vizinho, não sei, mas normalmente estas coisas, não é? Já vem aqui, ou porque veio uma terceira pessoa e é uma forma também de resolver a situação. Isto às vezes criar histórias dá jeito. E entram testemunhas que dão apoio e que dá tudo jeito, não é?
1: Sim,
0: e depois, no fim, vem-se revelar muito mais do que se estava à espera. E eu acho que é isto mesmo que nós estamos a falar. Acho que não temos um agressor. Provavelmente temos dois.
1: Pois.
0: Temos dois, não é? E tristes, não é, destas crianças,
1: claro.
0: A sofrer este abandono, este maltrato. Que é sempre tudo muito triste e que tem, obviamente, do ponto de vista traumático, tem um impacto muito grande no bem-estar emocional e fisiológico destas crianças. Portanto, isto é ser mau, isto não é errar.
1: Aí está.
0: Errar é outra coisa.
1: Claro.
0: Isto é ser mau.
1: É.
0: Mau.
1: Sim. É todo um contexto para crianças tão pequenas, todo este contexto de vida, quer dizer, é algo que...
0: Olha, e às vezes não precisamos de ir para tão longe.
1: Sim.
0: Às vezes casos destes acontecem na nossa rua.
1: Sim.
0: Ou em ruas vizinhas, não é? Mas estes casos acontecem no nosso bairro, na nossa cidade. Acontece diariamente. E faz parte de estarmos alerta. As escolas são fundamentais neste processo de alerta, de perceber... Muitas vezes o alerta vem efetivamente em contexto de sala de aula, em que, enfim, o professor percebe, ou os auxiliares percebem, que se passa algo com a criança, pronto. E daqui se desenrola um processo todo. É muito triste, acontece mais do que, acho que nem deveria nunca acontecer.
1: Pois não, muito.
0: Mas neste momento é preciso apoio, não é? Para estas crianças, para outras, e esta mãe deve precisar, obviamente, também de uma intervenção, perceber o que é que se passa aqui, mas lá está, sem dados, nós não conseguimos ter tudo muito presumir.
1: Pois não, é que cada novo dado que aparece, estranhamos. Pois pensamos, quer dizer, isto não é Portugal, nós, infelizmente, conhecemos situações de proximidade, daqui, dali, de além. É pá, um país da Europa, França. Minimizamos um bocadinho a relação a nós. Ah, Portugal, olha, exemplo, França, um país da Europa.
0: Já o meu avô dizia, no melhor pano cai a nódoa.
1: Aí está.
0: Portanto, situações acontecem, podem
1: acontecer. Olha, também não foi há muitos anos assim que temos também notícias em relação a ingleses, portanto, Ana Cristina, exato, esquece lá isso.
0: Exatamente.
1: Sim, pois.
0: Exatamente. Isso mesmo.
1: Pois.
0: Neste momento era importante diferenciar, é importante estarmos em alerta e é importante, e ainda bem, não é, que alguém passou e os acolheu e ajudou.
1: Que seria uma noite daquelas também, crianças sozinhas, enfim.
0: E poderia não acontecer. Quantos estudos já foram feitos em psicologia social, ligados a estes, até, e que são filmados, de atores a fazerem que estão a raptar uma criança num parque e ninguém faz absolutamente nada. E isto podia ser muito a sério, estas não se envolvem.
1: Sim.
0: Anda tudo desligado. Não é? Desligado até deste mundo empático, que é estarmos em alerta e ajudarmos uns aos outros, não é? E protegermos, principalmente aqueles que não se conseguem proteger a si próprios, que são as crianças.
1: Precisamente, seres tão indefesos, não é?
0: Há estudos que são feitos nisto mesmo, e ninguém acode, ninguém.
1: Em boa hora, aquele senhor passou por lá, não é? Em boa hora.
0: Exatamente, exatamente, exatamente. São precisas mais pessoas assim.
1: É. Olha que alerta, passando desse artigo do professor que chama
0: Eduardo
1: Sá, que chama a atenção para esse facto de não sermos maus.
0: Conseguirmos distinguir.
1: Sim, né? É verdade.
0: Conseguirmos distinguir isto.
1: É mesmo.
0: Aquilo não foi um erro.
1: Pois, não, aquilo de tudo. Não.
0: Pronto, de aquilo não é um erro, temos que distinguir isso.
1: Pois, exato, aquilo foi mochilinha feita às costas. Ainda para descar consciência,
0: maldade.
1: Ainda uma peça, pois, de fruta e uma garrafinha de água.
0: Exatamente.
1: Inês, até para a semana.
0: Até para a semana.
1: Beijos, obrigada.
0: Um beijo grande, obrigada. 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
1: Vamos atualizar-nos em relação a este 26 de maio. Vamos lembrar a previsão do tempo para hoje, segundo o Instituto Português do Mar e da Atmosfera. Previsão que aponta para céu pouco nublado, temporariamente com períodos de maior nubosidade por nuvens médias e altas e apresentando geralmente muito nublado na faixa costeira norte do Cabo Mondego. Nubosidade que pode persistir ao longo do dia em alguns locais. O vento em geral fraco, a predominar do quadrante leste, rodando para noroeste na faixa costeira ocidental durante a tarde, sendo moderado de sul.

onde entre os 18 e os 20 graus. As temperaturas máximas previstas para hoje, 28 graus de máxima prevista para Tavira e para Faro, portanto estes 28 graus. No entanto, para Lisboa, temperatura máxima prevista 36 graus, 28 de máxima prevista para o Porto, exemplo de Tavira e Faro. A temperatura mais elevada ontem chegou aos 36,6 graus, foi em Alvega. Alcácer do Sal ficou pelos 35,5 e a Marleja pelos 35,4. ...32,2 graus registados ontem em Algezur, 31,8 em Martilongo. Tavira ficou pelos 29,2 graus. Foi esta a temperatura registada ontem aqui em Tavira. Já Olhão ficou pelos 27,4. Notícias do dia a nível internacional. Um artigo da SIC Notícias dá conta de que o Estreito de Hormuz será aberto de uma maneira ou de outra. Afirmação de Marco Rubio. Estados Unidos lançam novos ataques no sul do Irão. O Irão que poderá voltar hoje a ter acesso à internet após quase 3 meses de suspensão. Outro artigo fala da guerra, outra, Ucrânia. Kiev classifica a ameaça russa de ataques como chantagem descarada. Estados Unidos dizem estar prontos para mediar guerra na Ucrânia após nova ofensiva russa sobre Kiev. A nível nacional, o dia está marcado por uma mega operação da Polícia Judiciária na empresa Águas de Gaia. Já existem 13 pessoas detidas. A nível dos bolsos dos portugueses, crédito da casa fica mais caro em junho, Euribor sobe em todas as maturidades. E iniciamos falando das temperaturas e falando do tempo. Um artigo do Expresso diz que a Europa bate recordes de calor e Portugal entra em alerta. Essa é uma confirmação também de hoje. O diretor do Ciresp ia ganhar 12 mil euros por 5 dias de trabalho, segundo revela um e-mail. Vamos lá saber mais notícias a nível nacional. Através do Dinheiro Vivo, um artigo diz que, e baseia-se numa sondagem, barómetro DN Aximage, portugueses temem subida do custo de vida e chumbam apoios do governo.

artigo da ECO dá conta de que plataforma para partilhar dados dentro do Estado vai ser obrigatória. SIC Notícias tem outro artigo, fala de uma mulher detida por maus-tratos a menino de 4 anos, isto no Montijo. Aproveitamos a onda e partilhamos os destaques manchetes dos jornais generalistas nas bancas, iniciando pelo Público. Fotografia de capa, o Papa. Primeira encíclica, Papa pede para se abrandar na inteligência artificial e recusa a ideia de guerra justa. Manchete, 72 câmaras não avaliaram pedidos para recuperar habitações. O Público fala também do Ciresp, ministro e líder do PS, mantém toda a confiança em general. Outro dos generalistas nas bancas e quiosques, Jornal de Notícias, manchete, país está a perder trabalhadores e só a imigração pode travar o colapso. Fotografia de capa, drones, satélites e videojogos, o novo mapa tecnológico do PRR. O JN chama também a capa destaque relacionado com a saúde, rede.

0: solidária de medicamentos ajuda milhares de pessoas. Economia, empresas do Minho exportam quase 11 mil milhões por ano. Fala-se também do Ciresp, ministro defende presidente e afasta ilegalidades. Há também uma chamada de capa no Diário de Notícias que se prende com um crime. Infelizmente é assim, mais uma mulher morta. Degolou a mulher na casa de banho e suicidou-se na serralharia. Ana Paula, de 58 anos, do Porto, é a sétima vítima mortal deste ano. Outro dos jornais generalistas nas bancas e quiosques, Diário de Notícias, manchete: 3 em cada 4 portugueses chumbam a ação do governo na crise. Fotografia da capa alerta prisões, que soluções pode a Justiça Europeia impor a Portugal. Concluindo com outro dos generalistas nas bancas e quiosques, o Correio da Manhã, manchete: 5 dias de trabalho por 12 mil euros, negócios no Ciresp. Diretor técnico tentou contratar empresa da mulher, gestora financeira da instituição, travou a operação. Fotografia de capa, fala-se de desporto, jejum de títulos deixa Borges sob pressão, assinado com o Sporting. E outro dos destaques: treinador espanhol Cesc Fábregas no radar do Benfica. Milan tenta desviar Marco Silva. Pequenas chamadas de capa do Correio da Manhã. Caso dos irmãos, padrasto acreditava que o mundo acabava a 12 de maio. Em Matosinhos, testemunhas ajudam a apanhar condutor que matou homem e cão. Em relação ao navio NRP Mondego, perícia desmente almirante Gouveia e Melo. Crime no Porto, mais uma mulher assassinada à facada pelo marido. E outro destaque também no Correio da Manhã: Seixal, criança de 6 anos, morre na sala de aula. Estes os destaques manchetes dos jornais generalistas que estão nas bancas e quiosques do país e que partilhamos para ajudar a escolher a melhor leitura do dia. 8 minutos para o meio-dia. Haja amanhã, boa terça-feira para todos.
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3: Boa tarde, notícias na Gilão, terça-feira, 26 de maio deste 2026. Neste bloco informativo, vamos falar-lhe da proposta dos Leões de Tavira para este fim de semana. Promovem a primeira gala do clube. Em Silves, volta a celebrar-se uma das genuínas tradições da gastronomia, uma mostra de papas de milho. Há outro destaque informativo que vamos abordar. Falamos-lhe da Câmara de Castro Marim, Universidade do Algarve, que criaram um polo de investigação, co-working e residências artísticas no Azinhal. O encontro foi na passada semana e vamos partilhar a decisão. A Comunidade Intermunicipal do Algarve reuniu com os responsáveis. O encontro teve o objetivo de fazer um ponto de situação sobre a estratégia regional de acesso à habitação. Estes e outros temas já a seguir.
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3: Boa tarde. A Comunidade Intermunicipal do Algarve reuniu no final da passada semana com os responsáveis autárquicos dos 16 municípios da região pela área de habitação. O encontro teve como objetivo fazer o ponto da situação sobre a estratégia regional de acesso à habitação enquadrada no Plano de Desenvolvimento Social do Algarve. A reunião decorreu na sede da AMAL, em Faro, contou com a presença dos responsáveis autárquicos, responsáveis também da AMAL, entre outros representantes. No comunicado, a AMAL diz que, tendo por base os dados disponíveis, estão contratualizados para esta área no âmbito do PRR, 132 milhões de euros, que representam 2.080 fogos aprovados na região, dividindo-se em duas vertentes: nova construção, 1.028 habitações, e os restantes dizem respeito a reabilitações. O primeiro secretário da AMAL, Joaquim Brandão Pires, referiu no encontro que é um valor reduzido se considerar as reais necessidades do Algarve, dando a conhecer que cerca de 60 milhões estão distribuídos em quatro vertentes: habitação social, habitação acessível, residências universitárias e casas de função. Também relativamente a este encontro, a terminar, Nelson Dias, da Associação Oficina, fez o ponto da situação relativamente aos instrumentos de política e de regulação municipal de habitação, lembrando que a AMAL diz que o primeiro plano de desenvolvimento social no âmbito regional foi implementado no sul do país, tendo sido promovido pela AMAL com envolvimento direto dos 16 municípios que compõem, em colaboração com o Centro Distrital de Segurança Social de Faro, contando com o contributo de diversas entidades públicas e do setor social. Os valores, o andamento das obras e os objetivos que estão delineados, o objetivo desta reunião no seio da Comunidade Intermunicipal do Algarve, que aconteceu no final da passada semana. A Câmara de Castro Marim e a Universidade do Algarve criaram um novo polo de investigação, co-working e residências artísticas no Azinhal. Projeto que pretende transformar o atual Centro Multiusos no Hub Criativo do Guadiana, dedicado à inovação, ligado ao território e à sustentabilidade e aos produtos endógenos. O anúncio foi feito durante a Feira Terra de Maio, certame dedicado à cabra de raça algarvia e aos produtos tradicionais do concelho. Na ocasião, a Presidente da Câmara de Castro Marim, Filomena Sintra, explicou que o projeto assenta em três componentes principais: um espaço museológico ligado ao mundo rural, uma área de co-working denominada Ágora e uma cozinha comunitária destinada aos pequenos produtores. No âmbito do mesmo projeto, cujo financiamento será candidato a fundos europeus, será construído um novo edifício conexo ao Centro Multiusos, que deverá ser aprovado em reunião de Câmara no espaço de 2 meses e ficará apto a acolher residências artísticas, espaços de formação profissional e áreas de investigação. A cozinha comunitária será outra das valências estratégicas do projeto. Os pequenos produtores poderão fazer as suas embalagens, rotular o mel e fazer as suas experiências. Por sua vez, a reitora da Universidade do Algarve, Alexandra Teodósio, considerou que o projeto está alinhado com a estratégia da Academia para a região. A responsável defendeu uma universidade que não transfere conhecimento, mas co-produz conhecimento com o território e com as pessoas que o conhecem. Alexandra Teodósio diz ainda acreditar que o futuro Hub Criativo do Guadiana poderá acolher investigações em várias áreas, desde o estuário do Guadiana à agricultura e sustentabilidade ambiental, permitindo acolher investigadores, estudantes e aprender muito também com os locais. Lembrando que a Feira Terra de Maio terminou no passado domingo, ocorreu no Centro Multiusos do Azinhal.
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3: O município de São Brás de Alportel assinala no dia 1 de junho o 112º aniversário da criação do Conselho, com um programa comemorativo, reunindo momentos institucionais, atividades culturais e animação para a família. A Banda Vizinhos será um dos destaques das comemorações. As celebrações arrancam pela manhã com o hastear da bandeira ao som do hino nacional, interpretado pela Banda Filarmónica de São Brás de Alportel, com a colaboração dos bombeiros voluntários do Conselho. Decorrerá depois na Praça 1914, a inauguração da praça, seguida da sessão solene comemorativa. A cerimónia inclui a atribuição de insígnias municipais e a assinatura do Pacto Conhecimento e Inovação com a Universidade do Algarve. Durante a tarde, o Jardim Carreira Viegas recebe a festa da criança com atividades e animação dirigida às famílias. O programa prossegue no cemitério municipal com uma romagem ao mausoléu de João Rosa Beatriz, fundador do Conselho. Seguir-se-á na Galeria Municipal a inauguração da exposição São Brás de Alportel, Gentes e Memórias, parte 4, Digressão pelo Passado. As comemorações terminam à noite na Praça da República com um concerto da Banda Vizinhos, seguido de um espetáculo a pirotécnico. E Silves volta a celebrar uma das mais genuínas tradições da gastronomia algarvia, com a realização da 8ª Mostra de Papas de Milho. Acontece entre 29 e 31 de maio na Praça Al-Mutamid. Com a entrada livre, a iniciativa organizada pela Junta de Freguesia de Silves e pelo município, com o apoio da Associação Caminhos do Meio, e é inaugurada dia 29 às 7 da tarde. A Câmara de Silves a destacar que ao longo destes dias várias tasquinhas apresentam as melhores propostas de papas de milho, acompanhadas das mais diversas, dos mais diversificados ingredientes, apostando na tradição, com toques de criatividade, sabor e um recinto composto por artesanato, gastronomia, doçaria, produtos locais, entre outros. A animação fica a cargo de Dados Viciados, tributo aos Chutes e Pontapés, Diapasão, grupo musical com a participação do cantor Marante e Andréia Rio, vencedora da Grande Noite de Fados de Lisboa e finalista do The Voice Bélgica 2018, entre outros artistas. O desporto e a dança também estarão representados, com atuações, a animação popular assegurada pelos artistas Felipe Romão, Irmãos Cabanas, Paulo e Sony, Grupo Etnográfico de Kelfs. Há também participação de DJs. Os concursos, as melhores papas de milho e a tasca do evento regressam, com os vencedores a serem revelados nos dias 30 e 31 de maio. Esta é a proposta de Silves para a 8ª Mostra de Papas de Milho, que acontece de 29 a 31 de maio. A Aldeia do Zinhal e a Cabra de Raça Algarvia estiveram em destaque no passado fim de semana, em edição de Terras de Maio, a Feira da Cabra, que decorreu no Centro Multiusos, revivendo as tradições algarvias, desfrutando da música portuguesa. Os saberes e sabores da Cabra de Raça Algarvia foram os protagonistas do evento, com a exposição de espécies do animal, 8ª edição do maior queijo de cabra de raça algarvia. Esta edição da Terra de Maio ficou ainda marcada pela inauguração da exposição Cabra Algarvia, Via Memória Viva do Azinhal, que recordou a aldeia no passado e a grande ligação com esta espécie, inclusão de figuras de uma coleção doada pela família do falecido e reconhecido veterinário José Silva Lobo, um dos responsáveis, ao lado do antigo presidente da Junta de Freguesia da localidade, António Pereira, pela criação e dinamização da Associação Nacional de Criadores de Caprinos de Raça Algarvia. Lembrando, durante o evento foi ainda criado e apresentado publicamente o Hub Criativo, espaço que ocorrerá com a Universidade do Algarve. A nível dos espetáculos, grandes momentos, destaque deste ano para Fábio Lagarde, Bandidos do Cante e Miguel Azevedo. Dos pontos altos do evento foi o seminário sobre temas como o potencial da alfarrobeira e da pitaia na utilização da água e os apoios à agricultura após tempestades ou a higiene e boas práticas na exploração da cabra de raça algarvia. O edifício principal acolheu os habituais o cookings com a participação da Escola de Lotaria e Turismo Vila Real de Santo António, Marco Costa, Vitória Santos, Jossara Martins, Alípio Branco, também marcaram a presença. Esta Terra de Maio contou ainda com demonstrações equestres, atividades infantis, com especial participação e nova dinâmica assinada pela educadora Mariana Santos, feira de produtos regionais, demonstrações de artesanato, tiro com arco e workshops. Terra de Maio, organizada pelo município de Castro Marinha, em colaboração com a Junta de Freguesia do Azinhal. A Orquestra do Algarve apresenta dia 19 de junho, a partir das 6 da tarde, na Igreja Matriz de Alcoutinho, o concerto solistas Orquestra do Algarve, música de câmara. O espetáculo que promete transportar o público ao universo apaixonante da ópera através da sonoridade envolvente de um sexteto de sopros. Neste concerto de charme, virtuosismo e teatralidade, os músicos da Orquestra do Algarve vão reinterpretar algumas das mais emblemáticas áreas do repertório operático, dando-lhes uma nova dimensão sonora. Entre melodias, humor refinado, lirismo e energia. O programa convida o público a redescobrir obras-primas de compositores como Rossini, Mozart, Bizet, entre outros. Através da expressividade de instrumentos de sopro, as grandes vozes da ópera ganham uma nova vida, revelando toda a riqueza dramática e emocional destas obras intemporais. Oportunidade para ouvir algumas das melodias mais acarinhadas pelo público e mergulhar nas histórias e emoções que marcaram gerações. O concerto contará com a participação de solistas como Luís Figueiredo, a Catarina Avalanche, entre outros. Lembramos, acontece no dia 19 de junho, 6 da tarde, na Igreja Matriz de Alcoutim. É esta a proposta musical. E de seguida vamos falar de desporto.
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3: Vem a primeira grande gala dos Leões de Tavira. Acontece precisamente já este sábado e vamos saber mais nesta proposta dos Leões no trabalho de Francisco Grilo.
4: O Leões de Tavira vai organizar este sábado 30 de maio pelas 9 de noite no Parque de Feiras e Exposições a sua primeira gala de fim de época. O Leões de Tavira, clube que dispõe de várias modalidades, irá realizar então, dia 30 de maio, a gala que culminará com o fecho da época e contará também com animação musical por parte de Zico e de DJ Gaspar, naquele que será obviamente um evento que irá também recordar os feitos da temporada do clube, assim como também com a atribuição de vários prémios. Falámos com Dália Lourenço, do Leões de Tavira, em relação a este evento, o objetivo que trará esta iniciativa e assim também recordar algumas das coisas que serão realizadas neste evento.
5: Vamos fazer pela primeira vez uma gala de fecho de época 2025-2026, tal como as escolas fecham o ano letivo em grande festa. Nós quisemos fechar o ano com uma grande festa, de forma a dar o reconhecimento aos nossos jovens atletas do trabalho e esforço ao longo de um ano.
4: Dália Lourenço também afirma que este evento vai muito além de um evento desportivo.
5: Nós quisemos fazer, para além de um evento desportivo, que é esse o nosso carisma, o desporto, quisemos animar a noite com a abertura às 21 horas com uma artista convidada, seguido pelo Zico, e em fecho de noite com chave de ouro, o nosso DJ de serviço, Gaspar, de forma a que todos possam conviver da melhor forma, em festa, em família, porque é isso que o clube pretende. A união e a família nestas alturas é importante também, não só durante a época, mas também no fecho da mesma.
4: O custo de entrada para esta gala é de 5€ e, sendo assim, um valor simbólico para ajudar o clube, e o clube então também oferece de oferta uma bebida à escolha para aquilo que será então um evento que premiará então os atletas do Leões de Tavira, mas também com alguma animação, afirma Dali Lourenço do clube.
5: O preço de entrada é um valor simbólico. Nós estamos com 5€ de entrada, no qual oferecemos uma bebida. Para além desse bónus da bebida, nós teremos também algumas surpresas para os convidados, depois do evento, antes da música do DJ, e a seguir à entrega de prémios, porque também teremos, e esta é a grande finalidade, entregar prémios aos nossos atletas, que destacaram ao longo da época, como forma de incentivo a todos eles, com prémio. Nós teremos prémios aos atletas, teremos a apresentação do trabalho que estamos a efetuar com a nossa equipa de ciclismo. Este ano também queremos agradecer a uma equipa de futebol de PlayStation, que tivemos pela primeira vez no nosso clube, e acima de tudo reconhecer o trabalho de todos nós que andamos a uma época inteira por amor à camisola, sem serem remunerados, e pronto, é o nosso objetivo com esta gala.
4: Palavras de Dália Lourenço, do Leões de Tavira, em relação a esta primeira gala do clube, que será realizada este sábado 30 de maio a partir das 9 da noite no Parque de Feiras e Exposições de Tavira, um evento que contará também com animação musical e também com a atribuição dos prémios a atletas, dirigentes e staff que tenham contribuído para alguns dos principais feitos do clube ao longo da época. O evento, que tem um custo de 5€, será também atribuído a uma bebida de oferta para aqueles que quiserem visitar este evento, que será a primeira gala do Leões Futebol Clube de Tavira.
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3: Acontece hoje um exercício simulacro no âmbito de Aldeia Segura, Pessoas Seguras. Com o lema "Prepare-se e proteja-se dos incêndios rurais", este exercício acontece na feiteira às 18h e é promovido pela Proteção Civil Municipal, tendo outros intervenientes, o caso do município, também a Cruz Vermelha. Quando ouvir um aviso sonoro, dirija-se para o refúgio. É este o exercício, lembramos, na tarde desta terça-feira, 18h, na feiteira. O Serviço de Comércio e a Reciclar, recolha de recicláveis porta a porta da Tavira Verde, manda-nos uma informação, lembrando que no âmbito desta recolha seletiva, Comércio a Reciclar, a informação que, devido a constrangimentos logísticos temporários, poderão verificar-se durante as próximas semanas alguns atrasos ou constrangimentos na recolha de resíduos recicláveis, nomeadamente papel, cartão, embalagens de plástico e metal e vidro. Diz a Tavira Verde que os serviços estão a desenvolver todos os esforços no sentido de minimizar o impacto destas situações, garantir sempre que possível a normalização do serviço com maior brevidade, suscitando que, caso exista acumulação de material reciclável após o dia habitual de recolha e o serviço não tenha sido efetuado, informar através dos contactos habituais, de modo a tentar proceder uma recolha prioritária logo que possível. Esta informação está a vir a ver no âmbito da recolha de recicláveis porta a porta da empresa. Constrangimentos vão acontecer ao longo das próximas semanas, avisa a empresa municipal Tavira Verde. Praticamente ia finalizar o tempo, a previsão segundo o Instituto Português do Mar e da Atmosfera, a previsão para esta mesma terça-feira, que aponta para céu pouco nublado, temporariamente com períodos de maior nubosidade por nuvens médias e altas, apresentando geralmente muito nublado na faixa costeira norte do Cabo Mondego, nubosidade que pode persistir em alguns locais. O vento em geral fraco, a predominar do quadrante leste, rodando para noroeste na faixa costeira ocidental durante a tarde, sendo moderado de sueste no Algarve, superando por vezes forte nas serras algarvias. Poeiras em suspensão continuam, prevê-se ainda uma pequena subida da temperatura mínima na região sul, pequena subida da temperatura máxima. O mar na costa sul, com ondas de sueste com 1 metro a 1,5 metro, a temperatura da água do mar ronda entre os 18 e os 20 graus. Temperaturas máximas previstas para hoje, o IPMA diz que se prevê uma máxima de 36 graus para Lisboa, portanto essa é a máxima prevista, 28 de máxima prevista para Tavira, Faro e também para o Porto. Ponto final neste espaço de informação. Desejamos-lhe a continuação de uma boa terça-feira com a sua rádio.
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Iniciamos o Música a Gosto de hoje, para o qual pode ligar pelo 281-320-245. Também pertinho da uma da tarde ficamos na sua companhia. Pode pedir a sua música, deixar a sua dedicatória neste arranque de tarde de terça-feira. Bom contar consigo desse lado. Esperamos que possamos estar a fazer a melhor companhia possível. Desejando bom trabalho, bom descanso, boas férias, boa viagem, bom apetite para quem já está sentadinho à mesa. Lembrando, 281-320-245, chamada para a rede fixa nacional a partir deste instante. Contamos convosco.

0: Ricardo Postos, primeira participação desde Olhão. Boa tarde, Ricardina.
1: Olá, boa tarde, Ana.
0: Está boa, bem disposta?
1: Eu estou sempre bem disposta.
0: Ainda bem, fico feliz por isso. Isso é que é. Tristezas não pagam dívidas, não é?
1: Não. E férias no Algarve ainda melhor.
0: Ora bem, sim senhora. Então vamos lá à dedicatória de hoje.
1: Para a menina Ana Cristina, uma grande beijoca e toda a sua família. É para a nossa Diolinda e para a Noémia e para toda a gente que tiver a ouvir.
0: Sim, senhor. Uma boa terça-feira, com saúde. Calorzinho. Não vai à praia, Ricardina?
1: Agora não.
0: Ah, está bem. Então pronto. Mas está calorzinho.
1: Está calor. A praia apanhei para a semana.
0: Ah, pronto. Faz a praia para a semana. Está bem. Percebo. Beijinhos. Até amanhã.
1: Beijinho, Ana.

0: agora vamos para mais uma participação. Olá, boa tarde, como estamos?
1: Olá, boa tarde.
0: Preparados para almoçar, com muita vontade dita?
1: Sim, sim, pronto, meter os pés debaixo da mesa.
0: Ah, sim senhor. Olha, apetecia-lhe ir à praia hoje ou nem por isso?
1: Não, está muito vento.
0: Está muito vento. Palpita-me que este...
1: Aqui estou vendo um avião que ele está-me a refletir.
0: Palpita-me
1: muito que... brilho, muito brilho. E está muito nevoeiro lá em baixo.
0: Palpita-me que este... Quase... Ah, palpita-me que este verão vai ser assim um bocadinho para...
1: Sim, um bocado marado.
0: Sim,
1: um bocado
0: porque isto é... todo mês tem vindo assim, não é? Agora já estamos no fim de
1: poeira,
0: maio.
1: Com altura. Pode ser mais... com o mês de junho. Bom, o mês de junho também é assim muito famoso, que vê os santos populares.
0: Sim, costuma fazer também aquelas chuvas.
1: Umas chuvinhas, umas coisinhas assim. Portanto,
0: olha, seja...
1: Não vai ser, também não vai ser assim muito, muito famoso.
0: Mas, pronto, seja o que Deus quiser, desde que estejamos bem.
1: Julho e agosto. Sendo bom e...
0: Podem ser quentes e ventosos, já mesmo assim. Podem ser quentes e ventosos.
1: É. Enfim. É chuva de poeiras e com fartura.
0: É, isto faz um...
1: Está toda remolosa.
0: Faz uma animação às alergias que até nem queiram saber.
1: É.
0: Ah,
1: é.
0: Sério, pai do céu.
1: Nunca espirrei tanto como agora.
0: Ai, quero toda a gente.
1: Ainda bem não. Pôs um caracol.
0: Pô, é lá bem, é lá bem, lá bem. Bem, então vamos lá, dedicatórias, Zé.
1: José, e ela lá está com o José.
0: Ah, João, eu não sei porquê, tenho uma vontade de lhe mudar o nome. Você podia ter os dois nomes, assim não me fazia problema, não é, João?
1: Podia ter, João José.
0: Pois, era bonito, é verdade. Sem dúvida.
1: Tinha familiares que eram, uns era João José, outro era...
0: José João.
1: E, João.
0: Mas pronto, o João é só João, João Martins.
1: João Manel, também tinha o Manel João.
0: João, pronto, João é assim. Martins, João Martins, é assim que deve ser. Porquê que é deixar um alôzinho especial hoje?
1: Aí para a família Gilão.
0: Muito bem, agradecemos muito.
1: E para quem está ouvindo e para aqueles que participaram, os que vão participar... E votos de um resto de uma boa semana.
0: Com saudinha para todos, sem dúvida. Nem mais. Protejam-se. Um abraço. Sim, e apareça mais vezes, está bom? Obrigada, João.
1: Sempre possível.
0: Tá, até breve. Obrigada.

0: Bem, espero que o nosso amigo João tenha gostado e agora vamos até o Livramento. Boa tarde.
1: Boa tarde, Dona Cristina.
0: Boa tarde e bom apetite.
1: Obrigado, Dona Cristina.
0: Domingas e Luís, bom apetite. Olha, bem, se chegava aí já não havia nada. Está tudo bem, Domingas?
2: Ah, tudo.
0: Ótimo, isso é que é preciso, sim senhor.
2: Então, vai tentando a minha medicina.
0: Faz como se pode, faz como se pode. É assim. Vamos à dedicatória de hoje então.
2: Pois a dedicatória, pois é para mim, para o meu marido, para as minhas filhas, para o meu género, para os meus netos. Os netos são pequeninos, mas não pode ser.
0: Olha, pois então. Então.
1: É para toda parte do mundo.
0: Ah, ora bem, sem dúvida, sem dúvida.
2: E então olha para você e para a sua equipe também, beijinho grande. E para os nossos amigos e amigas da Rádio Gilão.
1: Um beijo ao Cássio. E o Ruben.
2: Os nossos amigos e amigas da Rádio Gilão, desde o Porto, a Vila Real Santo António, mas a gente também, para o senhor António, já há um tempo não ouço. A gente diz também alguma coisa à gente.
0: É sim, é sim.
2: E aqui para o pessoal amigo, conhecido a fazer, felizmente, e o Tadira, um grande abraço para todos, com saúde, até dizer.
0: Fundamental, sim senhor. Olha, desejo a continuação de um bom almoço, bom apetite e até amanhã.
2: Obrigado.
0: Até amanhã. Obrigado.

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1: Vamos lá para mais uma participação. Boa tarde, Vítor Colasso.
2: Boa tarde.
1: Está bom, bem disposto?
2: Sim.
1: O almocinho está bom?
2: Está.
1: Ótimo, ainda bem. Sim, senhor. Então vamos lá à dedicatória de hoje.
2: Olha, só vi a Dona Domingos, um grande beijinho para a Dona Domingos Simão e para o senhor Domingos.
1: Luís,
2: um abraço. E depois para os outros ouvintes, amigos, uma boa tarde para todos. Quem quiser fazer hoje anos, muita saúde e felicidades. Quem está um pouquinho mais rápidas, melhoras. E tenham todos um dia muito bom. Dentro dos possíveis.
1: Sim, senhor. Que
2: amanhã
1: seja.
2: Também é o meu dia.
1: Amanhã é outro dia, não é?
2: Amanhã é o meu dia.
1: Amanhã é o sábado, é escolar. Então muito mais muito mais previtado o momento este, certamente. Sem dúvida, sem dúvida. Um abraço, Vítor Colasso. Até amanhã.
2: Muito obrigado.
1: Saúde. Cuide-se, está bom?
2: Está bem, obrigado.
1: Okay, até amanhã.

0: E agora vamos ao encontro da nossa Mariana. Boa tarde, Mariana.
1: Boa tarde, Ana Cristina.
0: Estamos bem? Como é que estamos hoje?
1: Estamos bem.
0: Sim.
1: Com muito ventinho.
0: Está arejado, está arejado, não é?
1: Está.
0: Está.
1: Mas em casa não faz vento.
0: Pois, é assim.
1: Já tem tudo cheirinho.
0: É verdade. Então vamos lá à dedicatória de hoje.
1: Olha, a dedicatória vai para quem já falou. Já foram uns quantos que já ouvi, tenho ouvido todos. Vai para toda a minha família. Para os meus netinhos todos. E vai um beijinho da live de novo para vocês aí na rádio, para todos os ouvintes. E vai para os ouvintes todos, que eles são muitos, mas tentar falar o nome deles. Já temos muitos, como diz a Marisé.
0: A nossa Maria José, é verdade.
1: Um beijinho para a Marisé lá do Porto.
0: Sim, senhora.
1: E beijinhos para toda a gente que estiver a ouvir a Rádio Gilão.
0: Nem.
1: E para vocês aí, um grande beijinho à Ana Cristina e até amanhã, se Deus quiser.
0: Beijinhos também, até amanhã,
1: tchau,
0: Mariana.
1: Ana,
0: saúde.
1: Tchau,
0: obrigada.
1: Tchau.

0: Vamos a dar uma voltinha no popó da namorada até Santa Luzia, ao encontro da Fernanda. Boa tarde, Fernanda.
1: Olá, como está, Ana Cristina?
0: Está a ver, como eu cheguei aqui todo no popó da namorada do Augusto de Canário. Está a ver?
1: Está a ver, sim.
0: Ele a conduzir, que até foi
1: sim,
0: aí.
1: Rápido.
0: É mesmo, é mesmo.
1: É mesmo, sim.
0: É assim, está tudo bem por aí?
1: Sim, oh, acho que sim.
0: Como se diz, faz por isso. Faz por isso.
1: Exatamente.
0: É verdade, sem dúvida, sim. É mesmo.
1: Faz por isso.
0: Nem mais.
1: Há dias que não se dá para. Mas a gente faz por isso.
0: Pois, é assim mesmo. Ah,
1: é assim.
0: É a vida. Vamos à dedicatória então, Fernanda?
1: A dedicatória é para os meus filhos, é muito rápido, meus filhos, meus netos, para o meu marido, que estão os dois aqui em casa. Aí para a rádio, para a moto
0: obrigada.
1: Da rádio, João, para você, um grande beijinho,
0: obrigada.
1: E para a sua família.
0: Obrigada.
1: E para as minhas amigas todas que me estão a ouvir, e que elas estão a ouvir, para a Elisabeth Ramos, há muito tempo na hoje, para a Maria Conceição Santos também, um beijinho para a aldeia, pois a Zezinha da Aldeia Nova também, um beijinho para ela e família. Até amanhã, se vocês quiserem, uma ótima terça-feira para todos.
0: Igualmente, com saúde, com saúde, é isso que
1: com
0: se
1: saúde.
0: Quer.
1: Nem há mais. Muito calor na
0: é verdade.
1: Vai para a praia,
0: é, pois sim, o vento levanta a areia. É por isso, é só por isso que não vou.
1: É isso,
0: beijinhos, pois. Fernanda, até amanhã, saúde.
1: Tá.
0: Obrigada. Tá.

0: para a última participação, hoje quem fecha a portinha é ele mesmo. Bem-vindo, Jorge.
1: Boa tarde.
0: Está tudo bem consigo?
1: Está, graças a Deus.
0: Ótimo, ainda bem. Deus, ainda bem. Ainda
1: olha, esta dedicatória, como temos pouco tempo,
0: sim,
1: vai para os meus amigos da junta da freguesia, que eles devem estar a ouvir todos. Vai para a Maria Joana, que sinta a falta dela. Olha, vai para a enfermeira Maria, que sinta a falta dela, e vai para todos.
0: Sim, senhor. Muito
1: bem. Principalmente para essas duas pessoas que é para ver, que sinta a falta delas.
0: Muito bem. Jorge, um abraço. Boa terça-feira. Nada. Até amanhã.
1: Si também. Até amanhã.
0: Obrigado. Beijinhos, abraços para todos. Boa terça-feira e até amanhã, se os quiser.

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0: Boa tarde, são 13 horas.
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3: A admissão de António Pombeiro do cargo de secretário-geral adjunto do Ministério da Administração Interna e o regresso de Paulo Viegas Nunes ao Ciresp continuam na ordem do dia. A agência Lusa teve acesso a e-mails trocados entre o Ministério e António Pombeiro, que desmentem a versão do ministro Luís Neves sobre o primeiro pedido de demissão de Pombeiro. O primeiro-ministro justifica a insistência do Executivo em alterar a legislação do trabalho com a necessidade de tornar a economia mais dinâmica e assegura que as mudanças que estão em cima da mesa não retiram direitos aos trabalhadores. O diretor executivo do Serviço Nacional de Saúde faz um balanço positivo das primeiras semanas das urgências regionais da obstetrícia e ginecologia e admite que o processo de concentração de urgências pode avançar em breve noutros hospitais.
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3: O regresso de Paulo Viegas Nunes ao Ciresp continua a dar que falar. A agência Lusa teve acesso aos e-mails trocados entre o secretário-geral adjunto demissionário do Ministério da Administração Interna, António Pombeiro, e elementos do gabinete do ministro da Administração Interna, Luís Neves. Essa troca de correspondência, conta a Lusa, desmente a versão do ministro sobre as razões da saída de António Pombeiro na Tércia Simões.
4: A Lusa refere que o primeiro pedido de demissão de António Pombeiro já estava relacionado com alegadas irregularidades na rede de comunicações de emergência do Estado durante a gestão de Viegas Nunes. O primeiro e-mail é de 28 de abril e o segundo de 22 de maio, onde Pombeiro faz referências a Viegas Nunes de tentar aproximar o Ciresp da esfera das Forças Armadas e dá conta de várias situações que envolveram o ex-diretor técnico da empresa, Carlos Leitão. No primeiro e-mail, Pombeiro acusava Viegas Nunes de ter tentado a concentração da gestão da rede Ciresp na esfera militar. Isto implicaria uma dependência na área de defesa, na gestão das comunicações críticas do MAI, sem criação de valor operacional relevante. Escreve no e-mail dirigido à chefe de gabinete do ministro e à adjunta, o que quer dizer que se poderia estar perante um modelo corporativo sem vantagens para o MAI, concluiu. Para Pombeiro, este conceito apenas permitia a comunicação a um conjunto muito reduzido de grupos de conversação na rede. No e-mail dá conta que a saída de Viegas Nunes em março de 2024 decorreu da necessidade de regressar à efetividade de funções no Exército para efeitos de promoção a Major-General. Na sequência dessa saída, o diretor técnico Carlos Leitão procurou dar continuidade à intervenção de aproximar o Ciresp da esfera do Exército, o que, segundo Pombeiro, viria a ser posteriormente corrigido pela tutela ao determinar que os sistemas centrais da rede Ciresp deveriam permanecer em infraestruturas do MAI.
3: A admissão de António Pombeiro e o regresso de Paulo Viegas Nunes ao Ciresp continuarem na ordem do dia. O Chega acusou hoje em comunicado a adjunta do Ministro da Administração Interna, Valentina Marcelino, de tentar condicionar, com o conhecimento de Luís Neves, o relatório sobre a gestão do Ciresp no período em que a rede de emergência do Estado foi presidida por Viegas Nunes. O Chega desafia ao Governo a prestar esclarecimentos e a retirar consequências deste comportamento. O Ministro da Administração Interna, Luís Neves, deve falar aos jornalistas mais daqui a pouco em Cascais sobre esta polémica. O Ministro da Agricultura volta a apelar aos proprietários para limparem os terrenos atingidos pelas tempestades até ao verão, mas José Manuel Fernandes adianta que, se isso não acontecer, o Governo vai poder pela primeira vez ordenar a limpeza dessas faixas de território.
5: Pela primeira vez, se as pessoas não retirarem nas zonas críticas o material lenhoso, as árvores que tombaram, nós vamos fazê-lo. E podemos fazê-lo, e há legislação para isso. Mas vamos fazê-lo depois de cumprirmos prazos, como, por exemplo, depois de um edital de 15 dias úteis. E depois, não quero passar, no fundo, culpas, mas há toda uma cadeia, uma série de intervenientes neste domínio, onde as autarquias também estão assoberbadas em termos de trabalho, e elas próprias têm que dar parecer no que diz respeito aos apoios, nomeadamente até aos 10 mil euros.
3: O Ministro da Agricultura relembrou que 15 mil quilómetros de território atingido pelo mau tempo já foi. 15 mil quilómetros de território já foram desobstruídos, território atingido pelo mau tempo do início do ano. Nestas declarações em Bruxelas, José Manuel Fernandes considerou que o relatório do Presidente da República sobre as tempestades é positivo para o setor da agricultura e da floresta, porque mostra que estas duas áreas devem ser pensadas em conjunto.
5: O Sr. Presidente da República fez um relatório onde, no caso, por exemplo, da agricultura e da floresta, fica bem claro que agricultura e floresta devem caminhar de mãos dadas, e nós estamos a fazê-lo. As florestas voltaram para o Ministério da Agricultura, e a presença no território, a coesão territorial, esta agricultura que deve existir, ajuda também não só à fixação da população, como ao combate aos incêndios. E desse ponto de vista eu faço uma leitura, por exemplo, positiva do relatório.
3: José Manuel Fernandes, Ministro da Agricultura, em declarações esta manhã em Bruxelas. O Primeiro-Ministro voltou hoje a sair em defesa da reforma laboral que o Governo quer fazer. Numa conferência em Braga, Luís Montenegro justificou a insistência do Executivo em alterar a legislação do trabalho, com a necessidade de tornar a economia mais dinâmica, garantindo, Ana Gonçalves, que o Governo não tem qualquer fetiche com as leis laborais.
6: Para o Primeiro-Ministro, a reforma laboral não pretende retirar direitos a ninguém. Aliás, Luís Montenegro diz que o Governo não tem nenhuma fixação com o pacote laboral.
7: As relações de trabalho são também um fator determinante para a consistência, a durabilidade e a intensidade de um projeto de desenvolvimento económico. Nós não temos nenhum fetiche com as leis laborais.
6: E em resposta a um protesto da União de Sindicatos de Braga, que juntou cerca de 20 pessoas contra o pacote laboral, Luís Montenegro diz que preocupa-se é com as pessoas que não percebem a importância da reforma laboral.
7: É por isso que nós queremos que a nossa legislação laboral, sem nenhum tipo de revolução, acompanhe os sinais dos tempos. Eu fico manifestamente preocupado, não é por ter algumas pessoas à porta dos sítios onde vou, a protestar em nome da sua central sindical, não é por isso. O que eu fico mais apreensivo é se nós não tivermos a capacidade todos de perceber que há algumas coisas que nós podemos fazer e que se vão traduzir em benefício de todos.
6: E o Primeiro-Ministro dá como exemplo a reforma no Banco de Horas.
7: O Banco de Horas, já agora por acordo entre empregador e trabalhador, é então outra daquelas medidas que está a ser apresentada por muitos protagonistas da discussão em termos públicos, como se fosse um grande retrocesso. Sinceramente, alguém acredita que isto é um retrocesso civilizacional e que é o âmago da contestação e da rejeição a estas alterações?
6: Declarações de Luís Montenegro na Cimeira da Indústria que está a decorrer em Braga.
3: O Primeiro-Ministro a sair de novo em defesa do diploma sobre as alterações às leis do trabalho, que vai ser debatido e votado em breve na Assembleia da República. Os dois irmãos franceses abandonados na zona de Alcácer do Sal na semana passada vão regressar à França, ficando ao cuidado dos serviços do apoio social da cidade de Colmar. De acordo com uma nota enviada pelo Conselho Superior da Magistratura, o juiz de família e menores de Santiago do Cacém decidiu o regresso das crianças ao seu estado de residência habitual, França, depois das autoridades francesas, a quem compete determinar as medidas de proteção dos menores, terem tomado a decisão de colocar os dois irmãos aos cuidados dos serviços de apoio social de Colmar, enquanto é avaliado se alguém da família pode garantir a segurança dos menores. O regresso a Colmar, acrescentou o Tribunal de Setúbal, será feito em articulação entre as autoridades francesas e portuguesas, esgotando-se assim, com a saída das crianças de Portugal, a intervenção portuguesa. Por outro lado, relativamente aos dois suspeitos de abandonarem as crianças, a mãe dos menores e o companheiro estão neste momento detidos e indiciados pelos crimes de ofensa à integridade física qualificada e de exposição e abandono. O diretor executivo do SNS faz um balanço positivo das primeiras semanas das urgências regionais de obstetrícia e ginecologia e diz que o processo de concentração pode avançar noutros hospitais. Em declarações esta manhã à CNN Portugal, à margem de uma conferência organizada pelo canal de televisão, Álvaro Santos Almeida admitiu um alargamento desta medida, tendo em conta que os primeiros casos estão a correr bem.
8: As urgências centralizadas têm funcionado precisamente como era suposto, sem problemas, têm respondido às necessidades da população, como seria de esperar, e, portanto, as duas experiências que já temos são duas experiências que consideramos positivas neste primeiro um mês num caso, dois meses noutro. Nestes primeiros meses de funcionamento é uma experiência positiva, e sim, haverá no futuro outras áreas em que haverá o mesmo processo de concentração.
3: As urgências regionais de obstetrícia e ginecologia arrancaram em março no Hospital Beatriz Ângelo, em Loures, e em abril no Hospital Garcia de Horta, em Almada. A Ordem dos Médicos discorda da criação de um Vale Consulta para responder aos elevados tempos de espera para consultas, exames e tratamentos no Serviço Nacional de Saúde. A medida foi proposta hoje pela DEC Proteste. Ouvido no programa Antena Aberta, aqui na Antena 1, o bastonário da Ordem dos Médicos, Carlos Cortes, criticou essa possibilidade, mostrando-se a favor de um reforço do SNS.
9: Eu tenho receio que exista um facilitismo de o SNS não responde, então vamos desviar o acesso para fora do Serviço Nacional de Saúde. E essa não é a melhor solução para o país. A solução para o país é reforçar o Serviço Nacional de Saúde e, portanto, este governo e os anteriores e os futuros governos vão ter que encontrar aqui soluções para reforçar precisamente esta capacidade do SNS que, obviamente, com o envelhecimento da população, com o desenvolvimento da medicina e das tecnologias, cada vez é mais difícil, do ponto de vista económico e financeiro, sustentar. Mas é uma opção política que o país tem que saber tomar.
3: O bastonário da Ordem dos Médicos a considerar que a melhor opção seria reforçar e valorizar o SNS, criticando por isso a proposta da DECO de criar um Vale Consulta que permitiria a realização de consultas, exames e tratamentos em atraso no setor privado.
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0: Boa tarde, são 14 horas.
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2: Terceira edição do Festival Ecológica, dias 5 e 6 de junho. O Parque Verde do Sécua e o Largo de Santa Ana são os palcos de um programa diversificado destinado aos defensores do ambiente e a quem quer envolver-se na construção de um futuro mais sustentável. Palestras para inspirar, oficinas e atividades práticas para despertar ou consolidar a consciência ecológica, eco-mercado com produtos responsáveis ambientalmente, alimentação saudável, documentários, projetos inovadores e artistas que partilham a paixão pela sustentabilidade, o respeito pelo planeta e protetores da justiça social integram a edição do festival. Ao promover este evento, a intenção da autarquia é alertar para a necessidade urgente de agir de forma consciente, coletiva e transformadora. Festival Ecológica, terceira edição, dias 5 e 6 de junho. Jantar de solidariedade para com a Associação Ecológica do Algarve realiza-se no dia 6 de junho no Hotel Vila Galé, em Tavira. É o empenho e dedicação do Núcleo de Voluntários de Tavira para este evento, que promete uma noite especial em ambiente acolhedor e descontraído, onde a solidariedade, convívio e espírito de entreajuda são protagonistas. É um momento gastronómico, mas também uma iniciativa que pretende juntar todos aqueles que desejam apoiar a missão da Associação Ecológica do Algarve na luta contra o cancro. O jantar será servido em formato self-service, numa seleção diversificada e cuidada de pratos pensados para proporcionar uma experiência agradável a todos os participantes. A animação da noite estará a cargo do cantor tavirense Arcílio Palma. Os bilhetes já estão disponíveis, embora em quantidade limitada. Por isso, recomenda-se a sua aquisição antecipada. Aqui por Tavira, poderão adquiri-los na União de Freguesias e em Faro, na sede da Associação Oncológica. Lembramos, é já no próximo dia 6 de junho que acontece o jantar de solidariedade com a Associação Oncológica do Algarve. É aqui em Tavira, no Hotel Vila Galé. Até o dia 31 de maio decorrem as inscrições para a participação na edição 2026 da Feira de São Francisco, que decorrerá entre 2 e 5 de outubro no Parque Feiras e Exposições. Os interessados em participar devem preencher o formulário disponível nos serviços online e proceder à entrega da inscrição no Balcão Único da Câmara Municipal de Tavira ou por e-mail para feirassãofrancisco@cm-tavira.pt. Após submissão, o município vai proceder à análise da candidatura, comunicando a atribuição do espaço e o valor a pagar. O candidato cuja inscrição não seja aceite será igualmente notificado, lembrando que nenhum expositor tem direitos adquiridos sobre os espaços que já tenha ocupado em edições anteriores. A organização pode, até 30 dias antes da feira, sempre que a logística ou as condições de segurança do evento exijam, alterar a distribuição dos espaços. O convite da Junta de Freguesia de Luz de Tavira para que todos se juntem ao evento em prol do ambiente é a limpeza da Ria em Luz de Tavira, dia 13 de junho, na zona da Torre de Aires, a partir das 9 horas da manhã. As inscrições poder-se-ão efetuar na Junta de Freguesia de Luz de Tavira, à oferta do kit voluntário. Todos em prol do ambiente e da Ria Formosa, nesta ação de limpeza em prol do ambiente em Luz de Tavira. Mercadinhos de Castro Marim, Odeleite e Azinhal decorrem mensalmente. O Mercadinho na Aldeia, em Odeleite, decorre no primeiro domingo de cada mês, enquanto em Castro Marim acontece no segundo sábado do mês, ao mesmo tempo que a Feira das Velharias. No Azinhal, há mercado no último domingo do mês. Primeiro baile de São João, animado com Silvino Campos, é dia 6 de junho, na sede do Clube de Caça Associativo do Carvalhal, sítio do Carvalhal Tavira. É a partir das 6 da tarde. Fica o convite para o arranque destes Santos Populares, dia 6 de junho, sítio do Carvalhal Tavira. Tavira Plaza acolhe a exposição solidária Cada Gaveta, um Cuidar, patente até o dia 29 de maio. Uma iniciativa promovida pela Fundação Irene Rolo no âmbito do festival Vive a Tua Diferença. A mostra reúne dezenas de gavetas reutilizadas e artisticamente decoradas por beneficiários e participantes de várias instituições algarvias, transformadas em peças únicas carregadas de simbolismo, emoção e memória. Cada gaveta representa um espaço de afetos, experiências e histórias de vida, convidando os visitantes a refletir sobre a importância do cuidar do outro nas diferentes fases da vida. Através da reutilização criativa destes objetos, os participantes deram voz à inclusão, à empatia e à valorização humana. A exposição conta com o envolvimento de diversas entidades do Algarve, entre elas a Fundação Irene Rolo, os agrupamentos de escolas Tavira, Dom Manuel I e Dr. Jorge Augusto Correia, entre outras instituições, quer do Conselho de Tavira, como também do Algarve. Uma exposição para visitar no Tavira Plaza até o dia 29 de maio. Cada gaveta, um cuidar. Primeira Gala dos Leões de Tavira acontece dia 30 de maio no Parque Feiras e Exposições a partir das 21 horas. Tem animação musical com Zico e o DJ Gaspar. É a Festa dos Leões de Tavira, 30 de maio, no Parque Feiras e Exposições de Tavira. Com a organização da Associação Cultural e Recreativa de Luz de Tavira, realiza-se o Luz Talent, é um concurso de talentos. As inscrições estão a decorrer para todos os que queiram participar na dança, na música, magia, acrobacia, ginástica, canto e circo. Para tal, devem contactar a Associação Cultural e Recreativa de Luz de Tavira. Intervivos em festa em Martilongo, um dia de convívio, tradição e boa disposição. É dia 6 de junho, consta de uma marcha pedestre, jogos tradicionais e apresentação da série documental Intervivos. A partir das 22 horas, festa dos anos 80. Intervivos em festa, dia 6 de junho, em Martilongo. A Casa do Povo do Conselho de Olhão, em Moncarapaz, recebe nas tardes de domingo, a partir das 15 horas, as matinés séniores. Dia 31 de maio, música para dançar com Marco António. Também no dia 31 de maio, saber se há mais sobre o concurso Janelas e Portas Floridas, promovido pela Casa do Povo do Conselho de Olhão, em Moncarapaz. A Sociedade Recreativa e Musical Lusense promove o evento Noite Branca, dia 30 de maio, a partir das 9h30 da noite. Música para dançar com ritmos do Sul. Há ainda, para todas as mulheres vestidas de branco, uma oferta. É uma noite especial com música, animação e diversão, este sábado, em Luz de Tavira, na Sociedade Lusense. Até 30 de maio, patente a exposição O Azulejo em Portugal, uma história em aberto. É no Museu Municipal de Tavira, Palácio da Galeria. Artes e Letras apresenta a exposição de gravura de Paul Young na Biblioteca Álvaro de Campos, para visitar até o dia 8 de junho. Segunda-feira, dia 1 de junho, a Rádio Gilão associa-se à celebração dos 20 anos da Biblioteca Álvaro de Campos, com atividades ao longo da tarde na celebração destes 20 anos da Biblioteca de Tavira. Domingo, a partir das 9 horas, todos a caminhar. O ponto de encontro é junto ao Mercado de Cabanas de Tavira. A partir das 10h30 da manhã, Cabaz do Mar, visita orientada às Salinas de Tavira, Salinas dos Herdeiros de Rui Simeão. A partir das 3 da tarde, no âmbito de Equinócios 2026, é o Mostra Lá com o dia aberto no Hub Criativo da Ria Inquieta, é na Porta Amarela. Sábado, a partir das 10 horas da manhã, ao longo do dia, mostra de artesanato acontece no Jardim das Palmeiras. A partir das 2h30 da tarde, em família, no museu, com a visita encenada O Segredo do Gênio da Lâmpada. É no Museu Municipal de Tavira, Núcleo Islâmico. A partir das 6 da tarde, Equinócios 2026, com Barlavento Ensemble, concerto de música de câmara na Igreja do Carmo, em Tavira. Às 21 horas, procissão das velas e recitação do terço em Santo Estevão. Sexta-feira, a partir das 22 horas, Gabriel Gomes, uma história assim, acontece na Casa do Povo de Santo Estevão. Esta quinta-feira, no âmbito de Equinócios, jovens artistas no palco. É no Teatro Municipal António Pinheiro, com a organização da Artificial Associação Artística e Cultural do Algarve. Quarta-feira, 7h30 da tarde, Tavira convida a pedalar. A partida é na Praça da República. Às 9 da noite, todos a caminhar sob as estrelas, também com partida na Praça da República.
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4: Boa tarde. São 14 horas e 18 minutos.

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0: Boa tarde, são 14 horas e 40 minutos.
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8: Boa tarde, são 15 horas e 4 minutos.

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2: Boa tarde. A Comunidade Intermunicipal do Algarve reuniu no final da passada semana com os responsáveis autárquicos dos 16 municípios da região pela área de habitação. O encontro teve como objetivo fazer o ponto da situação sobre a estratégia regional de acesso à habitação enquadrada no Plano de Desenvolvimento Social do Algarve. A reunião decorreu na sede da AMAL, em Faro, contou com a presença dos responsáveis autárquicos, responsáveis também da AMAL, entre outros representantes. No comunicado, a AMAL diz que, tendo por base os dados disponíveis, estão contratualizados para esta área no âmbito do PRR, 132 milhões de euros, que representam 2.080 fogos aprovados na região, dividindo-se em duas vertentes: nova construção, 1.028 habitações, e os restantes dizem respeito a reabilitações. O primeiro secretário da AMAL, Joaquim Brandão Pires, referiu no encontro que é um valor reduzido se considerar as reais necessidades do Algarve, dando a conhecer que cerca de 60 milhões estão distribuídos em quatro vertentes: habitação social, habitação acessível, residências universitárias e casas de função. Também relativamente a este encontro, a terminar, Nelson Dias, da Associação Oficina, fez o ponto da situação relativamente aos instrumentos de política e de regulação municipal de habitação, lembrando que a AMAL diz que o primeiro plano de desenvolvimento social no âmbito regional foi implementado no sul do país, tendo sido promovido pela AMAL com envolvimento direto dos 16 municípios que compõem, em colaboração com o Centro Distrital de Segurança Social de Faro, contando com o contributo de diversas entidades públicas e do setor social. Os valores, o andamento das obras e os objetivos que estão delineados, o objetivo desta reunião no seio da Comunidade Intermunicipal do Algarve, que aconteceu no final da passada semana. A Câmara de Castro Maria e a Universidade do Algarve criaram um novo polo de investigação, co-working e residências artísticas no Azinhal. Projeto que pretende transformar o atual Centro Multiusos no Hub Criativo do Guadiana, dedicado à inovação, ligado ao território e à sustentabilidade e aos produtos endógenos. O anúncio foi feito durante a Feira Terra de Maio, certame dedicado à cabra de raça algarvia e aos produtos tradicionais do concelho. Na ocasião, a Presidente da Câmara de Castro Marim, Filomena Sintra, explicou que o projeto assenta em três componentes principais: um espaço museológico ligado ao mundo rural, uma área de co-working denominada Ágora e uma cozinha comunitária destinada aos pequenos produtores. No âmbito do mesmo projeto, cujo financiamento será candidato a fundos europeus, será construído um novo edifício conexo ao Centro Multiusos, que deverá ser aprovado em reunião de Câmara no espaço de 2 meses e ficará apto a acolher residências artísticas, espaços de formação profissional e áreas de investigação. A cozinha comunitária será outra das valências estratégicas do projeto. Os pequenos produtores poderão fazer as suas embalagens, rotular o mel e fazer as suas experiências. Por sua vez, a reitora da Universidade do Algarve, Alexandra Teodósio, considerou que o projeto está alinhado com a estratégia da Academia para a região. A responsável defendeu uma universidade que não transfere conhecimento, mas co-produz conhecimento com o território e com as pessoas que o conhecem. Alexandra Teodósio diz ainda acreditar que o futuro Hub Criativo do Guadiana poderá acolher investigações em várias áreas, desde o estuário do Guadiana à agricultura e sustentabilidade ambiental, permitindo acolher investigadores, estudantes e aprender muito também com os locais. Lembrando que a Feira Terra de Maio terminou no passado domingo, ocorreu no Centro Multiusos do Azinhal.
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2: O município de São Brás de Alportel assinala no dia 1 de junho o 112º aniversário da criação do concelho, com um programa comemorativo reunindo momentos institucionais, atividades culturais e animação para a família. A banda Vizinho será um dos destaques das comemorações. As celebrações arrancam pela manhã com o hastear da bandeira ao som do hino nacional, interpretado pela Banda Filarmónica de São Brás de Alportel, com a colaboração dos bombeiros voluntários do concelho. Decorrerá depois na na Praça 1914, a inauguração da praça, seguida da sessão solene comemorativa. A cerimónia inclui a atribuição de insígnias municipais e a assinatura do Pacto de Conhecimento e Inovação com a Universidade do Algarve. Durante a tarde, o Jardim Carreira Viegas recebe a Festa da Criança com atividades e animação dirigida às famílias. O programa prossegue no cemitério municipal com uma romagem ao mausoléu de João Rosa Beatriz, fundador do concelho. Seguir-se-á na Galeria Municipal a inauguração da exposição São Brás de Albertel, Gentes e Memórias, parte 4, Digressão pelo Passado. As comemorações terminam à noite na Praça da República com um concerto da banda Vizinhos, seguido de um espetáculo a pirotécnico. E Silves volta a celebrar uma das mais genuínas tradições da gastronomia algarvia, com a realização da 8ª Mostra de Papas de Milho. Acontece entre 29 e 31 de maio na Praça Al-Mutamid. Com a entrada livre, a iniciativa organizada pela Junta de Freguesia de Silves e pelo município, com o apoio da Associação Caminhos do Meio, e é inaugurada dia 29 às 7 da tarde. A Câmara de Silves a destacar que ao longo destes dias várias tasquinhas apresentam as melhores propostas de papas de milho, acompanhadas das mais diversas, dos mais diversificados ingredientes, apostando na tradição, com toques de criatividade, sabor e um recinto composto por artesanato, gastronomia, doçaria, produtos locais, entre outros. A animação fica a cargo de Dados Viciados, tributo aos Chutes e Pontapés, Diapasão, grupo musical com a participação do cantor Marante e Andréia Rio, vencedora da Grande Noite de Fados de Lisboa e finalista do The Voice Bélgica 2018, entre outros artistas. O desporto e a dança também estarão representados com atuações, a animação popular assegurada pelos artistas Felipe Romão, Irmãos Cabanas, Paulo e Sony, grupo etnográfico de Kelves. Há também participação de DJs. Os concursos, as melhores papas de milho e a tasca do evento regressam com os vencedores a serem revelados nos dias 30 e 31 de maio. Esta é a proposta de Silves para a 8ª Mostra de Papas de Milho, que acontece de 29 a 31 de maio.
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2: Acontece hoje um exercício simulacro no âmbito de Aldeia Segura Pessoas Seguras. Com o lema Prepare-se e Proteja-se dos Incêndios Rurais, este exercício acontece na feiteira às 6 da tarde e é promovido pela Proteção Civil Municipal, tendo outros intervenientes, o caso do município, também a Cruz Vermelha. Quando ouvir um aviso sonoro, dirija-se para o refúgio. É este o exercício, lembramos, na tarde desta terça-feira, 6 da tarde, na feiteira. Ponto final neste espaço de informação. Desejamos a continuação de uma boa terça-feira com a sua rádio.
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5: Boa tarde, são 16 horas e 11 minutos.

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0: Boa tarde, são 17 horas. 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
1: Altura para voltarmos à atualidade. Principais títulos a esta hora, Nuno.
2: A Proteção Civil promete meios reforçados no terreno a partir de amanhã, dia em que o vento e as altas temperaturas vão agravar o risco de incêndio. Nesta edição às 5, escutamos as recomendações das autoridades de saúde para lidar com o calor que vai apertar nos próximos dias. Por causa da doença de Alzheimer, o Ministério Público defende que Ricardo Salgado não deve cumprir pena de prisão. Está a escolher o melhor para o país. Apesar da polémica, o Ministro da Administração Interna acredita que escolheu a pessoa certa para liderar a empresa que gera o Ciresp.
1: A esta hora, 19 graus em Ponta Delgada, 22 no Funchal, 28 no Porto e também em Faro, 33 em Lisboa e Coimbra. Notícias às 5 da tarde com Nuno Rodrigues.
2: A partir de amanhã, há meios reforçados no terreno, com o vento e as temperaturas a agravarem o risco de incêndio. O comandante Elísio Pereira, da Autoridade Nacional de Emergência e Proteção Civil, garante que o dispositivo estará preparado.
3: O estado de prontidão especial amanhã vai ser elevado, portanto passa para nível 2, que por si só já tem diretamente ligado portanto, o reforço dos operacionais no terreno. Portanto, e vamos, temos que monitorizar, ver conforme as situações vão ocorrendo, para podermos estar mais preparados para essas situações que possam eventualmente acontecer.
4: Já têm todos os meios, por exemplo, os meios aéreos já estão todos disponíveis para a Proteção Civil?
3: Não, portanto, isto vai por fases, portanto, a implementação dos meios são por fases e neste momento ainda não está maximizado.
2: Mesmo sem todos os helicópteros e aviões disponíveis, a Proteção Civil promete um reforço de meios a partir de amanhã. Nesta altura há já um incêndio ativo na localidade de Trutas, concelho da Marinha Grande, é numa das regiões afetadas pelas tempestades do início do ano. O comandante Elísio Pereira, entrevistado esta tarde pela jornalista Ana Isabel Costa, garante que a situação está controlada.
3: É um incêndio que se está a desenvolver numa zona afetada pela tempestade de Kristen, portanto que tinha algumas árvores caídas, mas a situação de momento está breve em resolução, segundo a informação que temos aqui disponível na nossa fita de tempo.
2: Situação controlada na Marinha Grande, neste incêndio numa zona de mato. As próximas horas prometem complicar os trabalhos no terreno em caso de incêndio. A meteorologista Maria João Frada alerta para um fenómeno particular de vento que já causou muitas dificuldades no passado.
5: O que nós podemos fazer é, em situações semelhantes, e há aqui alguns dados de severidade que se podem assemelhar, em situações semelhantes a esta que vamos ter para amanhã, nós já vimos acontecerem rajadas muito fortes, que evidentemente que se houver um incêndio que esteja já a ocorrer, portanto que esteja em campo, que esteja a ocorrer, se houver uma rajada convectiva muito forte, obviamente que pode dar problemas no combate ao incêndio, e muitos problemas.
2: Ventos que chegam também acompanhados de temperaturas elevadas. Os termómetros podem chegar aos 40 graus em algumas regiões do país. Miguel Telo de Arriaga, da Direção-Geral da Saúde, deixa algumas recomendações fundamentais, em particular para pessoas mais sensíveis, como doentes, idosos e crianças.
6: Falarmos das questões relacionadas com a hidratação, beber água, muito, muito, muito importante, mantermos em espaços frescos e refrigerados, sempre que possível, evitarmos estarmos expostos a altas temperaturas durante as horas de maior calor e tentarmos também fazer aqui um papel que é um papel de cada um de nós. Aqueles que têm pais, avós com mais idade ou aqueles que se preocupam também tanto com as suas crianças, pegarmos no telefone e termos esta ação de perguntarmos se estão bem, se precisam de alguma coisa e deixarmos estas recomendações, que são recomendações que parecem simples, mas são recomendações que salvam vidas.
2: Recomendações fundamentais para os próximos dias de calor. As temperaturas estão a subir não só em Portugal, também em vários países europeus. É extensa a lista de elogios que o Ministro da Administração Interna deixou esta tarde ao homem que escolheu para liderar a empresa que gera o Ciresp. O regresso de Viegas Nunes a este cargo terá levado o Secretário-Geral Adjunto do Ministério da Administração Interna, António Pombeiro, a pedir a exoneração na semana passada, acusando a anterior diretor-gestão da Ciresp, liderada também por Viegas Nunes, de graves irregularidades e práticas eticamente reprováveis. Esta tarde, em Cascais, Luís Neves voltou a garantir que não foram identificadas quaisquer ilegalidades e defendeu Inês Martins que o regresso de Viegas Nunes à presidência da Ciresp S.A. é a melhor escolha para o país.
7: Sem margem para dúvidas, Luís Neves mantém a confiança na nomeação e no currículo de Paulo Viegas Nunes para presidir o Ciresp.
8: Não há um único facto que belisque a seriedade, a idoneidade, a forma transparente deste homem com pergaminhos na administração pública, com pergaminhos na administração militar, com pergaminhos no Ciresp, que possa, de qualquer forma, tocar ou beliscar esta seriedade.
7: O ministro da Administração Interna considera que o relatório da Inspeção-Geral de Finanças não coloca em causa o bom nome de Viegas Nunes.
8: O relatório da Inspeção-Geral de Finanças, todos vós o conhecem. Não há um único facto certo, objetivo, concreto, sem ser assente em juízo de valor, que possa ser imputado ao Senhor General.
7: E sobre um pedido de demissão por parte do secretário-geral adjunto António Pombeiro já em abril, antes desta nomeação, Luís Neves esclarece a troca de e-mails.
8: Quando há uns tempos foi apresentado o relatório feito na sequência do apagão ao Ciresp, o relatório era muito técnico, demasiadamente técnico. E o Senhor secretário-geral, um dos secretários-gerais adjuntos, pensou que estava a ser posta em causa o seu conhecimento. Depois de ser explicado que o que era necessário era ter um documento entendível por vós, comunicação social, e pelos portugueses, ele rapidamente percebeu e agradeceu. De facto, nessa altura, o Sr. Dr. António Pombeiro pediu para sair. Mas depois de esclarecido estes factos, continuou a fazer bem o seu trabalho.
7: Os esclarecimentos do Ministro da Administração Interna em Cascais, onde disse também aos jornalistas que não cede a pressões.
2: Declarações do Ministro da Administração Interna sobre a polémica que envolve o regresso de Viegas Nunes à liderança do Ciresp, a entidade responsável pela gestão da Rede Nacional de Comunicações de Emergência e Segurança do Estado, um caso que terá levado o secretário-geral adjunto do Ministério da Administração Interna, António Pombeiro, a pedir a exoneração do cargo, acusando a anterior gestão do Ciresp, liderada precisamente por Viegas Nunes, de graves irregularidades e práticas eticamente reprováveis. O Ministério Público defende a suspensão da pena de Ricardo Salgado nos casos Operação Marquês e EDP. O antigo presidente do Grupo Espírito Santo foi condenado nos dois processos por crimes de corrupção e abuso de confiança, mas o Ministério Público entende que agora, por causa da doença de Alzheimer, Rita Soares, não faz sentido obrigar o antigo banqueiro a cumprir pena de cadeia.
9: A sessão de hoje no Tribunal Central Criminal de Lisboa foi marcada para determinar o cúmulo jurídico das penas aplicadas a Ricardo Salgado. O Ministério Público defendeu que numa situação dita normal, o antigo banqueiro deveria cumprir um período entre 10 e 11 anos de prisão pelos crimes de corrupção e abuso de confiança. Mas tendo em conta o diagnóstico comprovado de Alzheimer, o procurador Rui Batista sublinhou que a decisão mais importante que o Tribunal tem agora de tomar está relacionada com a suspensão da pena. Considera o Ministério Público que Ricardo Salgado não tem capacidade para compreender o significado de uma pena de prisão e, assim sendo, seria inútil sujeitar a uma pena a alguém que não a entende. Esse caminho poderia até tornar a pena contrária aos princípios do direito penal. O procurador acrescentou, no entanto, que suspender não é o mesmo que extinguir e que a justiça deve garantir todos os mecanismos para que a pessoa se cure e possa depois cumprir a pena. Algo que, neste caso, pode ser irrealista. A última perícia médica revelou na semana passada que Ricardo Salgado está incapaz de gerir o dia-a-dia de forma independente num estabelecimento prisional.
2: Ricardo Salgado tem 81 anos, foi condenado nos casos EDP e Operação Marquês. A decisão relativa ao cúmulo jurídico vai ser conhecida no início do próximo mês de junho no Tribunal Central Criminal de Lisboa. O homem que fugiu do Tribunal de Ponte de Sor há duas semanas entregou-se hoje às autoridades. A informação foi confirmada à Antena 1 por uma fonte da GNR. O homem de 37 anos entregou-se ao início da tarde no Tribunal de onde fugiu quando estava à espera espera para ser interrogado. A mesma fonte da Guarda Nacional Republicana acrescenta que não houve qualquer incidente. Este caso levantou várias questões em torno dos procedimentos de segurança. Suscitou também pedidos de esclarecimento ao Governo. O Ministério da Justiça informou depois que as necessidades de segurança no Tribunal de Ponte de Sor foram reavaliadas este ano e que estão em curso medidas para reativar as celas do edifício. Os administradores hospitalares concordam com o diretor do Executivo do Serviço Nacional de Saúde. Está a correr bem a experiência de concentração de serviços de urgência em Loures e na margem sul do Tejo. O presidente da Associação de Administradores Hospitalares, Xavier Barreto, diz mesmo que em breve não haverá alternativa à concentração de serviços em outras regiões do país.
10: Eu diria que é inevitável que aconteça noutras regiões do país, particularmente nesta especialidade, em obstetrícia e eventualmente em pediatria. E como sabemos, basta ver aquilo que aconteceu em anos anteriores. Durante os meses de verão tivemos vários encerramentos de urgências de pediatria e obstetrícia em várias regiões do país e, portanto, nessas regiões eu diria que a única alternativa é de facto a concentração. Nós não temos os recursos, particularmente recursos humanos, médicos, para garantir o funcionamento de todas as urgências e, portanto, a concentração será a única alternativa.
2: Em Loures e Almada a experiência está a correr bem, mas Xavier Barreto lembra que é preciso esperar pelo teste decisivo que é o período de verão.
10: Até agora parece que sim, que está a decorrer normalmente, portanto não tem existido encerramentos, o serviço tem sido assegurado. Também é verdade que não atingimos um período crítico, como sabe isto é mais complicado durante os meses de verão, quando temos mais pessoas de férias e portanto esperamos que continua a funcionar bem, mas ainda não foi, eu diria que o teste mais difícil ainda não aconteceu, acontecerá durante os meses de verão.
2: O verão é um teste decisivo, para já tudo a correr de forma positiva, essa a leitura dos administradores hospitalares deixada na Antena 1, já depois do diretor executivo do Serviço Nacional de Saúde, Álvaro Santos Almeida, ter elogiado hoje também a forma como estão a correr as primeiras semanas das urgências regionais de obstetrícia e ginecologia na região da Grande Lisboa. Ele admite que o processo de concentração de serviços vai avançar no futuro a outras regiões do país.
11: As urgências centralizadas têm funcionado precisamente como era suposto, sem problemas, têm respondido às necessidades da população, como seria de esperar, e portanto as duas experiências que já temos são duas experiências que consideramos positivas neste primeiro um mês num caso, dois meses noutro. Nestes primeiros meses de funcionamento é uma experiência positiva e sim, haverá no futuro outras áreas em que haverá o mesmo processo de concentração.
2: Álvaro Santos Almeida, o diretor executivo do Serviço Nacional de Saúde, em declarações numa conferência da CNN Portugal. Depois da euforia das últimas etapas, este foi um dia menos positivo para o ciclista Afonso Eulálio. O português acabou por sair do pódio depois da etapa de hoje, que terminou com uma vitória do favorito Jonas Vingegaard. Ele reforçou a liderança da geral ao vencer pela quarta vez. Quanto a Afonso Eulálio, ainda líder da juventude, descolou do grupo de favoritos no início da subida final. Desceu à quinta posição da geral e está agora já a quase 6 minutos do camisola rosa.
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0: Boa tarde, são 18 horas.
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2: Boa tarde. A Comunidade Intermunicipal do Algarve reuniu no final da passada semana com os responsáveis autárquicos dos 16 municípios da região pela área de habitação. O encontro teve como objetivo fazer o ponto da situação sobre a Estratégia Regional de Acesso à Habitação, enquadrada no Plano de Desenvolvimento Social do Algarve. A reunião decorreu na sede da AMAL, em Faro, contou com a presença dos responsáveis autárquicos, responsáveis também da AMAL, entre outros representantes. No comunicado, a AMAL diz que, tendo por base os dados disponíveis, estão contratualizados para esta área no âmbito do PRR, 132 milhões de euros, que representam 2.080 fogos aprovados na região, dividindo-se em duas vertentes: nova construção, 1.028 habitações, e os restantes dizem respeito a reabilitações. O primeiro secretário da AMAL, Joaquim Brandão Pires, referiu no encontro que é um valor reduzido se considerar as reais necessidades do Algarve, dando a conhecer que cerca de 60 milhões estão distribuídos em quatro vertentes: habitação social, habitação acessível, residências universitárias e casas de função. Também relativamente a este encontro, a terminar, Nelson Dias, da Associação Oficina, fez o ponto da situação relativamente aos instrumentos de política e de regulação municipal de habitação, lembrando que a AMAL diz que o primeiro plano de desenvolvimento social no âmbito regional foi implementado no sul do país, tendo sido promovido pela AMAL com envolvimento direto dos 16 municípios que compõem, em colaboração com o Centro Distrital de Segurança Social de Faro, contando com o contributo de diversas entidades públicas e do setor social. Os valores, o andamento das obras e os objetivos que estão delineados, o objetivo desta reunião, no seio da Comunidade Intermunicipal do Algarve, que aconteceu no final da passada semana. A Câmara de Castro Maria e a Universidade do Algarve criaram um novo polo de investigação, co-working e residências artísticas no Ozinhal. Projeto que pretende transformar o atual Centro Multiusos no Hub Criativo do Guadiana, dedicado à inovação, ligado ao território e à sustentabilidade e aos produtos endógenos. O anúncio foi feito durante a Feira Terra de Maio, certame dedicado à cabra de raça algarvia e aos produtos tradicionais do concelho. Na ocasião, a Presidente da Câmara de Castro Marim, Filomena Sintra, explicou que o projeto assenta em três componentes principais: um espaço museológico ligado ao mundo rural, uma área de co-working denominada Ágora e uma cozinha comunitária destinada aos pequenos produtores. No âmbito do mesmo projeto, cujo financiamento será candidato a fundos europeus, será construído um novo edifício conexo ao Centro Multiusos, que deverá ser aprovado em reunião de Câmara no espaço de 2 meses e ficará apto a acolher residências artísticas, espaços de formação profissional e áreas de investigação. A cozinha comunitária será outra das valências estratégicas do projeto. Os pequenos produtores poderão fazer as suas embalagens, rotular o mel e fazer as suas experiências. Por sua vez, a reitora da Universidade do Algarve, Alexandra Teodósio, considerou que o projeto está alinhado com a estratégia da Academia para a região. A responsável defendeu uma universidade que não transfere conhecimento, mas co-produz conhecimento com o território e com as pessoas que o conhecem. Alexandra Teodósio diz ainda acreditar que o futuro Hub Criativo do Guadiana poderá acolher investigações em várias áreas, desde o estuário do Guadiana à agricultura e sustentabilidade ambiental, permitindo acolher investigadores, estudantes e aprender muito também com os locais. Lembrando que a Feira Terra de Maio terminou no passado domingo, ocorreu no Centro Multiusos do Azinhal.
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2: O município de São Brás de Alportel assinala no dia 1 de junho o 112º aniversário da criação do Conselho com um programa comemorativo, reunindo momentos institucionais, atividades culturais e animação para a família. A Banda Vizinhos será um dos destaques das comemorações. As celebrações arrancam pela manhã com o hastear da bandeira ao som do hino nacional, interpretado pela Banda Filarmónica de São Brás de Alportel, com a colaboração dos bombeiros voluntários do Conselho. Decorrerá depois na Praça 1914, a inauguração da praça, seguida da sessão solene comemorativa. A cerimónia inclui a atribuição de insígnias municipais e a assinatura do Pacto Conhecimento e Inovação com a Universidade do Algarve. Durante a tarde, o Jardim Carreira Viegas recebe a Festa da Criança com atividades e animação dirigida às famílias. O programa prossegue no cemitério municipal com uma romagem ao mausoléu de João Rosa Beatriz, fundador do Conselho. Seguir-se-á na Galeria Municipal a inauguração da exposição São Brás de Alportel, Gentes e Memórias, parte 4, Digressão pelo Passado. As comemorações terminam à noite na Praça da República com um concerto da Banda Vizinhos, seguido de um espetáculo a pirotécnico. E Silves volta a celebrar uma das mais genuínas tradições da gastronomia algarvia, com a realização da 8ª Mostra de Papas de Milho. Acontece entre 29 e 31 de maio na Praça Al-Mutamid. Com a entrada livre, a iniciativa organizada pela Junta de Freguesia de Silves e pelo município, com o apoio da Associação Caminhos do Meio, e é inaugurada dia 29 às 7 da tarde. A Câmara de Silves a destacar que ao longo destes dias várias tasquinhas apresentam as melhores propostas de papas de milho, acompanhadas das mais diversas, dos mais diversificados ingredientes, apostando na tradição, com toques de criatividade, sabor e um recinto composto por artesanato, gastronomia, doçaria, produtos locais, entre outros. A animação fica a cargo de Dados Viciados, tributo aos Chutes e Pontapés, Diapasão, grupo musical com a participação do cantor Marante e Andréa Rio, vencedora da Grande Noite de Fados de Lisboa e finalista do The Voice Bélgica 2018, entre outros artistas. O desporto e a dança também estarão representados com atuações, a animação popular assegurada pelos artistas Felipe Romão, Irmãos Cabanas, Paulo e Sony, grupo etnográfico de Kelves. Há também participação de DJs. Os concursos, as melhores papas de milho e a tasca do evento regressam com os vencedores a serem revelados nos dias 30 e 31 de maio. Esta é a proposta de Silves para a 8ª Mostra de Papas de Milho, que acontece de 29 a 31 de maio. A aldeia do Zinhal e a cabra de raça algarvia estiveram em destaque no passado fim de semana em edição de Terras de Maio, a feira da cabra que decorreu no Centro Multiusos, revivendo as tradições algarvias, desfrutando da música portuguesa. Os saberes e sabores da cabra de raça algarvia foram os protagonistas do evento, com a exposição de espécies do animal, 8ª edição do maior queijo de cabra de raça algarvia. Esta edição da Terra de Maio ficou ainda marcada pela inauguração da exposição Cabra Algarvia Via Memória Viva do Azinhal, que recordou a aldeia no passado e a grande ligação com esta espécie, inclusão de figuras de uma coleção doada pela família do falecido e reconhecido veterinário José Silva Lobo, um dos responsáveis, ao lado do antigo presidente da Junta de Freguesia da localidade, António Pereira, para a criação e dinamização da Associação Nacional de Criadores de Caprinos de Raça Algarvia. Lembrando, durante o evento foi ainda criado e apresentado publicamente o Hub Criativo, um espaço que ocorrerá com a Universidade do Algarve. A nível dos espetáculos, grandes momentos, destaque deste ano para Fábio Lagarde, Bandidos do Cante e Miguel Azevedo. Dos pontos altos do evento foi o seminário sobre temas como o potencial da alfarrobeira e da pitaia na utilização da água e os apoios à agricultura após tempestades ou a higiene e boas práticas na exploração da cabra de raça algarvia. O edifício principal acolheu os habituais o cookings com a participação da Escola de Lotaria e Turismo Vila Real de Santo António, Marco Costa, Vitória Santos, Jossara Martins, Alípio Branco também marcaram a presença. Esta Terra de Maio contou ainda com demonstrações equestres, atividades infantis, com especial participação e nova dinâmica assinada pela educadora Mariana Santos, feira de produtos regionais, demonstrações de artesanato, tiro com arco e workshops. Terra de Maio, organizada pelo município de Castro Marinha, em colaboração com a Junta de Freguesia do Azinhal. A Orquestra do Algarve apresenta dia 19 de junho, a partir das 6 da tarde, na Igreja Matriz de Alcoutinho, o concerto solista das Orquestra do Algarve, música de câmara. O espetáculo que promete transportar o público ao universo apaixonante da ópera através da sonoridade envolvente de um sexteto de sopros. Neste concerto de charme, virtuosismo e teatralidade, os músicos da Orquestra do Algarve vão reinterpretar algumas das mais emblemáticas áreas do repertório operático, dando-lhes uma nova dimensão sonora. Entre melodias, humor refinado, lirismo e energia, o programa convida o público a redescobrir obras-primas de compositores como Rossini, Mozart, Bizet, entre outros. Através da expressividade de instrumentos de sopro, as grandes vozes da ópera ganham uma nova vida, revelando toda a riqueza dramática e emocional destas obras intemporais. Oportunidade para ouvir algumas das melodias mais acarinhadas pelo público e mergulhar nas histórias e emoções que marcaram gerações. O concerto contará com a participação de solistas como Luís Figueiredo, a Catarina Avalanche, entre outros. Lembramos, acontece no dia 19 de junho, 6 da tarde, na Igreja Matriz de Alcoutim. É esta a proposta musical.
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2: Vem a primeira grande gala dos Leões de Tavira. Acontece precisamente já este sábado e vamos saber mais nesta proposta dos Leões no trabalho de Francisco Grilo.
3: O Leões de Tavira vai organizar este sábado 30 de maio pelas 9 da noite no Parque de Feiras e Exposições a sua primeira gala de fim de época. O Leões de Tavira, clube que dispõe de várias modalidades, irá realizar então dia 30 de maio a gala que culminará com o fecho da época e contará também com animação musical por parte de Zico e de DJ Gaspar, naquele que será obviamente um evento que irá também recordar os feitos da temporada do clube, assim como também com a atribuição de vários prémios. Falámos com Dália Lourenço do Leões de Tavira em relação a este evento, o objetivo que trará esta iniciativa e assim também recordar algumas das coisas que serão realizadas neste evento.
4: Vamos fazer pela primeira vez uma gala de fecho de época 2025-2026, tal como as escolas fecham o ano letivo em grande festa. Nós quisemos fechar o ano com uma grande festa, de forma a dar o reconhecimento aos nossos jovens atletas do trabalho e esforço ao longo de um ano.
3: Dália Lourenço também afirma que este evento vai muito além de um evento desportivo.
4: Nós quisemos fazer, para além de um evento desportivo, que é esse o nosso carisma, o desporto, quisemos animar a noite com a abertura às 21 horas com uma artista convidada, seguido pelo Zico, e em fecho de noite com chave de ouro, o nosso DJ de serviço, Gaspar, de forma a que todos possam conviver da melhor forma, em festa, em família, porque é isso que o clube pretende. A união e a família, nestas alturas, é importante também. Não só durante a época, mas também no fecho da mesma.
3: O custo de entrada para esta gala é de 5€ e, sendo assim, um valor simbólico para ajudar o clube, e o clube então também oferece de oferta uma bebida à escolha para aquilo que será então um evento que premiará então os atletas do Leões de Tavira, mas também com alguma animação, afirma Dália Lourenço do clube.
4: O preço de entrada é um valor simbólico. Nós estamos com 5€ de entrada, no qual oferecemos uma bebida. Para além desse bónus da bebida, nós teremos também algumas surpresas para os convidados, depois do evento, antes da música do DJ e a seguir à entrega de prémios, porque também teremos, e esta é a grande finalidade, entregar prémios aos nossos atletas, que destacaram ao longo da época, como forma de incentivo a todos eles, com prémio. Nós teremos prémios aos atletas, teremos a apresentação do trabalho que estamos a efetuar com a nossa equipa de ciclismo. Este ano também queremos agradecer a uma equipa de futebol de PlayStation, tivemos pela primeira vez no nosso clube, e acima de tudo reconhecer o trabalho de todos nós que andamos a uma época inteira por amor à camisola, sem serem remunerados, e pronto, é o nosso objetivo com esta gala.
3: Palavras de Dália Lourenço, do Leões de Tavira, em relação a esta primeira gala do clube, que será realizada este sábado 30 de maio, a partir das 9 da noite, no Parque de Feiras e Exposições de Tavira, um evento que contará também com animação musical e também com a atribuição dos prémios a atletas, dirigentes e staff que tenham contribuído para alguns dos principais feitos do clube ao longo da época. O evento, que tem um custo de 5€, e será também atribuída uma bebida de oferta para aqueles que quiserem visitar este evento, que será a primeira gala do Leões Futebol Clube de Tavira.
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2: Serviço de Comércio e a Reciclar, recolha de recicláveis porta a porta da Tavira Verde, manda-nos uma informação, lembrando que no âmbito desta recolha seletiva, Comércio a Reciclar, a informação que devido a constrangimentos logísticos temporários poderão verificar-se durante as próximas semanas alguns atrasos ou constrangimentos na recolha de resíduos recicláveis, nomeadamente papel, cartão, embalagens de plástico e metal e vidro. Diz a Tavira Verde que os serviços estão a desenvolver todos os esforços no sentido de minimizar o impacto destas situações, garantir sempre que possível a normalização do serviço com maior brevidade, suscitando que caso exista acumulação de material reciclável após o dia habitual de recolha e o serviço não tenha sido efetuado, informar através dos contactos habituais, de modo a tentar proceder a uma recolha prioritária logo que possível. Esta informação está a vir a ver no âmbito da recolha de recicláveis porta a porta da empresa. Constrangimentos vão acontecer ao longo das próximas semanas, avisa a empresa municipal Tavira Verde. Ponto final neste espaço de informação. Desejamos a continuação de uma boa terça-feira com a sua rádio.
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2: O tempo para quarta-feira, dia 27 de maio, o IPMA prevê tempo quente, com céu pouco nublado ou limpo, aumentando temporariamente de nubosidade no interior norte e centro durante a tarde. Prevê-se aguaceiros, que serão acompanhados de trovada no interior norte e centro durante a tarde. O vento, em geral, fraco, predominante o quadrante leste, sendo fraco ou moderado de sueste no Algarve até ao final da manhã, e de noroeste na faixa costeira ocidental a partir do meio da tarde, superando moderado a forte nas terras altas das regiões centro e sul a partir do final da tarde. Prevê-se a continuação de poeiras em suspensão, em especial nas regiões norte e centro, e uma pequena subida da temperatura, em especial da mínima. O mar na costa sul, com ondas de sueste com 1 metro a 1,5 metros. A temperatura da água do mar ronda entre os 18 e os 20 graus, para Tavira a temperatura máxima prevista aponta para a 30 graus.
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0: Boa tarde, são 19 horas.
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2: Terceira edição do Festival Ecológica, dias 5 e 6 de junho. O Parque Verde do Sécua e o Largo de Santa Ana são os palcos de um programa diversificado destinado aos defensores do ambiente e a quem quer envolver-se na construção de um futuro mais sustentável. Palestras para inspirar, oficinas e atividades práticas para despertar ou consolidar a consciência ecológica, eco-mercado com produtos responsáveis ambientalmente, alimentação saudável, documentários, projetos inovadores e artistas que partilham a paixão pela sustentabilidade, o respeito pelo planeta e protetores da justiça social integram a edição do festival. Ao promover este evento, a intenção da autarquia é alertar para a necessidade urgente de agir de forma consciente, coletiva e transformadora. Festival Ecologita, terceira edição, dias 5 e 6 de junho. Jantar de solidariedade para com a Associação Ecológica do Algarve realiza-se no dia 6 de junho no Hotel Vila Galé, em Tavira. É um empenho e dedicação do Núcleo de Voluntários de Tavira para este evento, que promete uma noite especial em ambiente acolhedor e descontraído, onde a solidariedade, convívio e espírito de entreajuda são protagonistas. É um momento gastronómico, mas também uma iniciativa que pretende juntar todos aqueles que desejam apoiar a missão da Associação Ecológica do Algarve na luta contra o cancro. O jantar será servido em formato self-service, numa seleção diversificada e cuidada de pratos pensados para proporcionar uma experiência agradável a todos os participantes. A animação da noite estará a cargo do cantor tavirense Arcílio Palma. Os bilhetes já estão disponíveis, embora em quantidade limitada. Por isso, recomenda-se a sua aquisição antecipada aqui por Tavira. Poderão adquiri-los na União de Freguesias e em Faro, na sede da Associação Oncológica. Lembramos, é já no próximo dia 6 de junho que acontece o jantar de solidariedade com a Associação Oncológica do Algarve. É aqui em Tavira, no Hotel Vila Galé. Até o dia 31 de maio decorrem as inscrições para a participação na edição 2026 da Feira de São Francisco, que decorrerá entre 2 e 5 de outubro no Parque de Feiras e Exposições. Os interessados em participar devem preencher o formulário disponível nos serviços online e proceder à entrega da inscrição no Balcão Único da Câmara Municipal de Tavira ou por e-mail para feirassãofrancisco@cm-tavira.pt. Após submissão, o município vai proceder à análise da candidatura, comunicando a atribuição do espaço e o valor a pagar. O candidato cuja inscrição não seja aceite será igualmente notificado, lembrando que nenhum expositor tem direitos adquiridos sobre os espaços que já tenha ocupado em edições anteriores. A organização pode, até 30 dias antes da feira, sempre que a logística ou as condições de segurança do evento exijam, alterar a distribuição dos espaços. O convite da Junta de Freguesia de Luz de Tavira para que todos se juntem ao evento em prol do ambiente. É a limpeza da Ria, em Luz de Tavira, dia 13 de junho, na zona da Torre de Aires, a partir das 9 horas da manhã. As inscrições poder-se-ão efetuar na Junta de Freguesia de Luz de Tavira, à oferta do kit voluntário. Todos em prol do ambiente e da Ria Formosa, nesta ação de limpeza em prol do ambiente em Luz de Tavira. Mercadinhos de Castro Marim, Odeleite e Azinhal decorrem mensalmente. O Mercadinho na Aldeia, em Odeleite, decorre no primeiro domingo de cada mês, enquanto em Castro Marim acontece no segundo sábado do mês, ao mesmo tempo que a Feira das Velharias. No Azinhal, há mercado no último domingo do mês. Primeiro baile de São João, animado com Silvino Campos, é dia 6 de junho, na sede do Clube de Caça Associativo do Carvalhal, sítio do Carvalhal, Tavira. É a partir das 6 da tarde. Fica o convite para o arranque destes Santos Populares, dia 6 de junho, sítio do Carvalhal, Tavira. Tavira Plaza acolhe a exposição solidária Cada Gaveta, um Cuidar, patente até o dia 29 de maio. Uma iniciativa promovida pela Fundação Iden Roll no âmbito do festival Vive a Tua Diferença. A mostra reúne dezenas de gavetas reutilizadas e artisticamente decoradas por beneficiários e participantes de várias instituições algarvias, transformadas em peças únicas carregadas de simbolismo, emoção e memória. Cada gaveta representa um espaço de afetos, experiências e histórias de vida, convidando os visitantes a refletir sobre a importância do cuidar do outro nas diferentes fases da vida. através da reutilização criativa destes objetos, os participantes deram voz à inclusão, à empatia e à valorização humana. A exposição conta com o envolvimento de diversas entidades do Algarve, entre elas a Fundação Irene Rolo, os agrupamentos de escolas Tavira, Dom Manuel I e Dr. Jorge Augusto Correia, entre outras instituições, quer do Conselho de Tavira, como também do Algarve. Uma exposição para visitar no Tavira Plaza até o dia 29 de maio. Cada gaveta, um cuidar. Primeira Gala dos Leões de Tavira acontece dia 30 de maio no Parque Feiras e Exposições, a partir das 21 horas. Tem animação musical com Zico e o DJ Gaspar. É a festa dos Leões de Tavira, 30 de maio, no Parque Feiras e Exposições de Tavira. Com a organização da Associação Cultural e Recreativa de Luz de Tavira, realiza-se o Luz Talent, um concurso de talentos. As inscrições estão a decorrer para todos os que queiram participar na dança, na música, magia, acrobacia, ginástica, canto e circo. Para tal, devem contactar a Associação Cultural e Recreativa de Luz de Tavira. Intervivos em festa em Martilongo, um dia de convívio, tradição e boa disposição. É dia 6 de junho, consta de uma marcha pedestre, jogos tradicionais e apresentação da série documental Intervivos. A partir das 22 horas, festa dos anos 80. Intervivos em festa, dia 6 de junho, em Martilongo. A Casa do Povo do Conselho de Olhão, em Moncarapaz, recebe nas tardes de domingo, a partir das 15 horas, as matinés séniores. Dia 31 de maio, música para dançar com Marco António. Também no dia 31 de maio, saber se há mais sobre o concurso Janelas e Portas Floridas, promovido pela Casa do Povo do Conselho de Olhão, em Moncarapaz. A Sociedade Recreativa e Musical Lusense promove o evento Noite Branca, dia 30 de maio, a partir das 9h30 da noite. Música para dançar com ritmos do Sul. Há ainda, para todas as mulheres vestidas de branco, uma oferta. É uma noite especial com música, animação e diversão, este sábado, em Luz de Tavira, na Sociedade Lusense. Até 30 de maio, patente a exposição O Azulejo em Portugal, uma história em aberto. É no Museu Municipal de Tavira, Palácio da Galeria. Artes e Letras apresenta a exposição de gravura de Paul Young na Biblioteca Álvaro de Campos, para visitar até o dia 8 de junho. Segunda-feira, dia 1 de junho, a Rádio Gilão associa-se à celebração dos 20 anos da Biblioteca Álvaro de Campos, com atividades ao longo da tarde na celebração destes 20 anos da Biblioteca de Tavira. Domingo, a partir das 9 horas, todos a caminhar. O ponto de encontro é junto ao Mercado de Cabanas de Tavira. A partir das 10h30 da manhã, Cabaz do Mar, visita orientada às Salinas de Tavira, Salinas dos Herdeiros de Rui Simeão. A partir das 3 da tarde, no âmbito de Equinócios 2026, é o Mostra Lá com o dia aberto no Hub Criativo da Ria Inquieta, é na Porta Amarela. Sábado, a partir das 10 horas da manhã, ao longo do dia, mostra de artesanato acontece no Jardim das Palmeiras. A partir das 2h30 da tarde, em família, no museu, com a visita encenada O Segredo do Gênio da Lâmpada, é no Museu Municipal de Tavira, Núcleo Islâmico. A partir das 6 da tarde, Equinócios 2026, com Barlavento Ensemble, concerto de música de câmara na Igreja do Carmo, em Tavira. Às 21 horas, procissão das velas e recitação do terço em Santo Estevão. Sexta-feira, a partir das 22 horas, Gabriel Gomes, uma história assim, acontece na Casa do Povo de Santo Estevão. Esta quinta-feira, no âmbito de Equinócios, jovens artistas no palco. É no Teatro Municipal António Pinheiro, com a organização da Artificial Associação Artística e Cultural do Algarve. Quarta-feira, 7h30 da tarde, Tavira convida a pedalar. A partida é na Praça da República. Às 9 da noite, um todos a caminhar sob as estrelas, também com partida na Praça da República.
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2: O tempo para quarta-feira, dia 27 de maio, o IPMA prevê tempo quente, com céu pouco nublado ao limpo, aumentando temporariamente de nubosidade no interior norte e centro durante a tarde. Prevê-se aguaceiros, que serão acompanhados de trovada no interior norte e centro durante a tarde. O vento, em geral, fraco, predominante o quadrante leste, sendo fraco ou moderado de sueste no Algarve, até ao final da manhã, e de noroeste na faixa costeira ocidental a partir do meio da tarde, soprando moderado a forte nas terras altas das regiões centro e sul a partir do final da tarde. Prevê-se a continuação de poeiras em suspensão, em especial nas regiões norte e centro, e uma pequena subida da temperatura, em especial da mínima. O mar na costa sul, com ondas de sueste com 1 metro a 1,5 metros. A temperatura da água do mar ronda entre os 18 e os 20 graus. Para Tavira, a temperatura máxima prevista aponta para 30 graus.
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0: Boa noite, são 20 horas.
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2: A Comunidade Intermunicipal do Algarve reuniu no final da passada semana com os responsáveis autárquicos dos 16 municípios da região pela área de habitação. O encontro teve como objetivo fazer o ponto da situação sobre a estratégia regional de acesso à habitação enquadrada no Plano de Desenvolvimento Social do Algarve. A reunião decorreu na sede da AMAL, em Faro, contou com a presença de responsáveis autárquicos, responsáveis também da AMAL, entre outros representantes. No comunicado, a AMAL diz que, tendo por base os dados disponíveis, estão contratualizados para esta área no âmbito do PRR, 132 milhões de euros, que representam 2.080 fogos aprovados na região, dividindo-se em duas vertentes: nova construção, 1.028 habitações, e os restantes dizem respeito a reabilitações. O primeiro secretário da AMAL, Joaquim Brandão Pires, referiu no encontro que é um valor reduzido se considerar as reais necessidades do Algarve, dando a conhecer que cerca de 60 milhões estão distribuídos em quatro vertentes: habitação social, habitação acessível, residências universitárias e casas de função. Também relativamente a este encontro, a terminar, Nelson Dias, da Associação Oficina, fez o ponto da situação relativamente aos instrumentos de política e de regulação municipal de habitação, lembrando que a AMAL diz que o primeiro plano de desenvolvimento social no âmbito regional foi implementado no sul do país, tendo sido promovido pela AMAL com envolvimento direto dos 16 municípios que compõem, em colaboração com o Centro Distrital de Segurança Social de Faro, contando com o contributo de diversas entidades públicas e do setor social. Os valores, o andamento das obras e os objetivos que estão delineados, o objetivo desta reunião no seio da Comunidade Intermunicipal do Algarve, que aconteceu no final da passada semana. A Câmara de Castro Maria e a Universidade do Algarve criaram um novo polo de investigação, co-working e residências artísticas no Azinhal. Projeto que pretende transformar o atual Centro Multiusos no Hub Criativo do Guadiana, dedicado à inovação, ligado ao território e à sustentabilidade e aos produtos endógenos. O anúncio foi feito durante a Feira Terra de Maio, certame dedicado à cabra de raça algarvia e aos produtos tradicionais do concelho. Na ocasião, a Presidente da Câmara de Castro Marim, Filomena Sintra, explicou que o projeto assenta em três componentes principais: um espaço museológico ligado ao mundo rural, uma área de co-working denominada Ágora e uma cozinha comunitária destinada aos pequenos produtores. No âmbito do mesmo projeto, cujo financiamento será candidato a fundos europeus, será construído um novo edifício conexo ao Centro Multiusos, que deverá ser aprovado em reunião de Câmara no espaço de 2 meses e ficará apto a acolher residências artísticas, espaços de formação profissional e áreas de investigação. A cozinha comunitária será outra das valências estratégicas do projeto. Os pequenos produtores poderão fazer as suas embalagens, rotular o mel e fazer as suas experiências. Por sua vez, a reitora da Universidade do Algarve, Alexandra Teodósio, considerou que o projeto está alinhado com a estratégia da Academia para a região. A responsável defendeu uma universidade que não transfere conhecimento, mas co-produz conhecimento com o território e com as pessoas que o conhecem. Alexandra Teodósio diz ainda acreditar que o futuro Hub Criativo do Guadiana poderá acolher investigações em várias áreas, desde o estuário do Guadiana à agricultura e sustentabilidade ambiental, permitindo acolher investigadores, estudantes e aprender muito também com os locais. Lembrando que a Feira Terra de Maio terminou no passado domingo, ocorreu no Centro Multiusos do Azinhal.
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2: O município de São Brás de Alportel assinala no dia 1 de junho o 112º aniversário da criação do Conselho com um programa comemorativo, reunindo momentos institucionais, atividades culturais e animação para a família. A banda Vizinhos será um dos destaques das comemorações. As celebrações arrancam pela manhã com o hastear da bandeira ao som do hino nacional, interpretado pela Banda Filarmónica de São Brás de Alportel, com a colaboração dos bombeiros voluntários do Conselho. Decorrerá depois na Praça 1914, a inauguração da praça, seguida da sessão solene comemorativa. A cerimónia inclui a atribuição de insígnias municipais e a assinatura do Pacto Conhecimento e Inovação com a Universidade do Algarve. Durante a tarde, o Jardim Carreira Viegas recebe a Festa da Criança com atividades e animação dirigida às famílias. O programa prossegue no cemitério municipal com uma romagem ao mausoléu de João Rosa Beatriz, fundador do Conselho. Seguir-se-á na Galeria Municipal a inauguração da exposição São Brás de Alportel, Gentes e Memórias, parte 4, Digressão pelo Passado. As comemorações terminam à noite na Praça da República com um concerto da banda Vizinhos, seguido de um espetáculo a pirotécnico. E Silves volta a celebrar uma das mais genuínas tradições da gastronomia algarvia, com a realização da 8ª Mostra de Papas de Milho. Acontece entre 29 e 31 de maio na Praça Al-Mutamid. Com a entrada livre, a iniciativa organizada pela Junta de Freguesia de Silves e pelo município, com o apoio da Associação Caminhos do Meio, e é inaugurada dia 29 às 7 da tarde. A Câmara de Silves a destacar que ao longo destes dias várias tasquinhas apresentam as melhores propostas de papas de milho, acompanhadas das mais diversas, dos mais diversificados ingredientes, apostando na tradição, com toques de criatividade, sabor e um recinto composto por artesanato, gastronomia, doçaria, produtos locais, entre outros. Animação fica a cargo de Dados Viciados, tributo aos Chutes e Pontapés, Diapasão, grupo musical com a participação do cantor Marante e Andréa Rio, vencedora da Grande Noite de Fados de Lisboa e finalista do The Voice Bélgica 2018, entre outros artistas. O desporto e a dança também estarão representados com atuações, a animação popular assegurada pelos artistas Felipe Romão, Irmãos Cabanas, Paulo e Sony, grupo etnográfico de Calves. Há também participação de DJs. Os concursos, as melhores papas de milho e a tasca do evento regressam com os vencedores a serem revelados nos dias 30 e 31 de maio. Esta é a proposta de Silves para a 8ª Mostra de Papas de Milho, que acontece de 29 a 31 de maio. A Orquestra do Algarve apresenta dia 19 de junho, a partir das 6 da tarde, na Igreja Matriz de Alcoutinho, o concerto solistas Orquestra do Algarve, música de câmara. O espetáculo que promete transportar o público ao universo apaixonante da ópera através da sonoridade envolvente de um sexteto de sopros. Neste concerto de charme, virtuosismo e teatralidade, os músicos da Orquestra do Algarve vão reinterpretar algumas das mais emblemáticas áreas do repertório operático, dando-lhes uma nova dimensão sonora. Entre melodias, humor refinado, lirismo e energia, o programa convida o público a redescobrir obras-primas de compositores como Rossini, Mozart, Bizet, entre outros. Através da expressividade de instrumentos de sopro, as grandes vozes da ópera ganham uma nova vida, revelando toda a riqueza dramática e emocional destas obras intemporais. Oportunidade para ouvir algumas das melodias mais acarinhadas pelo público e mergulhar nas histórias e emoções que marcaram gerações. O concerto contará com a participação de solistas como Luís Figueiredo, a Catarina Avalanche, entre outros. Lembramos, acontece no dia 19 de junho, 6 da tarde, na Igreja Matriz de Alcoutim. É esta a proposta musical.
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2: O tempo para quarta-feira, dia 27 de maio, o IBMA prevê tempo quente, com céu pouco nublado ao limpo, aumentando temporariamente de nubosidade no interior norte e centro durante a tarde. Prevê-se aguaceiros, que serão acompanhados de trovoada no interior norte e centro durante a tarde. O vento, em geral, fraco, predominando o quadrante leste, sendo fraco ou moderado de sueste no Algarve, até ao final da manhã, e de noroeste na faixa costeira ocidental a partir do meio da tarde, soprando moderado a forte nas terras altas das regiões centro e sul a partir do final da tarde. Prevê-se a continuação de poeiras em suspensão, em especial nas regiões norte e centro, e uma pequena subida da temperatura, em especial da mínima. O mar na costa sul, com ondas de sueste com 1 metro a 1,5 metros. A temperatura da água do mar ronda entre os 18 e os 20 graus. Para Tavira, a temperatura máxima prevista aponta para 30 graus.
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0: Boa noite, são 20 horas. E 10 minutos. Tenha a continuação de uma ótima noite.

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1: De hora da semana para Descomplicadamente, o apontamento semanal da psicóloga clínica Inês Jarques. Bem-vinda, Inês.
2: Olá.
1: Aqui estamos. Vamos atualizar-nos para esta semana com as propostas da nossa psicóloga.
2: É verdade.
1: E
2: por acaso, até vou aqui pegar no desafio que a Ana me tinha enviado, porque tinha achado interessante e efetivamente é bastante interessante, não é? E é aqui uma dúvida recorrente e é da autoria do professor Dr. Eduardo Sá, não é? Que tem um artigo que no Observador e que efetivamente ele fala que há uma diferença entre fazer mal e ser mal.
1: É mesmo.
2: E temos também o exemplo destas últimas notícias que têm sido aqui, não é? Que têm saído nas nossas notícias.
1: Que nos deixaram para lá de perplexos, não é?
2: Exatamente, com as crianças que foram abandonadas, não é? E tudo o que isto envolve, não é? E voltamos ao que o Eduardo Sá diz e que diferencia entre fazer mal e ser mal. E isto é o exemplo claro, não é? Vamos aqui juntar um bocadinho, fazer aqui a nossa tapeçaria, mas há uma grande diferença, porque todos os pais fazem mal no sentido, não é, de que é normal errar, não há manuais, não há pais perfeitos, querem-se até imperfeitos. E às vezes nós fazemos mal as coisas, por cansaço, porque já andamos esgotados nestes relógios sem tempo, não é? Que andamos sempre com uma correria desgraçada e obviamente às vezes sai um grito. Enfim, uma palmada no rabo é verdade, é o que é. Pode surgir também que os pais mais resmungões, né? Esta coisa de fazer mal e depois ao ser mal. Né? E o ser mal, seja premeditado ou não, porque existe algum tipo de patologia nos grandes, não é? E que fiquem disfuncionais, eu quero muito acreditar que aquilo que saiu nas nossas notícias, não é? Destas crianças que foram abandonadas, custa-me acreditar que seja premeditado, mas poderá ser com consciência, que é realmente assustador, não é? Preferia acreditar que era uma grande patologia e uma falta de ligação muito grande com a empatia e a consciência, não é? Uma pessoa que está doente. Mesmo assim, não justifica. Mesmo assim, não justifica, porque há todo um contexto. Então, há muito esta diferença. E nós, pais, não é? Quando é saudável e não somos maus, no mau sentido, nós percebemos estes erros. Fazemos contas connosco próprios, não é? E muitas vezes procuramos novamente os nossos filhos para uma conversa, para um pedido de desculpa, para até mostrar as nossas fragilidades, porque é assim que eles aprendem. Senão estes filhos correm o risco de um dia poderem também a ser maus, mas maus no mau sentido, de serem maus pais no mau sentido, não é de errar, que são coisas diferentes, porque errar erramos todos. Felizmente erramos todos, mal ou bem erramos, porque a vida, Ana, trata-se disto mesmo, não é? A vida trata-se disto e nós vamos nos ajustando, não é? E vamos aqui, de alguma forma, curando dores. E isto é feito numa relação, em que partimos do pressuposto que não há esta maldade premeditada ou não de querer ser mal, de provocar dor intencionalmente. Porque, obviamente, na imperfeição tem que haver dor e é daqui que vem o crescimento.
1: Mas todo este processo é tão, tão, tão, tão complicado que nós pensamos às vezes... Eu tenho que pensar com os meus botões. Todo este processo, quer dizer, pensamos de famílias de países, sei lá, de Portugal para baixo, não é? Agora uma França... A situação, a própria situação do pai das crianças, que tem a visita ou tinha as crianças mediante também apoio, assistência, é todo um processo, quer dizer, além da mãe, do padrasto, e quer dizer, todo este processo. Que vida têm tido estas crianças? Coloca-se a questão.
2: Isto está aqui uma história, deve ter aqui
1: uns contornos.
2: Uns contornos aqui um bocadinho assustadores, porque normalmente para haver visitas, ou seja, com presenciais em que tem que haver outras pessoas a regular, não é? Normalmente isto envolve aqui algum tipo de maltrato, crianças em risco, mas lá está, isto estava, não é, aqui só ligado à figura paterna.
1: Exato,
2: pelos
1: sim,
2: vistos,
1: sim, sim. Pois.
2: Pelos vistos há mais agressores, não é?
1: Acorda, o laço partiu do lado que era suposto aguentar firme a situação.
2: Ser um porto seguro.
1: Sim, sim, exato. Sim.
2: Foi aqui. Onde é suposto ser um porto seguro, se calhar também não era. E se calhar não era dos dois, mas isto depois deve ter aqui uns contornos que nós não sabemos, não é? E que de uma forma ou de outra foi dada guarda à mãe. Pronto. E estas visitas, mas isto deve haver aqui, isto faz-me sempre recordar alguns casos que eu tenho em que efetivamente eu costumo dizer, olha, a permitir isso tanto é um agressor como é o outro. E é um bocado isto. Às vezes falta este olhar de perceber se esta pessoa permitiu de forma recorrente o maltrato do companheiro, seja ele físico ou não, então esta pessoa também ela é uma agressora. Porque isto não foi uma vez nem duas, seria logo à primeira. Está a perceber o que eu quero dizer,
1: Ana? Sim, precisamente, precisamente.
2: Ou seja, isto gera um alerta.
1: Ah, claro, sim.
2: Muito grande, porque isto veio lá de cima, provavelmente já vizinho, não sei, mas normalmente estas coisas, não é? Já vem aqui, ou porque veio uma terceira pessoa e é uma forma também de resolver a situação. Isto às vezes criar histórias dá jeito. E entram testemunhas que dão apoio e que dá tudo jeito. Não é?
1: Sim, sim.
2: E depois, no fim, vem-se revelar muito mais do que se estava à espera. E eu acho que é isto mesmo que nós estamos a falar. Acho que não temos um agressor. Provavelmente temos dois.
1: Pois.
2: Temos dois. Não é? E tristes, não é? Destas crianças,
1: claro.
2: A sofrer este abandono, este maltrato. Que é sempre tudo muito triste e que tem, obviamente, do ponto de vista traumático, tem um impacto muito grande no bem-estar emocional e fisiológico destas crianças. Portanto, isto é ser mau, isto não é errar.
1: Aí está.
2: Errar,
1: sim,
2: é outra coisa.
1: Claro.
2: Isto é ser mau.
1: É.
2: Mau.
1: Sim. É todo um contexto para crianças tão pequenas, todo este contexto de vida, quer dizer, é algo que...
2: Olha, e às vezes não precisamos de ir para tão longe.
1: Sim.
2: Às vezes casos destes acontecem na nossa rua.
1: Sim.
2: Ou em ruas vizinhas, não é? Mas estes casos acontecem no nosso bairro, na nossa cidade. Acontece diariamente. E faz parte de estarmos alerta. As escolas são fundamentais neste processo de alerta, de perceber... muitas vezes o alerta vem efetivamente em contexto de sala de aula, em que, enfim, o professor percebe, ou os auxiliares percebem que se passa algo com a criança, pronto, e daqui se desenrola um processo todo. Mas é muito triste, acontece mais do que, acho que nem deveria nunca acontecer.
1: Pois não, muito.
2: Mas neste momento é preciso apoio, não é? Para estas crianças, para outras, e esta mãe deve precisar, obviamente, também de uma intervenção, perceber o que é que se passa aqui, mas lá está, sem dados, nós não conseguimos ter tudo muito presumir.
1: Pois não, é que cada novo dado que aparece, estranhamos. Pois pensamos, quer dizer, isto não é Portugal, nós infelizmente conhecemos situações de proximidade, daqui, dali, de além. Epá, um país da Europa, França, minimizamos um bocadinho em relação a nós. Ah, Portugal, olha, exemplo, França, um país da Europa.
2: Deus, já o meu avô dizia, no melhor pano cai a nódoa.
1: Aí está.
2: Portanto... situações acontecem, podem
1: acontecer. Olha, também não foi há muitos anos assim que temos também notícias em relação a ingleses, portanto, Ana Cristina, esquece lá isso.
2: Exatamente.
1: Sim, pois.
2: Exatamente. isso mesmo.
1: Pois.
2: Neste momento eu era importante diferenciar, é importante estarmos em alerta e é importante, ainda bem, não é? Que alguém passou e os acolheu e ajudou.
1: Que seria uma noite daquelas também, crianças sozinhas, enfim.
2: E poderia não acontecer. Quantos estudos já foram feitos em psicologia social ligados a estes, até, e que são filmados, de atores a fazerem que estão a raptar uma criança num parque e ninguém faz absolutamente nada. E isto podia ser muito à sério, as pessoas não se envolvem.
1: Sim.
2: Anda tudo desligado, não é? Desligado até deste mundo empático, que é estarmos em alerta e ajudarmos uns aos outros, não é? E protegermos-nos, principalmente aqueles que não se conseguem proteger a si próprios, que são as crianças.
1: Precisamente, seres tão indefesos, não é?
2: Há estudos que são feitos nisto mesmo, e ninguém acode, ninguém.
1: Em boa hora, aquele senhor passou por lá, não é? Em boa hora.
2: Exatamente, exatamente, exatamente. São precisas mais pessoas, assim.
1: É. Olha que alerta, passando desse artigo do professor Eduardo Sá, que chama a atenção para esse facto de não sermos maus.
2: Conseguirmos distinguir.
1: Sim, né? É verdade.
2: Conseguirmos distinguir isto.
1: É mesmo.
2: Aquilo não foi um erro.
1: Pois, não, de todo. Não.
2: Pronto, aquilo não é um erro, temos que distinguir isso.
1: Pois, exato, aquilo foi mochilinha feita às costas. Ainda para descar consciência, ainda uma peça de fruta e uma garrafinha de água.
2: Exatamente.
1: Inês, até para a semana.
2: Até para a semana.
1: Beijos, obrigada.
2: Um beijo grande, obrigada.
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4: 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Não quero...

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0: Boa noite, são 21 horas.
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3: O tempo para quarta-feira, dia 27 de maio, o IPMA prevê tempo quente, com céu pouco nublado ao limpo, aumentando temporariamente de nubosidade no interior norte e centro durante a tarde. Prevê-se aguaceiros, que serão acompanhados de trovada no interior norte e centro durante a tarde. O vento, em geral, fraco, predominante o quadrante leste, sendo fraco ou moderado de sueste no Algarve, até ao final da manhã, e de noroeste na faixa costeira ocidental a partir do meio da tarde, superando moderado a forte nas terras altas das regiões centro e sul a partir do final da tarde. Prevê-se a continuação de poeiras em suspensão, em especial nas regiões norte e centro, e uma pequena subida da temperatura, em especial da mínima. O mar na costa sul, com ondas de sueste com 1 metro a 1,5 metros. A temperatura da água do mar ronda entre os 18 e os 20 graus. Para Tavira, a temperatura máxima prevista aponta para a 30 graus.
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3: Terceira edição do Festival Ecológica, dias 5 e 6 de junho. O Parque Verde do Sécua e o Largo de Santa Ana são os palcos de um programa diversificado destinado aos defensores do ambiente e a quem quer envolver-se na construção de um futuro mais sustentável. Palestras para inspirar, oficinas e atividades práticas para despertar ou consolidar a consciência ecológica, eco-mercado com produtos responsáveis ambientalmente, alimentação saudável, documentários, projetos inovadores e artistas que partilham a paixão pela sustentabilidade, o respeito pelo planeta e protetores da justiça social integram a edição do festival. Ao promover este evento, a intenção da autarquia alertar para a necessidade urgente de agir de forma consciente, coletiva e transformadora. Festival Ecologita, terceira edição, dias 5 e 6 de junho. Jantar de solidariedade para com a Associação Ecológica do Algarve realiza-se no dia 6 de junho no Hotel Vila Galé, em Tavira. É o empenho e dedicação do Núcleo de Voluntários de Tavira para este evento, que promete uma noite especial em ambiente acolhedor e descontraído, onde a solidariedade, convívio e espírito de entreajuda são protagonistas. É um momento gastronómico, mas também uma iniciativa que pretende juntar todos aqueles que desejam apoiar a missão da Associação Ecológica do Algarve na luta contra o cancro. O jantar será servido em formato self-service, numa seleção diversificada e cuidada de pratos pensados para proporcionar uma experiência agradável a todos os participantes. A animação da noite estará a cargo do cantor tavirense Arcílio Palma. Os bilhetes já estão disponíveis, embora em quantidade limitada. Por isso, recomenda-se a sua aquisição antecipada. Aqui por Tavira, poderão adquiri-los na União de Freguesias e em Faro, na sede da Associação Oncológica. Lembramos, é já no próximo dia 6 de junho que acontece o jantar de solidariedade com a Associação Oncológica do Algarve. É aqui em Tavira, no Hotel Vila Galé. Até o dia 31 de maio decorrem as inscrições para a participação na edição 2026 da Feira de São Francisco, que decorrerá entre 2 e 5 de outubro no Parque Feiras e Exposições. Os interessados em participar devem preencher o formulário disponível nos serviços online e proceder à entrega da inscrição no Balcão Único da Câmara Municipal de Tavira ou por e-mail para feirassãofrancisco@cm-tavira.pt. Após submissão, o município vai proceder à análise da candidatura, comunicando a atribuição do espaço e o valor a pagar. O candidato cuja inscrição não seja aceite será igualmente notificado, lembrando que nenhum expositor tem direitos adquiridos sobre os espaços que já tenha ocupado em edições anteriores. A organização pode, até 30 dias antes da feira, sempre que a logística ou as condições de segurança do evento exijam, alterar a distribuição dos espaços. O convite da Junta de Freguesia de Luz de Tavira para que todos se juntem ao evento em prol do ambiente. É a limpeza da Ria em Luz de Tavira, dia 13 de junho, na zona da Torre d'Aires, a partir das 9 horas da manhã. As inscrições poder-se-ão efetuar na Junta de Freguesia de Luz de Tavira, à oferta do kit voluntário. Todos em prol do ambiente e da Ria Formosa, nesta ação de limpeza em prol do ambiente em Luz de Tavira. Mercadinhos de Castro de Marim, Odeleite e Azinhal decorrem mensalmente. O Mercadinho na Aldeia, em Odeleite, decorre no primeiro domingo de cada mês, enquanto em Castro de Marim acontece no segundo sábado do mês, ao mesmo tempo que a Feira das Velharias. No Azinhal, há mercado no último domingo do mês. Primeiro baile de São João, animado com Silvino Campos, é dia 6 de junho, na sede do Clube de Caça Associativo do Carvalhal, sítio do Carvalhal Tavira. É a partir das 6 da tarde. Fica o convite para o arranque destes Santos Populares, dia 6 de junho, sítio do Carvalhal Tavira. Tavira Plaza acolhe a exposição solidária Cada Gaveta Um Cuidar, patente até o dia 29 de maio. Uma iniciativa promovida pela Fundação Irene Rolo no âmbito do festival Vive a Tua Diferença. A mostra reúne dezenas de gavetas reutilizadas e artisticamente decoradas por beneficiários e participantes de várias instituições algarvias, transformadas em peças únicas carregadas de simbolismo, emoção e memória. Cada gaveta representa um espaço de afetos, experiências e histórias de vida, convidando os visitantes a refletir sobre a importância do cuidar do outro nas diferentes fases da vida. Através da reutilização criativa destes objetos, os participantes deram voz à inclusão, à empatia e à valorização humana. A exposição conta com o envolvimento de diversas entidades do Algarve, entre elas a Fundação Irene Rolo, os agrupamentos de escolas Tavira, Dom Manuel I e Dr. Jorge Augusto Correia, entre outras instituições, quer do Conselho de Tavira, como também do Algarve. Uma exposição para visitar no Tavira Plaza até o dia 29 de maio. Cada gaveta, um cuidar. Primeira Gala dos Leões de Tavira acontece dia 30 de maio no Parque Feiras e Exposições, a partir das 21 horas. Tem animação musical com Zico e o DJ Gaspar. É a festa dos Leões de Tavira, 30 de maio, no Parque Feiras e Exposições de Tavira. Com a organização da Associação Cultural e Recreativa de Luz de Tavira, realiza-se o Luz Talent, um concurso de talentos. As inscrições estão a decorrer para todos os que queiram participar na dança, na música, magia, acrobacia, ginástica, canto e circo. Para tal, devem contactar a Associação Cultural e Recreativa de Luz de Tavira. Intervivos em festa em Martilongo, um dia de convívio, tradição e boa disposição. É dia 6 de junho, consta de uma marcha pedestre, jogos tradicionais e apresentação da série documental Intervivos. A partir das 22 horas, festa dos anos 80. Intervivos em festa, dia 6 de junho, em Martilongo. A Casa do Povo do Conselho de Olhão, em Moncarapacho, recebe nas tardes de domingo, a partir das 15 horas, as matinés séniores. Dia 31 de maio, música para dançar com Marco António. Também no dia 31 de maio, saber se há mais sobre o concurso Janelas e Portas Floridas, promovido pela Casa do Povo do Conselho de Olhão, em Moncarapacho. A Sociedade Recreativa e Musical Zense promove o evento Noite Branca, dia 30 de maio, a partir das 9h30 da noite. Música para dançar com ritmos do Sul. Há ainda, para todas as mulheres vestidas de branco, uma oferta. É uma noite especial com música, animação e diversão, este sábado, em Luz de Tavira, na Sociedade Luzense. Até 30 de maio, patente a exposição Azulejo em Portugal, uma história em aberto. É no Museu Municipal de Tavira, Palácio da Galeria. Artes e Letras apresenta a exposição de gravura de Paul Young na Biblioteca Álvaro de Campos, para visitar até o dia 8 de junho. Segunda-feira, dia 1 de junho, a Rádio Gilão associa-se à celebração dos 20 anos da Biblioteca Álvaro de Campos, com atividades ao longo da tarde na celebração destes 20 anos da Biblioteca de Tavira. Domingo, a partir das 9 horas, todos a caminhar. O ponto de encontro é junto ao Mercado de Cabanas de Tavira. A partir das 10h30 da manhã, Cabaz do Mar, visita orientada às Salinas de Tavira, Salinas dos Herdeiros de Rui Simeão. A partir das 3 da tarde, no âmbito de Equinócios 2026, é o Mostra Lá com o dia aberto no Hub Criativo da Ria Inquieta, é na Porta Amarela. Sábado, a partir das 10 horas da manhã, ao longo do dia, mostra de artesanato acontece no Jardim das Palmeiras. a partir das 14h30, em família no museu, com a visita encenada O Segredo do Gênio da Lâmpada. É no Museu Municipal de Tavira, núcleo islâmico. A partir das 18h, Equinócios 2026, com Barlavento Ensemble, concerto de música de câmara na Igreja do Carmo, em Tavira. Às 21h, Procissão das Velas e recitação do Terço em Santo Estevão. Sexta-feira, a partir das 22h, Gabriel Gomes, uma história assim, acontece na Casa do Povo de Santo Estevão. Esta quinta-feira, no âmbito de Equinócios, jovens artistas no palco. É no Teatro Municipal António Pinheiro, com a organização da Artificial, Associação Artística e Cultural do Algarve. Quarta-feira, 19h30, Tavira convida a pedalar. A partida é na Praça da República. Às 21h, todos a caminhar sob as estrelas, também com partida na Praça da República.
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0: Boa noite. São 21h11. 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

0: Boa noite, são 22 horas.
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2: O tempo para quarta-feira, dia 27 de maio, o IPMA prevê tempo quente, com céu pouco nublado ao limpo, aumentando temporariamente de nubosidade no interior norte e centro durante a tarde. Prevê-se aguaceiros, que serão acompanhados de trovada no interior norte e centro durante a tarde. O vento, em geral, fraco, predominante o quadrante leste, sendo fraco a moderado de sueste no Algarve até ao final da manhã, e de noroeste na faixa costeira ocidental a partir do meio da tarde, superando moderado a forte nas terras altas das regiões centro e sul a partir do final da tarde. Prevê-se a continuação de poeiras em suspensão, em especial nas regiões norte e centro, e uma pequena subida da temperatura, em especial da mínima. O mar na costa sul, com ondas de sueste com 1 metro a 1,5 metros. A temperatura da água do mar ronda entre os 18 e os 20 graus, para Tavira a temperatura máxima prevista aponta para a 30 graus.
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2: A Comunidade Intermunicipal do Algarve reuniu no final da passada semana com os responsáveis autárquicos dos 16 municípios da região pela área de habitação. O encontro teve como objetivo fazer o ponto da situação sobre a estratégia regional de acesso à habitação enquadrada no Plano de Desenvolvimento Social do Algarve. A reunião decorreu na sede da AMAL, em Faro, contou com a presença dos responsáveis autárquicos, responsáveis também da AMAL, entre outros representantes. No comunicado, a AMAL diz que, tendo por base os dados disponíveis, estão contratualizados para esta área no âmbito do PRR, 132 milhões de euros, que representam 2.080 fogos aprovados na região, dividindo-se em duas vertentes: nova construção, 1.028 habitações, e os restantes dizem respeito a reabilitações. O primeiro secretário da AMAL, Joaquim Brandão Pires, referiu no encontro que é um valor reduzido se considerar as reais necessidades do Algarve, dando a conhecer que cerca de 60 milhões estão distribuídos em quatro vertentes: habitação social, habitação acessível, residências universitárias e casas de função. Também relativamente a este encontro, a terminar, Nelson Dias, da Associação Oficina, fez o ponto da situação relativamente aos instrumentos de política e de regulação municipal de habitação, lembrando que a AMAL diz que o primeiro plano de desenvolvimento social no âmbito regional foi implementado no sul do país, tendo sido promovido pela AMAL com envolvimento direto dos 16 municípios que compõem, em colaboração com o Centro Distrital de Segurança Social de Faro, contando com o contributo de diversas entidades públicas e do setor social. Os valores, o andamento das obras e os objetivos que estão delineados, o objetivo desta reunião no seio da Comunidade Intermunicipal do Algarve, que aconteceu no final da passada semana. A Câmara de Castro Maria e a Universidade do Algarve criaram um novo polo de investigação, co-working e residências artísticas no Azinhal. Projeto que pretende transformar o atual Centro Multiusos no Hub Criativo do Guadiana, dedicado à inovação, ligado ao território e à sustentabilidade e aos produtos endógenos. O anúncio foi feito durante a Feira Terra de Maio, certame dedicado à cabra de raça algarvia e aos produtos tradicionais do concelho. Na ocasião, a Presidente da Câmara de Castro Marim, Filomena Sintra, explicou que o projeto assenta em três componentes principais: um espaço museológico ligado ao mundo rural, uma área de coworking denominada Ágora e uma cozinha comunitária destinada aos pequenos produtores. No âmbito do mesmo projeto, cujo financiamento será candidato a fundos europeus, será construído um novo edifício conexo ao Centro Multiusos, que deverá ser aprovado em reunião de Câmara no espaço de 2 meses e ficará apto a acolher residências artísticas, espaços de formação profissional e áreas de investigação. A cozinha comunitária será outra das valências estratégicas do projeto. Os pequenos produtores poderão fazer as suas embalagens, rotular o mel e fazer as suas experiências. Por sua vez, a reitora da Universidade do Algarve, Alexandra Teodósio, considerou que o projeto está alinhado com a estratégia da Academia para a região. A responsável defendeu uma universidade que não transfere conhecimento, mas co-produz conhecimento com o território e com as pessoas que o conhecem. Alexandra Teodósio diz ainda acreditar que o futuro Hub Criativo do Guadiana poderá acolher investigações em várias áreas, desde o estuário do Guadiana à agricultura e sustentabilidade ambiental, permitindo acolher investigadores, estudantes e aprender muito também com os locais. Lembrando que a Feira Terra de Maio terminou no passado domingo, ocorreu no Centro Multiusos do Azinhal.
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2: O município de São Brás de Alportel assinala no dia 1 de junho o 112º aniversário da criação do Conselho, com um programa comemorativo, reunindo momentos institucionais, atividades culturais e animação para a família. A Banda Vizinhos será um dos destaques das comemorações. As celebrações arrancam pela manhã com o hastear da bandeira ao som do hino nacional, interpretado pela Banda Filarmónica de São Brás de Alportel, com a colaboração dos bombeiros voluntários do Conselho. Decorrerá depois na Praça 1914, a inauguração da praça, seguida da sessão solene comemorativa. A cerimónia inclui a atribuição de insígnias municipais e a assinatura do Pacto de Conhecimento e Inovação com a Universidade do Algarve. Durante a tarde, o Jardim Carreira Viegas recebe a Festa da Criança com atividades e animação dirigida às famílias. O programa prossegue no cemitério municipal com uma romagem ao mausoléu de João Rosa Beatriz, fundador do Conselho. Seguir-se-á na Galeria Municipal a inauguração da exposição São Brás de Alportel, Gentes e Memórias, parte 4, Digressão pelo Passado. As comemorações terminam à noite na Praça da República com um concerto da Banda Vizinhos, seguido de um espetáculo a pirotécnico. E Silves volta a celebrar uma das mais genuínas tradições da gastronomia algarvia, com a realização da 8ª Mostra de Papas de Milho. Acontece entre 29 e 31 de maio na Praça Al-Mutamid. Com a entrada livre, a iniciativa organizada pela Junta de Freguesia de Silves e pelo município, com o apoio da Associação Caminhos do Meio, e é inaugurada dia 29 às 7 da tarde. A Câmara de Silves a destacar que ao longo destes dias várias tasquinhas apresentam as melhores propostas de papas de milho, acompanhadas das mais diversas, dos mais diversificados ingredientes, apostando na tradição, com toques de criatividade, sabor e um recinto composto por artesanato, gastronomia, doçaria, produtos locais, entre outros. A animação fica a cargo de Dados Viciados, tributo aos Chutes e Pontapés, Diapasão, grupo musical com a participação do cantor Marante e Andréia Rio, vencedora da Grande Noite de Fados de Lisboa e finalista do The Voice Bélgica 2018, entre outros artistas. O desporto e a dança também estarão representados, com atuações, a animação popular assegurada pelos artistas Felipe Romão, Irmãos Cabanas, Paulo e Sónia, grupo etnográfico de Calves. Há também participação de DJs. Os concursos, as melhores papas de milho e a tasca do evento regressam, com os vencedores a serem revelados nos dias 30 e 31 de maio. Esta é a proposta de Silves para a 8ª Mostra de Papas de Milho, que acontece de 29 a 31 de maio. A Orquestra do Algarve apresenta dia 19 de junho, a partir das 6 da tarde, na Igreja Matriz de Alcoutinho, o Concerto Solistas Orquestra do Algarve, Música de Câmara. O espetáculo, que promete transportar o público ao universo apaixonante da ópera através da sonoridade envolvente de um sexteto de sopros. Neste concerto de charme, virtuosismo e teatralidade, os músicos da Orquestra do Algarve vão reinterpretar algumas das mais emblemáticas áreas do repertório operático, dando-lhes uma nova dimensão sonora. Entre melodias, humor refinado, lirismo e energia, o programa convida o público a redescobrir obras-primas de compositores como Rossini, Mozart, Bizet, entre outros. Através da expressividade de instrumentos de sopro, as grandes vozes da ópera ganham uma nova vida, revelando toda a riqueza dramática e emocional destas obras intemporais. Oportunidade para ouvir algumas das melodias mais acarinhadas pelo público e mergulhar nas histórias e emoções que marcaram gerações. O concerto contará com a participação de solistas como Luís Figueiredo, a Catarina Avalanche, entre outros. Lembramos, acontece no dia 19 de junho, 6 da tarde, na Igreja Matriz de Alcoutim. É esta a proposta musical.
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8: 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São 22 horas e 9 minutos. 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
1: O tempo para quarta-feira, dia 27 de maio, o IPMA prevê tempo quente, com céu pouco nublado ao limpo, aumentando temporariamente de nubosidade no interior norte e centro durante a tarde. Prevê-se aguaceiros, que serão acompanhados de trovada no interior norte e centro durante a tarde. O vento, em geral, fraco, predominante o quadrante leste, sendo fraco ou moderado de sueste no Algarve, até ao final da manhã, e de noroeste na faixa costeira ocidental a partir do meio da tarde, superando moderado a forte nas terras altas das regiões centro e sul a partir do final da tarde. Prevê-se a continuação de poeiras em suspensão, em especial nas regiões norte e centro, e uma pequena subida da temperatura, em especial da mínima. O mar na costa sul, com ondas de sueste com 1 metro a 1,5 metros. A temperatura da água do mar ronda entre os 18 e os 20 graus. Para Tavira, a temperatura máxima prevista aponta para a 30 graus.
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3: 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São 23 horas e 3 minutos. 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

0: Boa noite, são 0 horas.
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2: Edição de Ana Cristina.
3: A Comunidade Intermunicipal do Algarve reuniu no final da passada semana com os responsáveis autárquicos dos 16 municípios da região pela área de habitação. O encontro teve como objetivo fazer o ponto da situação sobre a Estratégia Regional de Acesso à Habitação, enquadrada no Plano de Desenvolvimento Social do Algarve. A reunião decorreu na sede da AMAL, em Faro, contou com a presença dos responsáveis autárquicos, responsáveis também da AMAL, entre outros representantes. No comunicado, a AMAL diz que, tendo por base os dados disponíveis, estão contratualizados para esta área no âmbito do PRR, 132 milhões de euros, que representam 2.080 fogos aprovados na região, dividindo-se em duas vertentes: nova construção, 1.028 habitações, e os restantes dizem respeito a reabilitações. O primeiro secretário da AMAL, Joaquim Brandão Pires, referiu no encontro que é um valor reduzido se considerar as reais necessidades do Algarve, dando a conhecer que cerca de 60 milhões estão distribuídos em quatro vertentes: habitação social, habitação acessível, residências universitárias e casas de função. Também relativamente a este encontro, a terminar, Nelson Dias, da Associação Oficina, fez o ponto da situação relativamente aos instrumentos de política e de regulação municipal de habitação, lembrando que a AMAL diz que o primeiro plano de desenvolvimento social no âmbito regional foi implementado no sul do país, tendo sido promovido pela AMAL com envolvimento direto dos 16 municípios que compõem, em colaboração com o Centro Distrital de Segurança Social de Faro, contando com o contributo de diversas entidades públicas e do setor social. Os valores, o andamento das obras e os objetivos que estão delineados, o objetivo desta reunião no seio da Comunidade Intermunicipal do Algarve, que aconteceu no final da passada semana. A Câmara de Castro Maria e a Universidade do Algarve criaram um novo polo de investigação, co-working e residências artísticas no Azinhal. Projeto que pretende transformar o atual Centro Multiusos no Hub Criativo do Guadiana, dedicado à inovação, ligado ao território e à sustentabilidade e aos produtos endógenos. O anúncio foi feito durante a Feira Terra de Maio, certame dedicado à cabra de raça algarvia e aos produtos tradicionais do concelho. Na ocasião, a Presidente da Câmara de Castro Marim, Filomena Sintra, explicou que o projeto assenta em três componentes principais: um espaço museológico ligado ao mundo rural, uma área de co-working denominada Ágora e uma cozinha comunitária destinada aos pequenos produtores. No âmbito do mesmo projeto, cujo financiamento será candidato a fundos europeus, será construído um novo edifício conexo ao Centro Multiusos, que deverá ser aprovado em reunião de Câmara no espaço de 2 meses e ficará apto a acolher residências artísticas, espaços de formação profissional e áreas de investigação. A cozinha comunitária será outra das valências estratégicas do projeto. Os pequenos produtores poderão fazer as suas embalagens, rotular o mel e fazer as suas experiências. Por sua vez, a reitora da Universidade do Algarve, Alexandra Teodósio, considerou que o projeto está alinhado com a estratégia da Academia para a região. A responsável defendeu uma universidade que não transfere conhecimento, mas co-produz conhecimento com o território e com as pessoas que o conhecem. Alexandra Teodósio diz ainda acreditar que o futuro Hub Criativo do Guadiana poderá acolher investigações em várias áreas, desde o estuário do Guadiana à agricultura e sustentabilidade ambiental, permitindo acolher investigadores, estudantes e aprender muito também com os locais. Lembrando que a Feira Terra de Maio terminou no passado domingo, ocorreu no Centro Multiusos do Azinhal.
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3: O município de São Brás de Alportel assinala no dia 1 de junho o 112º aniversário da criação do concelho, com um programa comemorativo reunindo momentos institucionais, atividades culturais e animação para a família. A banda Vizinhos será um dos destaques das comemorações. As celebrações arrancam pela manhã com o hastear da bandeira ao som do hino nacional, interpretado pela Banda Filarmónica de São Brás de Alportel, com a colaboração dos bombeiros voluntários do concelho. Decorrerá depois na na Praça 1914, a inauguração da praça, seguida da sessão solene comemorativa. A cerimónia inclui a atribuição de insígnias municipais e a assinatura do Pacto de Conhecimento e Inovação com a Universidade do Algarve. Durante a tarde, o Jardim Carreira Viegas recebe a Festa da Criança com atividades e animação dirigida às famílias. O programa prossegue no cemitério municipal com uma romagem ao mausoléu de João Rosa Beatriz, fundador do Conselho. Seguir-se-á na Galeria Municipal a inauguração da exposição São Brás de Alportel, Gentes e Memórias, parte 4, Digressão pelo Passado. As comemorações terminam à noite na Praça da República com um concerto da banda Vizinhos, seguido de um espetáculo a pirotécnico. E Silves volta a celebrar uma das mais genuínas tradições da gastronomia algarvia, com a realização da 8ª Mostra de Papas de Milho. Acontece entre 29 e 31 de maio na Praça Al-Mutamid. Com a entrada livre, a iniciativa organizada pela Junta de Freguesia de Silves e pelo município, com o apoio da Associação Caminhos do Meio, e é inaugurada dia 29 às 7 da tarde. A Câmara de Silves a destacar que ao longo destes dias várias tasquinhas apresentam as melhores propostas de papas de milho, acompanhadas das mais diversas, dos mais diversificados ingredientes, apostando na tradição, com toques de criatividade, sabor e um recinto composto por artesanato, gastronomia, doçaria, produtos locais, entre outros. A animação fica a cargo de Dados Viciados, tributo aos Chutes e Pontapés, Diapasão, grupo musical com a participação do cantor Marante e Andréa Rio, vencedora da Grande Noite de Fados de Lisboa e finalista do The Voice Bélgica 2018, entre outros artistas. O desporto e a dança também estarão representados com atuações, a animação popular assegurada pelos artistas Felipe Romão, Irmãos Cabanas, Paulo e Sony, grupo etnográfico de Kelfs. Há também participação de DJs. Os concursos, as melhores papas de milho e a tasca do evento regressam com os vencedores a serem revelados nos dias 30 e 31 de maio. Esta é a proposta de Silves para a 8ª Mostra de Papas de Milho, que acontece de 29 a 31 de maio. A Orquestra do Algarve apresenta dia 19 de junho, a partir das 6 da tarde, na Igreja Matriz de Alcoutinho, o concerto solistas Orquestra do Algarve, música de câmara. O espetáculo que promete transportar o público ao universo apaixonante da ópera através da sonoridade envolvente de um sexteto de sopros. Neste concerto de charme, virtuosismo e teatralidade, os músicos da Orquestra do Algarve vão reinterpretar algumas das mais emblemáticas áreas do repertório operático, dando-lhes uma nova dimensão sonora. Entre melodias, humor refinado, lirismo e energia, o programa convida o público a redescobrir obras-primas de compositores como Rossini, Mozart, Bizet, entre outros. Através da expressividade de instrumentos de sopro, as grandes vozes da ópera ganham uma nova vida, revelando toda a riqueza dramática e emocional destas obras intemporais. Oportunidade para ouvir algumas das melodias mais acarinhadas pelo público e mergulhar nas histórias e emoções que marcaram gerações. O concerto contará com a participação de solistas como Luís Figueiredo, a Catarina Avalanche, entre outros. Lembramos, acontece no dia 19 de junho, 6 da tarde, na Igreja Matriz de Alcoutim. É esta a proposta musical.
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3: O tempo para quarta-feira, dia 27 de maio, o IPMA prevê tempo quente, com céu pouco nublado ao limpo, aumentando temporariamente de nublosidade no interior norte e centro durante a tarde. Prevê-se aguaceiros, que serão acompanhados de trovada no interior norte e centro durante a tarde. O vento, em geral, fraco, predominante o quadrante leste, sendo fraco ou moderado de sueste no Algarve, até ao final da manhã, e de noroeste na faixa costeira ocidental a partir do meio da tarde, superando moderado a forte nas terras altas das regiões centro e sul a partir do final da tarde. Prevê-se a continuação de poeiras em suspensão, em especial nas regiões norte e centro, e uma pequena subida da temperatura, em especial da mínima. O mar na costa sul, com ondas de sueste com 1 metro a 1,5 metros. A temperatura da água do mar ronda entre os 18 e os 20 graus, para Tavira a temperatura máxima prevista aponta para a 30 graus.
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3: Boa noite. São 0 horas e 32 minutos. A continuação de uma ótima noite, de uma ótima madrugada. Obrigado pela sua companhia aí desse lado. Vamos consigo até às 7 da manhã.

obrigado pela sua companhia e pela sua preferência. Continuação de uma ótima madrugada, de uma ótima noite na companhia da Chilão FM. Até às 7 da manhã, como habitualmente acontece, com Jorge Sampaio.

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1: O tempo para quarta-feira, dia 27.